0: pneumocócicas invasivas, como a gente chama.
1: A Pneumo 20 também é indicada para indígenas com mais de 5 anos sem histórico vacinal, idosos com 60 anos ou mais que estejam acamados ou institucionalizados e pessoas com condições clínicas especiais. O histórico de vacinação pode ser acompanhado pela caderneta digital de saúde da criança, disponível no aplicativo Meu SUS Digital. Reportagem Gabriela Noronha.
2: A doença de Chagas é transmitida principalmente por um inseto conhecido como barbeiro e pode levar à morte, especialmente em populações vulneráveis.
3: Isso porque a infecção pode evoluir de forma silenciosa por anos e, quando não tratada, pode levar a graves complicações cardíacas e digestivas.
2: Para tratar a doença, a Anvisa publicou o registro de um novo medicamento voltado a pacientes menores de 18 anos.
3: É o Lampti, feito de substâncias que danificam o parasita e que levam à sua eliminação do organismo.
4: A Agência Nacional de Vigilância Sanitária, Anvisa, aprovou o registro do medicamento Lampti, indicado para o tratamento da doença de Chagas em pacientes pediátricos. O produto pode ser utilizado desde recém-nascidos com peso mínimo de 2,5 kg até adolescentes menores de 18 anos. A doença de Chagas é causada pelo protozoário Trypanosoma cruzi e está entre as principais doenças negligenciadas no Brasil. A infecção pode permanecer sem sintomas por muitos anos e, quando não tratada, provocar complicações graves, principalmente no coração e no sistema digestivo. O Lampti é um medicamento antiparasitário que atua na eliminação do parasita responsável pela doença. A aprovação do registro foi publicada pela Anvisa no Diário Oficial da União, com a resolução 2631 de 2026. Claudimário Carvalho, para a Voz do Brasil.
2: Buscar ajuda pode ser o primeiro passo para interromper um ciclo de violência contra as mulheres.
3: O Ligue 180 funciona gratuitamente, 24 horas por dia, e também pode ser acessado por canais digitais como WhatsApp.
2: Os atendentes são especializados para oferecer ajuda imediata, indicando os caminhos para a solução do problema.
5: É por meio do Ligue 180 que milhares de mulheres encontram acolhimento, orientação e encaminhamento para redes de proteção em todo o país. Cada atendimento começa por uma escuta qualificada e humanizada. O serviço funciona 24 horas por dia, todos os dias da semana, e pode ser acionado pela própria vítima ou por qualquer pessoa que queira denunciar uma situação de violência contra a mulher. A coordenadora de atendimento da central do Ligue 180, Juliana Costa, explica como funciona o atendimento.
6: A denúncia é registrada pelas nossas atendentes. Posteriormente a isso, nós temos uma equipe também especializada que faz a análise dessa denúncia. Então, entrando em contato com o Ligue 180, a pessoa que nos contatar vai ter ali um atendimento especializado e essa atendente, ela vai identificar qual é a necessidade dessa pessoa.
5: Segundo o Anuário Brasileiro de Segurança Pública, em 2025 foram registrados cerca de 1.470 feminicídios, o maior número desde que o crime passou a ser tipificado em 2015. Apenas no primeiro trimestre deste ano, já foram contabilizadas 399 mortes. Também cresceram os casos de violência no ambiente digital, como ameaças, perseguição nas redes sociais, invasão de contas e divulgação não autorizada de imagens íntimas. Nos 5 primeiros meses de 2026, o Ligue 180 registrou mais de 16 mil ocorrências desse tipo de violência. A coordenadora de atendimento do Ligue 180 do Ministério da Saúde, Nery Araújo, alerta que o combate ao feminicídio é responsabilidade de todos.
7: É importante que o Brasil inteiro, a sociedade inteira, todo mundo, igrejas, feiras, times de futebol, escolas, templos religiosos, todo mundo seja envolvido. Por quê? Porque não é um problema só da mulher, é um problema de todos nós.
5: Além de atender mulheres em situação de violência, o Ligue 180 também orienta familiares, amigos, vizinhos e qualquer pessoa que queira saber como agir diante de uma situação de risco. O atendimento é sigiloso e pode ser feito de qualquer lugar do mundo. Além dos 180, denúncias e informações podem ser feitas pelo WhatsApp no telefone DDD 61 9610 0180. Reportagem Pablo Mundim.
3: O cidadão conta com uma nova plataforma do programa Luz para Todos.
2: O aplicativo permite registrar e acompanhar solicitações de atendimento, facilitando a identificação de famílias que ainda vivem sem acesso à energia elétrica.
8: O aplicativo do programa Luz para Todos permite a cidadãos, lideranças comunitárias e instituições registrarem e acompanharem as solicitações de instalação de energia elétrica. A iniciativa é voltada para o público que mora em áreas rurais e regiões remotas do país. Segundo André Dias, diretor do Departamento de Universalização e Políticas Sociais de Energia Elétrica do Ministério de Minas e Energia, o aplicativo permite acompanhar as solicitações feitas ao programa e se existem subnotificações.
9: Hoje, nós estimamos que há no Brasil cerca de 220 mil unidades consumidoras, famílias sem acesso à energia, mas a gente entende que esse número pode estar subnotificado, possa ser maior, e aí o aplicativo vai nos dar justamente esse conhecimento.
8: O aplicativo Luz para Todos está disponível nas lojas de aplicativos para celulares e pode ser baixado por qualquer pessoa de forma gratuita. Ao abrir o pedido para instalação de energia elétrica, o cidadão deverá tirar foto da unidade a ser atendida. Por meio do georreferenciamento, o Ministério de Minas e Energia vai localizar o endereço e encaminhar a solicitação para a concessionária de energia elétrica responsável pela região. Não será preciso acesso à internet para registrar o pedido. Reportagem Luana Karen.
3: Embaixadores estrangeiros que não residem no Brasil participaram nesta quarta-feira no Palácio do Itamaraty da cerimônia de entrega das cartas credenciais.
2: O ato habilita oficialmente os diplomatas diante do chefe de Estado do país onde vai atuar.
3: As cartas foram assinadas pelo presidente da República perante o governo anfitrião e dão início à missão diplomática.
2: Ao todo, 14 embaixadores não residentes no país foram oficialmente credenciados.
3: Um espaço para que as mulheres idosas participem da construção de políticas públicas voltadas a elas.
2: O Fórum Nacional pelo Protagonismo e Mobilização das Mulheres Idosas reúne organizações, movimentos sociais e representantes do poder público.
3: Entre os desafios tratados no fórum estão a saúde mental dos idosos, autonomia econômica e combate ao preconceito etário.
2: A secretária nacional de Autonomia Econômica e Política de Cuidados, Joana Célia dos Passos, fala mais sobre o fórum.
10: Esse fórum, ele tem a duração de 2 anos e uma das competências dele é promover iniciativas para o fortalecimento das organizações de participação social de mulheres idosas, para que a gente possa ampliar a capacidade de mobilização, o protagonismo, a autonomia e a incidência no debate sobre as políticas para esse grupo de mulheres idosas.
3: Segundo o IBGE, o Brasil possui 32 milhões de pessoas com 60 anos ou mais, sendo 55% mulheres.
2: E vamos falar agora da Rede Nacional de Proteção e Defesa dos Direitos Humanos da Pessoa Idosa, RENAPID.
3: Ela tem como objetivo garantir uma articulação entre os órgãos públicos que atendem essa população.
2: Nós conversamos com o secretário nacional dos Direitos da Pessoa Idosa do Ministério dos Direitos Humanos e da Cidadania, Alexandre da Silva, sobre como vai funcionar essa colaboração. Acompanhe. Boa noite, secretário. Explica pra gente o que é essa rede de proteção às pessoas idosas. Que entidades formam essa rede?
11: A RENAPID é a Rede Nacional de Proteção e Defesa dos Direitos Humanos das Pessoas Idosas. É uma rede que vem sendo pensada e solicitada pela participação social desde a nossa conferência, da primeira conferência de 2006, e que agora em 2026 ela se realiza. São convidados todos os entes federativos, todas as pessoas que atuam no parlamento, no sistema de justiça, entidades privadas, entidades públicas, ONGs, universidades, enfim, são todas aquelas pessoas, aquelas instituições, aqueles órgãos que atuam no segmento da pessoa idosa e que garantam a defesa, a promoção, a mitigação de violações e violências e a garantia de mais direitos.
3: Agora, secretário, essa rede ela funciona para um acompanhamento mais próximo, por exemplo, de idosos que estejam em situações vulneráveis, vamos supor, idosos que vivam sozinhos, precisem desse acompanhamento, essa rede atua assim também?
11: Esse é um dos focos, mas eu vou dizer que o foco central dessa RENADP é a intersetorialidade. Para quem não está acostumado com esse termo, é dizer que algumas soluções para as pessoas idosas, ou para outros grupos também, elas precisam sempre de uma articulação com mais de um setor. Um exemplo, pode acontecer uma dificuldade da pessoa idosa em acessar um serviço de saúde. Isso pode ser decorrente do transporte, isso pode ser decorrente da dificuldade dela em ler, então ela não consegue muitas vezes pegar um ônibus ou chamar um táxi porque ela não consegue ler. E aí pode ser um outro problema, o transporte em si, que pode estar disponível ou dificultoso naquela região. Então a resposta intersetorial é o ponto central. E sim, é o objetivo também da gente, o quanto antes, enquanto sociedade, detectarmos que uma pessoa idosa está numa condição de violência ou de violação e que isso gera um risco para ela de vida, que o quanto antes ela possa ser retirada dessa situação ou que o agente causal ou a situação também possa ser o mais rápido possível eliminada ou eliminado.
2: E como é que os próprios idosos, os familiares ou amigos podem acionar essa rede?
11: A RENADP, ela vai ter uma estrutura que precisará funcionar tanto no âmbito municipal, estadual e federal. Então vejamos, se o problema for municipal, nós vamos criar essa rede no município para que essas entidades, esses órgãos, a gestão municipal, uma secretaria específica consiga dar a resposta o quanto antes, mas por vezes um problema que envolva, por exemplo, uma questão de uma estrada estadual, eu já teria que procurar a instância estadual para dar essa resposta, ou muitas vezes é uma questão ministerial, alguma ação que possa ser garantida por um ministério. Então, essa pessoa idosa ou familiar, quando perceba uma situação como essa, ela vai procurar algum desses agentes, dessas entidades, desses órgãos que estão vinculados a essa rede para poder acionar a resposta mais efetiva. Cabe lembrar aqui que o Brasil já tem dentro do seu estado a experiência de alguns municípios, de alguns estados que já fazem uma rede. Então nós não estamos partindo do zero, esse é um ponto positivo. A ideia nossa agora é entender o que nós podemos construir coletivamente, e já houve até uma oficina para começar a conversar com essas pessoas que já estão envolvidas em alguma rede, seja ela municipal ou estadual, e perceber como essa rede pode ser construída do que nós chamamos tanto de baixo para cima, ou seja, a partir das experiências e realidade dos municípios e o quanto os governos estaduais, distrital e a União precisam se organizar para concluir as boas respostas, ou também o contrário, o quanto a União vai também construir essa rede dialogando com os estados e o Distrito Federal para poder alcançar os municípios ou no caso do DF, as regiões administrativas também.
3: Pra gente tentar deixar um pouquinho mais claro, secretário, sendo um caso como o senhor mencionou, né? Um problema que o idoso tenha com o transporte, ele deve nesse caso, por exemplo, procurar a prefeitura da cidade dele e aí a prefeitura também vai estar, os órgãos da prefeitura vão estar ativos nessa rede e aí caso se identifique outras necessidades desse idoso, a rede toda pode ser acionada? É assim que funciona?
11: Isso, um bom exemplo, exatamente isso. Então, se for uma questão de transporte, a pessoa idosa que consiga alcançar a prefeitura e a secretaria específica pode fazer da forma como você explicou mesmo, ou muitas vezes a gente pode ter uma liderança comunitária, você pode ter às vezes um agente, um pessoal da saúde ou da assistência que frequenta aquela casa e vai levar para algum órgão específico, seja o conselho municipal, caso exista na região, para poder muitas vezes chegar também a um órgão responsável, ou muitas vezes até se tiver uma empresa privada de ônibus que esteja vinculada nessa rede para querer de fato, já sabendo que muitas vezes isso já aconteceu, que ela também tem uma resposta mais efetiva, ou muitas vezes até a prefeitura que vai pensar um ponto de ônibus. É um bom exemplo. Então, são vários caminhos que nós queremos criar justamente para que a pessoa, tanto aquela que tenha mais autonomia, independência e conhecimento, buscar a prefeitura, ou muitas vezes ver quem são os atores que vão circular naquele território que possam captar essa denúncia e poder encaminhar para um órgão mais específico.
2: Secretária, a rede também prevê a realização de diagnósticos sobre o envelhecimento populacional. De que forma isso pode se converter em políticas públicas posteriormente?
11: Esse diagnóstico, ele é fundamental, é ele que vai balizar muito do que nós já fazemos no âmbito, né, nacional, tanto União, estados, DF, municípios, para ver quais são as demandas atuais. Então, hoje, quando falamos de envelhecimento de pessoas idosas, é muito importante que as ações sejam centradas a partir das demandas das pessoas idosas. E hoje nós temos uma série de informações que possam vir tanto das gestões municipais, com os dados obtidos por meio de suas secretarias, pode ser também a partir dos institutos de pesquisa que nós temos, geração de dados que nós temos no nosso país, e também a partir daquilo que é conduzido e pensado no âmbito governamental e também federal. Então, esse diagnóstico ajuda muitas vezes a criar programas que são feitos no âmbito federal. Existem alguns criados já, também no âmbito estadual, e também pela pactuação que a gente pode fazer entre esses três entes, municípios, estados e governo. Então, é fundamental que os diagnósticos aconteçam, e mais do que fundamental para a gestão, que isso fique sempre à disposição da participação social, da sociedade como um todo. Então, a transparência, a divulgação, a linguagem simples desses diagnósticos também faz parte da RENADP de disseminar cada vez mais o conhecimento, porque esse também é um ponto bastante preocupante. Quando falamos de pessoas idosas, muitas vezes existe uma certa invisibilização de alguns dados. E a RENADP vem justamente para poder colocar isso mais à disposição da sociedade, de conselhos, de entidades, movimentos sociais que também estão atuando na defesa dos direitos para as pessoas idosas.
3: Agora, secretária, a gente tem só mais alguns segundinhos, mas o senhor mencionou aí que lideranças comunitárias, por exemplo, né, ou organizações da sociedade civil também podem compor a rede, assim como as prefeituras. E aí, quem quer fazer parte dessa rede, essa pessoa deve proceder como, né, ou esse organismo? Eles precisam procurar a Secretaria Nacional dos Direitos da Pessoa Idosa?
11: Sim, exatamente. Nós estamos agora, no próximo mês, mais ou menos, nós vamos concluir a instrução normativa que vai dar os melhores caminhos para qualquer entidade, qualquer segmento que queira aderir à nossa rede. Então, haverá a classificação, a possibilidade de ser um integrante de fato para a rede ou de ser um colaborador com papéis distintos. Então, isso é aguardar agora, que nas próximas semanas nós vamos divulgar essa instrução normativa que está dentro do tempo proposto, dentro da portaria que criou a RENADP.
2: Muito bem, nós conversamos com o secretário nacional dos direitos da pessoa idosa, Alexandre da Silva. Muito obrigado, secretário, pela entrevista à Voz do Brasil.
11: Obrigado a você, a todos os ouvintes, as ouvintes, uma boa noite.
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3: Quem for fazer o Exame Nacional de Desempenho dos Estudantes ainda tem tempo para solicitar atendimento especializado.
2: Saiba mais com Thaís Araújo.
13: Está aberto o prazo de solicitação de atendimento especializado e para o requerimento de tratamento pelo nome social para os participantes do Exame Nacional de Desempenho dos Estudantes, o ENAD 2026. Os interessados têm até o dia 24 de julho para fazer essa solicitação em relação ao ENAD de bacharelados e cursos superiores de tecnologia. O pedido deve ser realizado diretamente pelo estudante por meio do sistema ENAD e o resultado será divulgado no dia 31 de julho. Em caso de negativa, os estudantes terão prazo para recurso entre os dias 3 e 7 de agosto. A prova está marcada para o dia 29 de novembro. O Exame Nacional de Desempenho dos Estudantes é aplicado a todos que estão concluindo o ensino superior. Thaís de Araújo para a Voz do Brasil.
3: Forças Integradas de Combate ao Crime Organizado realizam nesta quarta-feira operações em 16 estados em investigações envolvendo organizações criminosas.
2: As medidas incluem 181 mandados de busca e apreensão, 93 mandados de prisão e outras medidas cautelares determinadas pela justiça.
3: Estão sendo apurados indícios de crimes como tráfico de drogas, de armas e também lavagem de dinheiro.
2: As Forças Integradas reúnem instituições federais e estaduais para atuação conjunta.
3: Essas foram as notícias do governo federal.
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2: Fique agora com o Minuto do Tempo.

0: O tribunal constatou que os autoprodutores usam a infraestrutura do sistema elétrico, mas não contribuem de forma suficiente para manter a estabilidade do serviço. O TCU também apontou o baixo nível de maturidade no desenho, na institucionalização e no monitoramento da política pública. O tribunal recomendou que o Ministério de Minas e Energia formalize diretrizes, objetivos, metas, indicadores e estrutura de acompanhamento para a política. 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
2: Presidente do STF do CNJ participa da instalação de varas especializadas no combate ao crime organizado em São Paulo.
3: STJ reconhece dano moral coletivo por demora na demarcação de território quilombola em Sergipe.
2: Desembargador pernambucano é indicado para ocupar vaga de ministro do TST.
3: Boa noite, eu sou Arthur Filho.
2: E eu sou Walter Lima.
3: O presidente do Supremo Tribunal Federal e do Conselho Nacional de Justiça, ministro Edson Fachin, afirmou nesta quarta-feira que a criação de varas especializadas no combate ao crime organizado representa uma resposta concreta do judiciário ao avanço das facções criminosas no país.
2: O ministro participou da solenidade de instalação das novas varas estaduais especializadas em organizações criminosas e lavagem de bens, direitos e valores do Tribunal de Justiça de São Paulo. Marta Ferreira.
4: O enfrentamento ao crime organizado tem sido uma das prioridades da gestão do ministro Edson Fachin. Durante a cerimônia, ele afirmou que o crime organizado não é apenas um problema de segurança pública, mas uma ameaça ao próprio Estado de Direito Democrático. Fachin também ressaltou que o judiciário tem ampliado a atuação para combater novos mecanismos utilizados pelo crime organizado, como o uso de plataformas clandestinas de apostas eletrônicas e de empresas aparentemente lícitas para lavagem de dinheiro.
5: Não estou, é claro, a me referir ao mercado regulado, mas estou a me referir, sim, às plataformas clandestinas e também às empresas que têm sido utilizadas como instrumentos de organizações criminosas.
4: A instalação das novas varas está alinhada aos projetos conduzidos pelo Conselho Nacional de Justiça para ampliar a especialização judicial no enfrentamento ao crime organizado em todo o país.
3: A União e o INCRA terão de indenizar um quilombo em Sergipe.
2: O STJ reconheceu danos morais coletivos devido à demora na demarcação do território. Fátima Uchoa.
6: A comunidade Catuabo foi reconhecida como remanescente quilombola em 2006 e o território identificado e delimitado em 2017, mas até hoje não saiu o decreto de desapropriação para a continuidade da regularização territorial. O Ministério Público Federal ajuizou ação civil pública contra a União e o INCRA, pedindo a conclusão do procedimento e indenização por danos morais coletivos. O juízo de primeiro grau e o TRF-5 determinaram a finalização do procedimento, mas não reconheceram dano moral coletivo. Já a primeira turma do STJ considerou que a demora injustificada do poder estatal em efetivar um direito constitucional gera dano moral presumido, que não exige prova de abalo psicológico. O relator foi o ministro Paulo Sérgio Domingues.
3: Presidente Lula indica desembargador para ministro do TST.
2: O pernambucano Sérgio Torres precisa ainda passar por sabatina no Senado. Marla Lacerda.
7: O desembargador do Tribunal Regional do Trabalho da 6ª Região foi indicado pelo presidente da República para ocupar a vaga aberta com a aposentadoria da ministra Dora Maria da Costa. Magistrado de carreira, Sérgio Torres já atuou no TST como desembargador convocado e recentemente foi eleito presidente da Academia Brasileira de Direito do Trabalho. Se aprovado na sabatina da Comissão de Constituição e Justiça do Senado Federal, tem ainda a votação no plenário da Casa.
3: Justiça Federal determina que a União formule plano para tornar acessíveis todos os sites da administração federal.
2: A decisão atendeu a pedido do MPF. Vanessa Pereira.
8: O aperfeiçoamento dos sites da administração pública federal é

0: apenas um dos pedidos da ação, que busca garantir a autonomia de pessoas com deficiência no uso de plataformas digitais públicas e privadas. Ao final do processo, o MPF pretende que a Justiça Federal determine à União a regulamentação do artigo 63 da Lei Brasileira de Inclusão, que torna obrigatória a acessibilidade digital.
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1: A você uma boa noite.
2: E até amanhã.
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0: sou Paula Groba.
1: E eu sou Humberto Pinheiro.
0: E estes são os destaques de hoje do Jornal do Senado, que começa agora.
1: Senado aprova transferência automática de pensão alimentícia.
0: Chanceler Mauro Vieira será convidado a explicar alerta sobre intervenção militar no Brasil pelos Estados Unidos.
1: Crédito de 15 bilhões para exportadores vai à sanção após aprovação do Senado.
0: Boa noite.
1: Boa noite.
0: Quem depende de pensão alimentícia poderá ter mais segurança para receber o benefício em dia. O Senado aprovou um projeto que cria a transferência automática dos valores, o que pode reduzir atrasos e facilitar o pagamento.
1: Para isso, o beneficiário deverá pedir à Justiça que determine o repasse mensal com a transferência automática do valor da conta do devedor para a conta de quem tem direito à pensão, na data fixada pelo juiz. A proposta, conhecida como Pix Pensão, segue agora para a sanção presidencial. Repórter Douglas Castilho.
2: O projeto, que teve origem na Câmara dos Deputados, visa garantir a pontualidade dos pagamentos e oferecer mais segurança jurídica às famílias envolvidas. A relatora da proposta, a senadora Ana Paula Lobato, do PSB do Maranhão, ressaltou a importância da aprovação.
3: Enfrenta problema recorrente nas execuções de alimentos, a necessidade de sucessivas provocações judiciais diante de inadimplementos mensais. Trata-se de solução simples, objetiva e compatível com a natureza urgente da obrigação alimentar.
2: Uma das formas de garantir que os repasses ocorram na prática é a possibilidade de indisponibilização automática dos ativos financeiros do devedor, se ele não possuir saldo bancário suficiente para o pagamento. Para evitar abusos ou erros, o projeto também prevê que esse procedimento deve seguir as regras do Código de Processo Civil, que asseguram um controle por parte do juiz, a intimação do devedor e a correção ou cancelamento de bloqueios excessivos. A operacionalização do processo de transferências será gerida por sistema eletrônico sob responsabilidade do Banco Central.
0: E a senadora Roberta Accioli, do Republicanos de Roraima, apresentou um projeto que torna mais flexível a concessão do benefício da prestação continuada, o BPC. A proposta evita a perda automática do benefício quando houver pequeno aumento na renda familiar ou o ingresso de um integrante no mercado de trabalho.
1: O texto também prevê um período de transição de até 12 meses. Segundo a senadora, a medida permite que os beneficiários melhorem de vida sem o risco imediato de perder o auxílio. O projeto será analisado pelas comissões do Senado.
4: O projeto garante que o ingresso no mercado de trabalho não resulte na perda automática do benefício. Além disso, prevê um período de transição com reavaliação social para que essa mudança ocorra de forma gradual e segura, oferecendo mais segurança às famílias nesse momento de conquista e de reorganização de vida.
0: Já o senador Cleitinho, do Republicanos de Minas Gerais, defendeu o endurecimento de regras para as apostas online e cobrou a votação de projetos que restringem a publicidade das bets. O parlamentar alertou que o avanço desse mercado tem impactos na saúde mental, compromete a renda das famílias e aumenta os gastos públicos com saúde.
1: Segundo Cleitinho, os prejuízos causados pelas apostas exigem uma ação conjunta do Congresso e do governo federal, acima de diferenças partidárias.
5: Se literalmente agora é uma época de Copa do Mundo, que a gente tá vendo aqui 35% de aumento na questão dos jogos. É momento agora da gente refletir. Hoje, infelizmente, o Brasil é o Brasil das bets. Então, espero que todos os senadores da República, como eu aqui, possa combater de uma vez por todas essa porcaria de jogo online.
0: A Comissão de Direitos Humanos aprovou um projeto que cria categorias diferentes para os casos de desaparecimento de pessoas no Brasil.
1: O objetivo da proposta é aprimorar as investigações e as buscas de acordo com cada situação. Repórter Patrícia Oliveira.
6: A proposta classifica os casos de pessoas desaparecidas em três categorias. O desaparecimento voluntário é quando um adulto decide romper contato com familiares por vontade própria. O involuntário inclui situações como acidentes, desastres, problemas de saúde mental e o sumiço de crianças e adolescentes. Já o desaparecimento forçado envolve casos relacionados à violência, coação, sequestro ou abuso de poder. Atualmente, a legislação adota uma definição única para todos os casos. Para a relatora, senadora Damaris Alves, do Republicanos do Distrito Federal, a mudança pode contribuir na atuação das autoridades pela busca, identificação e localização dos desaparecidos.
7: Os dados mais recentes demonstram que o desaparecimento de pessoas permanece como desafio grave e crescente para o poder público.
6: Em 2025, foram registrados mais de 85 mil desaparecimentos no Brasil, cerca de um caso a cada 6 minutos. O projeto segue para análise da Comissão de Constituição e Justiça.
0: A Comissão de Direitos Humanos também aprovou um projeto que endurece a punição para agressões praticadas contra mulheres por razões de gênero. A proposta transforma esse tipo de violência em crime autônomo, que hoje é tratado apenas como agravante da lesão corporal, e também aumenta as penas nos casos mais graves. O texto segue agora para a Comissão de Constituição e Justiça.
1: E o plenário aprovou o projeto que torna obrigatória a divulgação do Ligue 180, canal nacional de denúncia e orientação para mulheres em situação de violência. A proposta determina que o serviço seja divulgado em meios de comunicação e em locais públicos e privados de grande circulação para ampliar o acesso às denúncias e às informações sobre a rede de proteção. O texto segue para a sanção presidencial.
0: O chanceler Mauro Vieira será convidado para esclarecer no Senado as recentes afirmações apontando risco de intervenção militar norte-americana no Brasil. O convite foi aprovado pela Comissão de Relações Exteriores.
1: O risco teria sido apontado a partir da classificação como terroristas de facções do crime organizado que atuam em nosso país. Repórter César Mendes.
8: A Comissão de Relações Exteriores aprovou o convite para que o ministro das Relações Exteriores, Mauro Vieira, esclareça aos senadores declarações recentes dadas por ele de que a classificação do Comando Vermelho e do Primeiro Comando da Capital como organizações terroristas pelos Estados Unidos traria o risco de uma eventual atuação de forças militares norte-americanas no Brasil. Autor do convite, o senador Hamilton Mourão, do Republicanos do Rio Grande do Sul, quer que Mauro Vieira explique melhor de onde tirou os dados que o levaram a fazer essa afirmação, que, na opinião de Mourão, tem uma certa gravidade.
9: Apesar dos Estados Unidos recentemente vinha exercendo de forma unilateral o seu poder militar, tanto no caso recente aí da captura do então presidente da Venezuela, o ditador Maduro, como também no ataque feito ao Irã, apesar de ser um conflito que se arrasta 46, 47 anos entre esses dois países, não é? Mas me chama atenção face à relação que nós temos com os Estados Unidos da América, inclusive na área militar, não é? Onde combatemos juntos na Segunda Guerra Mundial, e ver por parte de uma autoridade como o ministro Mauro Vieira uma afirmação nessa natureza. Então eu gostaria de ouvir isso aqui do ministro.
8: A declaração de Mauro Vieira foi dada no dia 1º de julho em resposta oficial do Itamaraty a questionamentos feitos pela Câmara dos Deputados. O comparecimento do ministro em reunião da Comissão de Relações Exteriores ainda não tem data agendada.
0: E empresas brasileiras que exportam produtos para o exterior já podem contar com uma nova linha de crédito para enfrentar os efeitos das barreiras comerciais impostas por outros países.
1: O Senado aprovou a medida provisória que libera até 15 bilhões de reais para financiar exportações por meio do Plano Brasil Soberano. Repórter Douglas Castilho.
10: A medida surge como resposta ao que ficou conhecido como tarifaços impostos pelos Estados Unidos, que elevaram as tarifas de importação daquele país a patamares de até 50%. O senador Randolph Rodrigues, do PT do Amapá, que solicitou a inclusão da votação na pauta, comemorou a aprovação e explicou a sua importância diante da instabilidade do contexto internacional.
11: O Brasil soberano é o significado de como um governo deve agir. Um governo, mesmo agredido por uma potência estrangeira, não deve ficar lamentando. Deve buscar superar a agressão, que o que ocorreu no fato do tarifaço é uma agressão ao Brasil e ao seu povo, e buscar soluções, sobretudo para suas empresas. A Brasil soberano vem para isso, para socorrer.
10: Além das tarifas alfandegárias, a MP apresenta uma resposta às chamadas barreiras sanitárias, que ocorrem por restrições à entrada de produtos não pelo aumento dos tributos, mas com argumentos como o utilizado pela União Europeia este ano. O bloco proibiu a entrada de carne bovina brasileira sob a acusação do uso indiscriminado de antibióticos por parte do setor pecuário brasileiro. O texto segue para a sanção presidencial.
1: Edição de Paula Grova e trabalhos técnicos de João Lira, o Jornal do Senado fica por aqui. Acompanhe agora as notícias da Câmara dos Deputados. Boa noite.
0: Boa noite e até amanhã.
12: Câmara dos Deputados.
13: Parlamentares aprovam sistema para enfrentar a violência de gênero.
14: Câmara amplia acesso das Santas Casas a linhas de crédito do FGTS.
13: Comissão de Orçamento aprova recursos contra a guerra e desastres.
15: Boa noite. A Comissão Mista de Orçamento aprovou despesas extras de 12 bilhões e 300 mil reais no orçamento de 2026. A repórter Silvia Munhato acompanhou a votação.
16: A Comissão Mista de Orçamento aprovou 8 medidas provisórias com despesas extras no orçamento de 2026, no valor de 12,3 bilhões de reais. Um total de 10,3 bilhões estão sendo utilizados para minimizar os efeitos da guerra no Oriente Médio nos preços dos combustíveis e gás de cozinha. E outros 2 bilhões de reais foram destinados para auxiliar os atingidos por desastres climáticos este ano. Os parlamentares deixaram para esta quarta-feira a análise de um projeto que pretende abrir um crédito novo no orçamento de 13,3 bilhões de reais. O texto original veio com apenas 1,3 milhão de reais para uma contribuição voluntária do país à Comissão Econômica para a América Latina e o Caribe. Mas o governo modificou a proposta para incluir recursos para financiamentos agrícolas e para o programa Desenrola Adimplentes. O deputado Domingos Sávio, do PL de Minas Gerais, e outros parlamentares pediram mais tempo para analisar a proposta.
17: Por outro lado, nos preocupa, e aí por isso é necessário esse tipo de análise, de reflexão. Nos preocupa, por exemplo, que o recurso que está sendo tirado, cancelado, é dentro do Ministério da Cidade, e na primeira análise que a minha assessoria fez seria justamente do Minha Casa e Minha Vida, que também é um programa tão importante e que nós temos preocupação em que a gente continue garantindo alternativa de moradia no país.
16: O deputado Igor Timo, do União de Minas Gerais, relator da medida provisória que destina recursos para os municípios de Minas Gerais atingidos por fortes chuvas este ano, ressaltou a importância do repasse.
18: Entre fevereiro e março deste ano, a nossa Zona da Mata enfrentou um período mais chuvoso da sua história, com um acumulado de 584 milímetros, 4 vezes mais acima da média acumulada. E o resultado foi trágico. Famílias desabrigadas, serviços públicos essenciais interrompidos e comprometidos, o comércio local severamente castigado.
16: As medidas provisórias aprovadas serão agora analisadas pelos plenários da Câmara e do Senado. Da Rádio Câmara de Brasília, Silvia Minhá.
12: Ciência e tecnologia.
13: Merlon Solano, do PT do Piauí, defende a revisão das regras para o funcionamento das apostas esportivas e dos jogos online no Brasil. Para o deputado, a regulamentação atual é insuficiente diante do endividamento crescente das famílias e dos impactos do vício em jogos.
15: Merlon Solano sugere discutir medidas como o aumento da tributação sobre empresas do setor, a restrição da publicidade e até a proibição de determinados jogos. Ele afirma que o país precisa enfrentar o tema como uma questão de saúde pública e proteção financeira.
13: Luiz Lima, do Novo do Rio de Janeiro, defende a regulamentação das apostas esportivas para impedir que a atividade se torne parte permanente da rotina do esporte nacional. O congressista argumenta que a publicidade excessiva estimula a ilusão de ganho fácil.
15: Luiz Lima adverte que a propaganda abusiva das apostas pode comprometer o orçamento de famílias brasileiras. Ele sugere restrições aos anúncios do setor nos mesmos moldes das proibições aplicadas ao mercado de cigarro.
12: Trabalho.
13: Paulão, do PT, manifesta solidariedade aos trabalhadores da Companhia de Abastecimento e Saneamento de Alagoas em paralisação pela falta de proposta da direção. Ele critica o adiamento da negociação para janeiro por considerar que a medida desrespeita a anualidade da convenção coletiva.
15: Paulão aponta falhas no serviço prestado por empresas privadas de saneamento, com tarifas altas e comunidades rurais que ficam meses sem abastecimento regular. Parlamentar levou o caso ao Ministério Público e à Defensoria Pública de Alagoas.
13: Tadeu Venere, do PT do Paraná, cita dados de pesquisa feita por 16 organizações da sociedade civil, segundo os quais quase 64 milhões de brasileiros com 15 anos ou mais não terminaram o estudo básico para defender o fim da escala 6x1 e as jornadas exaustivas de trabalho.
15: Na opinião de Tadeu Venere, reduzir a carga laboral semanal vai devolver ao trabalhador a oportunidade de desenvolvimento pessoal e o direito de estudar. O legislador conclama a sociedade civil a enfrentar o debate e pede que o Senado siga o exemplo da Câmara e aprove a matéria.
12: Transportes.
13: Rodrigo de Castro, do União de Minas Gerais, comemora a inauguração das pontes de Imbaúba e da Cachoeira da Usina, que ligam os municípios de Ervália e Muriaé. O congressista ressalta que as obras integram trecho estratégico da BR-356, importante para a conexão entre os estados do Sudeste.
19: É mais um trabalho que nós fizemos que tem uma repercussão muito grande na zona da Mata Mineira, não só nos municípios de Ervália, Rosário da Limeira, São Sebastião da Vargem Alegre, Muriaé, Viçosa, Ponte Nova, mas também é uma estrada que liga ao litoral do Rio de Janeiro e ao litoral do Espírito Santo. Portanto, ela tem uma conotação realmente regional. Agora vamos acompanhar a última etapa, que é a execução da ponte dentro do município de Ervália.
15: Rodrigo de Castro afirma que a entrega das pontes é resultado de articulações iniciadas em 2021, junto ao DENIT e aos ministérios. Ele lembra que a conclusão das obras atende a uma antiga demanda da população local, que conviveu por anos com lama e poeira.
13: Bebeto, do PP do Rio de Janeiro, destaca o avanço das obras na Serra das Araras e na rodovia Presidente Dutra, previstas em contratos de concessão do governo federal. Ele assinala que as intervenções são essenciais para quem se desloca da Baixada Fluminense em direção à capital.
15: Bebeto relata articulações entre governo federal, a concessionária responsável pelos trechos e a Light para destravar viadutos, alças e duplicações na região. O deputado também pede a revitalização da ferrovia da Baixada, com passarelas, muros de proteção e sinalização nas passagens de nível.
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12: Desenvolvimento Regional.
13: A Câmara criou uma comenda com o nome do Padre Cícero para quem contribuir para o desenvolvimento do Nordeste. O repórter Antônio Vital explica como vai funcionar.
21: A Câmara dos Deputados criou uma honraria a ser concedida a pessoas ou instituições que contribuam para o desenvolvimento social, econômico e cultural da região Nordeste. A condecoração, batizada de Comenda Padre Cícero Romão Batista de Desenvolvimento Regional, será concedida a 5 pessoas ou entidades selecionadas a partir de indicações de deputados e senadores. A homenagem será entregue pela Comissão de Integração Nacional, Desenvolvimento Regional e da Amazônia e pela mesa diretora da Câmara em uma sessão solene todos os anos no dia 24 de março, data de nascimento de Padre Cícero. O projeto que cria a comenda foi apresentado pelo deputado Luiz Gastão, do PSD do Ceará, e aprovado pelo plenário da Câmara. A relatora do projeto foi a deputada Fernanda Pessoa, do PSD do Ceará. Ela retirou da proposta original a proibição de premiação a pessoas que estejam no exercício de mandato político e seus parentes até o segundo grau. Segundo a relatora, isso torna a comenda democrática e acessível a todos. Padre Cícero morreu em 1934, aos 90 anos de idade, em Juazeiro do Norte, no Ceará, onde exerceu sacerdócio e teve grande influência política. O autor da proposta, deputado Luiz Gastão, defendeu a comenda a quem contribuir para o desenvolvimento do Nordeste e a homenagem a Padre Cícero.
22: Hoje a Câmara fez justiça a um grande nordestino, a um grande brasileiro, que é o Padre Cícero, que foi, acima de tudo, um grande desenvolvimentista, não só para Juazeiro, para todo o Nordeste, referenciado ainda por gerações.
21: Não houve votos contrários à criação da comenda Padre Cícero Romão Batista de Desenvolvimento Regional. Da Rádio Câmara de Brasília, Antônio Vital.
13: Aniele Paulino, do Republicanos, cumprimenta Dom Edelson Soares Nobre, quinto bispo a assumir a diocese de Guarabira, na Paraíba. Para o congressista, o lema episcopal do sacerdote, em tudo a caridade, reflete a doutrina social da igreja em amparar os mais necessitados.
15: O deputado cumprimenta as autoridades presentes na posse de Dom Edelson e ressalta o papel fundamental do bispado de Guarabira para a região. Aniele Paulino menciona ainda seu apoio à diocese e suas iniciativas voltadas à valorização da fé e do turismo paraibano.
12: Economia.
2: Pompeu de Matos, do PDT do Rio Grande do Sul, pede a criação de fundos constitucionais para as regiões Sul e Sudeste, nos moldes dos já existentes para o Norte, Nordeste e Centro-Oeste. Segundo ele, a medida promove uma redistribuição mais equilibrada dos recursos federais.
13: Pompeu de Matos diz que os novos fundos destinariam mais de 21 bilhões de reais por ano para cada uma das duas regiões. Ele argumenta que os recursos impulsionariam investimentos, desenvolvimento regional e obras de infraestrutura.
3: Saúde.
2: A Câmara aprovou o projeto que permite acesso a linhas de crédito com recursos do FGTS para santas casas e hospitais filantrópicos. O repórter Antônio Vital acompanhou a votação.
4: O plenário da Câmara aprovou o projeto que reabre até 2030 o prazo para que santas casas e hospitais filantrópicos tenham direito a linhas de crédito que usam recursos do FGTS. A lei que trata do Fundo de Garantia por Tempo de Serviço previa o uso desse tipo de crédito para entidades beneficentes apenas até 2022. A reabertura do prazo foi prevista em uma medida provisória editada este ano, mas que perdeu a validade sem ter sido votada pelo Congresso. Por isso, o projeto aprovado, que reproduz o texto da medida provisória, foi apresentado pelo líder do governo na Câmara, deputado Paulo Pimenta, do PT do Rio Grande do Sul. Na justificativa da proposta, ele disse que créditos com recursos do FGTS somaram 3 bilhões de reais e beneficiaram 140 hospitais filantrópicos que prestam serviço ao Sistema Único de Saúde, o SUS. Paulo Pimenta estima que essas linhas de crédito podem reduzir a taxa de juros para santas casas dos atuais 18% para 12%, o que vai ajudar a aliviar a situação financeira dessas entidades, muitas delas endividadas. Além dos hospitais filantrópicos, o projeto também permite que instituições sem fins lucrativos que prestam atendimento a pessoas com deficiência também usem essas linhas de crédito. A condição é que as entidades também atuem para o SUS. O relator do projeto, o deputado Antônio Brito, do PSD da Bahia, diz que as linhas de crédito não comprometem a sustentabilidade financeira do FGTS. Ele explicou a proposta.
23: Esse projeto vem em função da medida provisória de número 1336, que expirou o prazo e que trata das santas casas e hospitais filantrópicos pela possibilidade dessas instituições terem o caixa hospital baseado na lei do FGTS.
4: O projeto foi aprovado de maneira simbólica pelo plenário, sem votos contrários. Para o deputado Hildo Rocha, do MDB no Maranhão, linhas de financiamento com recursos do FGTS beneficiam a saúde do trabalhador.
24: Esse projeto, ele é muito importante, porque o recurso do FGTS, ele tem um juro muito menor, que é um juro menor do mercado, é o do FGTS. O prazo de carência para o início de pagamento é bem elástico, portanto, é recurso do trabalhador que volta em benefício do trabalhador, porque as Santas Casas de Misericórdia atendem justamente os trabalhadores.
4: O projeto que reabre até 2030 o prazo para que hospitais filantrópicos e entidades de assistência a pessoas com deficiência tenham direito a linhas de crédito que usam recursos do FGTS seguiu para análise do Senado. Da Rádio Câmara de Brasília, Antônio Vital.
13: Vavá do Avante de Minas Gerais detalha sua atuação na Comissão de Saúde como relator da Política Nacional de Enfrentamento ao HIV e à AIDS. O legislador avalia que ajudou a construir uma proposta voltada a quem enfrenta dificuldade para manter o tratamento.
2: Vavá defende a criação de um auxílio deslocamento financeiro para viabilizar o transporte de pacientes que residem longe dos centros médicos especializados. Ele argumenta que o benefício combate o abandono terapêutico, reduzindo barreiras socioeconômicas e geográficas no acesso ao SUS.
12: Direitos Humanos.
13: O PT da Paraíba defende projeto que cria a Política Nacional de Prevenção de Quedas entre Pessoas Idosas. O deputado argumenta que o objetivo é reduzir acidentes, preservar a autonomia dos idosos e orientar ações de prevenção e acompanhamento em todo o país.
2: Segundo Luiz Couto, o projeto organiza medidas de prevenção, acompanhamento e conscientização para evitar quedas que podem provocar perda de mobilidade, internações e outras complicações de saúde. O texto já foi aprovado em duas comissões da Câmara.
12: Justiça.
13: A Câmara aprovou proposta que cria um sistema nacional de enfrentamento da violência contra meninas e mulheres. A repórter Daniela Lessa acompanhou a votação.
25: O Brasil chora com a morte de nossas mulheres, infelizmente, todos os dias, e gostaria, antes de promover a leitura do parecer por parte da deputada Jandira Fegali, pedir um minuto de silêncio em favor da senhora recentemente assassinada, a qual foi encontrada com seu filho amamentando enquanto agonizava nos seus últimos momentos.
3: Foi com um minuto de silêncio por uma vítima de feminicídio que o presidente da Câmara, Hugo Mota, iniciou a votação do projeto que cria o Sistema Nacional de Enfrentamento da Violência contra Meninas e Mulheres e prevê recursos para ações de combate ao feminicídio e de proteção à vida de meninas e mulheres. Nesta semana, em Cataguases, Minas Gerais, uma mulher foi encontrada morta em casa, enquanto seu filho de 2 anos dormia em um quarto e uma bebê de 1 ano ainda mamava em seu peito. O marido foi preso acusado de feminicídio. Pelo texto aprovado, o sistema de enfrentamento será organizado pelo Ministério das Mulheres, em colaboração com estados e municípios. O dinheiro para financiar as ações virá principalmente do PROPAG, o Programa de Pleno Pagamento de Dívidas dos Estados, que permite aos estados renegociarem dívidas com a União, em troca de compromissos, como a realização de investimentos. No mínimo 10% desses recursos deverão ser aplicados no Plano de Ação de Enfrentamento da Violência contra Meninas e Mulheres. A relatora da proposta, deputada Jandira Fegali, do PCdoB do Rio de Janeiro, destacou que esse financiamento garantirá recursos por 10 anos.
5: E nós estamos agora colocando um bimeio de recursos existentes por ano por 10 anos. São recursos que estarão inseridos no PROPAG, como também no Fundo de Segurança Pública, para que a gente possa fazer com que os estados e os municípios, em ação integrada, possam agir na prevenção e também na responsabilização dos homens violentos deste país, que não conseguem compreender que essa relação é de igualdade, não de submissão.
3: A deputada Soraya Santos, do PL do Rio de Janeiro, também celebrou a garantia de recursos financeiros.
6: E quero chamar mais uma vez a atenção para a virtude desse projeto, que garante recursos. Não há política pública, não basta dizer que eu sou a favor do combate ao feminicídio se não tiver dinheiro.
3: Para os demais estados que não estiverem no PROPAG, poderão ser usados outros recursos já destinados a ações de combate à violência contra a mulher. Os recursos poderão ser aplicados em ações de prevenção e enfrentamento da violência, fortalecimento da rede de atendimento às mulheres e políticas de educação para combater a cultura de violência contra meninas e mulheres, especialmente voltadas para homens e meninos. O texto também prevê medidas de enfrentamento à violência digital. O projeto, que cria o Sistema Nacional de Enfrentamento da Violência contra Meninas e Mulheres, com verbas garantidas para as ações, agora será analisado no Senado. Da Rádio Câmara de Brasília, Daniele Lessa.
7: Segurança Pública.
8: Roberto Fraga, do PL do Distrito Federal, critica a demora do Senado em analisar propostas aprovadas pela Câmara, como a redução da maioridade penal. Segundo o deputado, a falta de votação dessas matérias prejudica o combate ao crime organizado.
9: Na visão de Roberto Fraga, a redução da maioridade penal é fundamental para o enfrentamento da criminalidade. Ele sustenta que o tema é um anseio antigo da população.
8: Sérgio Turra, do PP do Rio Grande do Sul, critica a decisão que autorizou a busca e apreensão na residência de Jair Bolsonaro. Na avaliação do deputado, a medida foi desnecessária, desproporcional e representa perseguição política e abuso de poder.
9: Sérgio Turra também questiona a imparcialidade do ministro responsável pelo caso, Alexandre de Moraes, afirmando que não deveria conduzir processos relacionados aos atos de 8 de janeiro. O deputado manifesta ainda solidariedade ao ex-presidente e defende limites à atuação do judiciário.
8: Alfredo Gaspar, do PL de Alagoas, critica o andamento das investigações sobre fraudes no INSS. O deputado afirma que pessoas ligadas ao governo deveriam ser investigadas com o mesmo rigor aplicado a outros casos que envolvem agentes públicos da oposição.
9: Alfredo Gaspar também contesta o mandado de busca e apreensão realizado hoje na casa do ex-presidente Jair Bolsonaro. Na avaliação do parlamentar, há tratamento desigual por parte das instituições responsáveis pelas investigações e pelo judiciário. Homenagem.
8: Assis, do PL de Mato Grosso, condena as declarações de uma promotora de justiça sobre manifestações religiosas em um evento público. De acordo com o deputado, a liberdade de professar a fé é garantida pela Constituição e não pode ser restringida por agentes públicos.
9: O parlamentar lembra que o Estado brasileiro é laico, mas não antirreligioso, e defende o respeito às manifestações de fé da população. Coronel Assis também pede uma moção de repúdio à promotora e cobra a preservação da liberdade liberdade religiosa no país.
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1: Oi, gente, devidamente no horário certo hoje. Deu tudo certo. Eu espero que aí do outro lado também venha ter dado ou vai dar certo. A gente fica aqui, ó, na expectativa, torcendo que isso aconteça. Como é que estão? Tudo bem? Estão bem de frio aí? Estão todos bem, com saúde, podendo trabalhar, enfim, produzir? Eu espero que sim. Olha, tá difícil da gente não encontrar um guerreiro caído, né? Impressionante. Que friaca, gente. Daqui a pouco a temperatura sobe e é esse eletrocardiograma que nos deixa sempre muito mal, mas eu espero que hoje você tenha acordado bem disposto e que você possa escolher, né, a opção de ser feliz. E aqui na Menina você vai ser feliz. Em 2 horas eu vou fazer de tudo para que você venha ter aí uma manhã maravilhosa, ouvindo muita música, talvez dançando e cantando, até porque tem aquele dito e o velho dito que quem canta os males espanta, que você possa cantar e espantar os males, o frio, que não tá fácil, minha amiga. A partir de agora eu, Adriano Franco, conduzo a programação Menina e quero muito que você faça parte de tudo isso, participando, interagindo, mandando seu recado no 21026515, que já está disponível. Pode mandar para mim agora em texto, em áudio, que em instantes eu quero trazer o seu alô aqui na Menina. Além de nós ouvirmos muita música, você vai poder também ficar bem informado, até porque a gente traz as primeiras notícias do dia, aquilo que vai ser destaque dentro do JM Primeira Edição, que começa sempre após o nosso acorda. Tá no ar, hein? Vamos com a rainha musical pra gente cantar, espantar o frio. Ótima quinta pra você.

a fugidinha muito conhecida da voz de Michel Teló, que daqui a pouquinho desfila aqui no nosso Acorda, até porque assim como o Teló, o Exalta Samba e aqueles que já desfilaram aqui, os Serranos, JJSV, a nossa intenção é a mesma, acordar você nesta quinta-feira. Peraí, é véspera de sexta, vamos acordar com ânimo, gente, por favor. Um abraço aqui pra Sheila do Texto Salto com a gente.

0: meu amigo Benedito. E aí, Benedito, tudo bem? Tá frio por aí na velha, amigo? Bora trabalhar. Quem também está com a gente é o Jatiro. Um abraço, Jatiro. Estou ligado, Adriano, desde as 2h55. VVM Acrílicos, a 1000 graus. Toca aí, ponto final. Com a Vivente Neri. Agora não sei que música é essa. Vou procurar, tá, Jatiro? Não conheço mesmo. Vamos ver se a gente acha aí pra tocar pro amigo. Um abração aí pro Heron, motorista da Blue Mob. Tá no comando do carro 9474. Deve ser uma friaca danada, Heron, esses ônibus, não? Um abraço, amigo. Se agasalha aí, tá? Água Verde, sempre acompanhando a programação menina, o Heron. E obviamente que ele leva aí os passageiros sempre ouvindo a programação menina. Tá pedindo aqui a inquilina de violeiro. Quem mais que tá acordado aqui? A Rose. E aí, Rose, tudo bem? Tá frio por aí, amiga? A Andréia também com a gente em Gaspar, acompanhando o nosso Acorda. O recado chegando também em voz. Eu quero ouvir a sua voz aqui na programação, menina.
1: Bom dia, Adriano. Tudo bem? Uma abençoada quinta-feira para todo mundo. Aqui é a Luciana do bairro Fortaleza. Toca a música Tá Escrito, do grupo Revelação, para nós.
0: Boa!
1: Beijo!
0: Beijo para você, guria. Bom trabalho, tá? Olha, tô vendo que o time das quatro aí tá em peso, oi.
2: Bom dia, Adriano, tudo bem? Aqui é a Arlete, da Gran Sapori, manda um abraço aí pro nosso patrão aí, pro Evandro, pra tá Darlene, dormindo, que né, já tá aqui Evandro. Comigo.
0: Ah, não, o Evandro
2: ele tá
0: acordado.
2: Aqui desde as 3h30 da manhã, eu não cheguei acredito. Às 4.
0: Não acredito.
2: E a Darlene também chegou às 4. Estamos tudo aqui trabalhando.
0: O patrão tá acordado.
2: Um abraço a todos aí, um abraço pra você também. Bom dia.
0: Eu não acredito que o patrão tá acordado, Arlete. Eu tô que nem Tomé, só acredito vendo, tá? Abraço também pra Marciana, que tá lá por Gaspar acompanhando a menina. É isso aí, são os primeiros recados do dia. Eu acredito que você está, no caso, acordado. Se está, por favor, já faça o registro da sua companhia com a gente aqui na menina.
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0: 4h24.
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0: do Tchê Barbaridade, fechando mais uma sequência aqui no nosso Acorda. Que bom que você já está acordado. A minha amiga aqui, a Rose, colocou Adriano bem frio por aqui em Brusque, tá? Rapaz, hein? Ô, Rose, eu tô até com medo de ver no termômetro quantos graus está, acredita? Mas eu acho que eu já fiz o mais difícil, que foi sair da cama. Se você já fez isso, não olha para trás, tá? Por favor, senão a vontade vai ser tanta de você voltar para onde você estava que vai dar ruim. Então, despertou o celular, meu amigão, sai da cama, pula, tá? E bora lá, vamos ser felizes. E aqui na Menina a gente já está sendo desde as 4 horas, ouvindo muita música boa para acordar todo o Brasil. Para vocês terem uma ideia, Água Verde, a sensação tá de 7,1, tá frio. Já no Parque Ramiro Ridger, na Velha, 9,3. A temperatura no Água Verde é de 8,2 e no Ramiro é de 9,3. Tá menos que 10 graus, então tá bem frio. Tá muito difícil de acordar, tá muito difícil sair da cama, tá muito difícil para escovar os dentes, tá muito difícil para tomar banho. Tá difícil para tudo, gente. Vê se pode. Mas na medida que você acorda, se torna tudo mais fácil. Basta você, no caso, acreditar que você pode, que você consegue. Porque muitas das vezes a gente não confia sequer em nós mesmos. Então, acredite em você. Você tem potencial para vencer. E a gente tá aqui, tá? Torcendo que você tenha a melhor quinta-feira do mundo, da sua vida. Recado aqui também da Rosane de Gaspar Adriano. Eu acordei às 3 da manhã, tá? Mas já estou pedalando a minha máquina de costura. Com frio ou sem frio, a vida segue, é verdade. Quando tu falou pedalando, guria, eu achei que tu tava pedalando na rua, fazendo exercício, ouvindo no fone de ouvido a menina. Mas é pedalando na máquina de costura. Deve estar quentinho aí na sua casa, né, Rosane? Um abraço, guria. Tudo de bom pra você. Quem tá também nos ouvindo em Ilhota é a Inês. Estamos acordados aqui, Adriano, desde as 13h20, tá? Queria pedir uma música à sua escolha e oferecer pro maridão, o José Valdemar, e os meus filhos, a Thaís, Tuane, Luiz Fernando e o Carlos Eduardo, que hoje tá de aniversário. Parabéns, Carlos Eduardo. Felicidades. Mamãe e papai estão te parabenizando aí por este início de ciclo, que ele venha a ser, no caso, iluminado, com muita saúde, não é mesmo, Inês? É o mais importante. E ela coloca aqui pro seu filho que todos os sonhos dele se tornem realidade. Felicidades aí, Carlos Eduardo, e a todos os aniversariantes que estão aí completando mais um ano de vida neste 9 de julho.
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0: 4h43.
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0: 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É, bom dia pra você, tá? Tamo aqui, firmes e fortes, iniciando um novo dia, a véspera de sexta, tá pensando o quê? A gente acorda já desse jeito, animado. Ah, notícia boa, Adriano, pra eu animar, só dessa forma. Tá aí, acordou, tá com saúde, tem tanta gente doente aí, de atestado, mal no trecho, e tu tá aí, né, firme e forte, né, podendo produzir, trabalhar, fazer por onde, então, não desanima não, é quinta-feira, a gente já venceu aí a segunda, a terça e a quarta. Bora lá pra frente, deixa eu trazer o seu recado aqui, Adriano, estamos à escuta, indo levar a FAB pra trabalhar, meu amigo Dirceu, após partiu Brusque, fazer uma entrega, é isso aí, Dirceu, um grande abraço pra ti, pra FAB, bom trabalho. Quem também nos ouve ali no Bela Vista em Gaspar é o Ivo Armando Germer. Um abraço aí pro Ivo, também parceiraço aqui da menina. Adriano, Elisângela, manda a música aí pro Adriano Azevedo e a facção da Deza. Valeu, então tá, Elisângela mandando aqui um recado pro meu xará, o Azevedo. E tem mais recados chegando aqui, inclusive em voz. É sempre legal receber aí o seu recado em áudio aqui no nosso Acorda.
1: Bom dia, Márcio do Braço Paulilhota. Gostaria de ouvir a música Apartamento 104. Ofereço meu marido Alcino de Farias, meu filho Matheus Sibel, minha nora Jéssica Gomes, para todos os meus familiares, amigos e todos os CC da rádio. Bom dia a todos.
0: Valeu, Márcia. Obrigado.

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0: você. Estamos juntos nesta manhã gelada de quinta-feira. Eu sei que você já está por aí, se movimentando, produzindo. Aliás, eu já recebi um recado aqui do Elmar, que está em Benedito Novo nos ouvindo. E do Wendel, que colocou: Adriano, tô indo para Curitiba ouvindo a menina. Valeu, meu irmão. Um abraço para você. Boa viagem. João Itamário Salésio, Floresta Lanches. Esse trio aqui, se tivesse no ataque da seleção brasileira, com certeza não seríamos eliminados de forma precoce do Mundial. Aliás, falando sobre Copa do Mundo, é um dos destaques no nosso JM Primeira Edição, o esporte. A gente vai falar sobre o retorno da Copa do Mundo, que teve ontem um dia de descanso desde o início do Mundial, que aconteceu na metade do mês de junho. A gente estava tendo aí jogos diários. Porém, ontem a gente teve aí um hiato e todos sentiram muita falta aí de um joguinho para assistir na Copa do Mundo, mas hoje volta, tá? A bola rolar em Boston, a gente vai ter França e Marrocos. Olha, é uma rivalidade bem grande destas seleções, porque tem muitos marroquinos que atuam no futebol francês. E a gente vai trazer mais detalhes dessas curiosidades no momento da Copa. Ontem teve uma coletiva do técnico francês, o Didier Deschamps, que ele só atendeu, gente, jornalistas do seu país. Os marroquinos queriam fazer questionamentos pro técnico francês e ele não respondeu. E o bicho pegou lá na sala de imprensa em Boston. A gente vai trazer mais detalhes. Vamos falar, né, do resultado horrível do Beck ontem jogando no SESI, com dois jogadores a mais, apenas empatou com o Juventus de Araguá. Que situação, hein? Que tá acontecendo com o Blumenau? Né, poderia ter vencido, e no jogo de sábado contra o Ercílio Luz, se vencesse, poderia assumir, no caso, a liderança da competição. Agora, a situação ficou mais complicada para o Blumenau. E um detalhe importante, uma curiosidade, que o Metropolitano, nesta rodada, nessa próxima rodada, final de semana, vai torcer para o Blumenau, né? Se tratando de que só o campeão vai conquistar o acesso à elite do futebol catarinense em 2027, se o Metropolitano vence o seu jogo nesta próxima rodada e o Beck vence a partida contra o Ercílio Luz no SESI, o Metropolitano poderá, nesse final de semana, se tornar líder. A gente tem que ver a questão ali de saldo de gols, enfim, nos critérios, mas o Metropolitano, incrível que pareça, vai torcer para o seu rival, até porque temos o clássico do Chopp nesse retorno aí da segunda divisão do futebol aqui em Santa Catarina. A gente vai trazer mais detalhes em instantes no Jornal da Menina, primeira edição. Falando de Jornal Menina, vamos falar um pouquinho do portal Menina Blue. Tem muitas informações por lá. Polícia Civil prende dois suspeitos de assaltar motoristas de aplicativo aqui em Blumenau. Triste coincidência, em menos de 2 meses, irmãos morrem atropelados na mesma rodovia aqui na cidade de Blumenau. Falando também um pouquinho, né, sobre a questão de trânsito, o motorista ficou inconsciente após carro atingir muro de escola. Vamos trazer mais informações em instantes para você aqui no microfone da menina.
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0: pipoca tem hora. Eu sei que tem ocasiões, né? Como assistir um bom filme, uma partida de futebol, sempre é bem-vindo comer uma pipoca. Agora, de manhã cedo, será que vem a calhar ou não? Pipoca é sempre bom comer, né? Tem muitos que gostam daquela de cinema, né? Parece que a do cinema é diferente. Mas diferente foi essa do Araqueto também, para você pular aí dentro do carro, mexer, né, o ombrinho de um lado pro outro, fazer já aqueles primeiros movimentos, os exercícios que fazem bem para a saúde, para que você possa ter aí uma excelente quinta-feira, que não venha atrofiar os ossos e que você possa, no caso, esse movimento do dia a dia, de lá para cá, de cá para lá, você venha, no caso, entender que a vida, conforme o milionário José Rico cantaram aqui nesta edição do Acorda Brasil, tem que ser vivida. Então aproveite esta oportunidade que você recebeu hoje. Quero trazer o seu bom dia. Fala pra mim aí, aonde está ouvindo a menina?
1: Bom dia, Adriano. É Ademir. Tamo junto. Adriano, eu acho que o Beck, cara, é incrível, cara. Ele vai bem, vai otimamente bem no campeonato. Sendo na Série D como tava, no campeonato catarinense, na Série D, B. E na hora boa, na hora que precisa, parece que treme ou cai a moral. É incrível, tanto ano passado, os outros anos. É incrível como é que pode esse time, cara. Na hora boa que precisa, ele deixa passar. Valeu, parceiro, tamo junto.
0: Valeu, Ademir, um abraço. Eu comentava alguns minutos atrás, e vou falar, obviamente, mais dentro do JM Primeira Edição. O Beck perdeu uma oportunidade única de vencer ontem com dois jogadores a mais. E olha, poderia ser bem pior, porque o Álvaro fez um gol nos minutos finais da partida. Já pensou o Beck perder com dois jogadores a mais em pleno SESI para o Juventus, que não está fazendo uma boa campanha? É, conforme disse o Ademir, na hora H, né, o Beck, pra não dizer outra coisa, desperdiça, né, a oportunidade. Poderia ser líder aí no final desta rodada que vai acontecer final de semana. A gente vai falar um pouquinho mais sobre esporte em instantes. Meu amigo Mila, um abraço pra ele e pra todo mundo aqui no Reino do Garcia, acompanhando a menina. E é isso, tá me ouvindo onde, hein? Me fale, no rádio? Ou tá ouvindo no aplicativo, pela internet? Quero saber o seu nome e com quem você tá acompanhando a menina. Adriano, hoje queria deixar um abraço especial pra minha filha, a Emily, e o meu genro Pedro. Valeu aí pro casalzão, então, a Emily e o Pedro, a Adri da Stars. Um abraço aí pra ela, pro Milton, o esposo. É, como é que tá a recuperação, Adri? Tá de boa já? Trabalhando, produzindo? Valeu, nossos parceiros aqui na menina, sempre acompanhando o Acorda.
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0: muito bom dia pra você, 6:03, começando o Jornal da Menina, desta quinta, dia 9 de julho de 2026. Tudo certinho com você por aí? Tá frio, hein? De novo, tá gelado aqui em Blumenau. 8 graus é a temperatura ali no Água Verde, na estação do Alerta Blue, e 9,8, quase 10 graus aí no Ramiro, mas tá com 7 de sensação térmica na estação do Água Verde, que é a da Secretaria de Defesa Civil aí de Santa Catarina, junto com a Prefeitura de Blumenau, aqui o nosso Alerta Blue. E aí, onde você tá, hein? Como é que tá a temperatura? Alô, você que mora aí na Nova Rússia, na Vila Itopava, no Encano, no Belchior, lugares gelados de Blumenau, entre outras instâncias aí da nossa região, pessoal da região toda e cidades vizinhas a Blumenau. Obrigado pelo carinho da companhia, eu sou o Rodrigo Vieira. Comigo aqui no estúdio tá a dona Cristina, já servindo aquele cafezinho, né? Valeu, Cris, obrigado, cafezinho nesse frio aí é sagrado, né? O Adriano falava agora há pouquinho no final aí do nosso Acorda Brasil sobre o café tão bom aí das manhãs. Seja café ou chimarrão, né? Pra quem tá tomando aí também, desfrute a sua bebida quentinha e cedinho. Jefferson Fagundes já por aqui, o Adriano, o Gabriel Lângaro, já vamos com todo o nosso time aqui pra trazer o giro de informações, começando com você aí, Jeff, bom dia.
1: Tudo bem, Rodrigo, bom dia pra você, bom dia pra nossa audiência da Rádio Menina, que cedinho sintoniza o rádio, abre o aplicativo, YouTube, Menina Play, enfim, independentemente da plataforma, vamos juntos a partir de agora, esse dia 9 de julho, hoje a gente comemora o aniversário de Boa Vista. Boa Vista, capital do estado de Roraima, hoje completa 136 anos. E hoje também, dia 9 de julho, é o dia do médico oncologista. São as datas comemorativas desse 9 de julho, Rodrigo.
0: E vamos com as nossas manchetes de hoje.
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0: Começando aí com o setor policial, como é que foram as ocorrências aí nas últimas horas, Jefferson?
1: Temos vários assuntos para trazer daqui a pouquinho pro ouvinte da menina, viu, Rodrigo? A Polícia Civil prendeu mais dois suspeitos daqueles roubos contra motoristas de aplicativo aqui em Blumenau. Duas pessoas foram detidas, tem um que ainda está foragido, a polícia está procurando. Daqui a pouquinho a gente traz detalhes dessa investigação que acabou terminando com essas prisões aqui em Blumenau. Lembrando que foi uma ação da Polícia Civil. Ainda falando em Polícia Civil, né? A polícia conseguiu prender aqui em Blumenau um integrante de uma organização criminosa que estava aqui no município de Blumenau. Esse homem seria de uma organização criminosa do estado do Pará e esse mandado de prisão foi cumprido pela primeira

0: Delegacia de Polícia aqui de Blumenau, né? Que faz parte da oitava fase da Operação Coalizão pela Paz. Daqui a pouquinho a gente traz essas informações. Ainda falando em foragidos, Rodrigo, um homem foragido por homicídio qualificado no estado do Acre foi detido na 15 de novembro no centro de Blumenau. Tava caminhando, a Polícia Militar parou ele, fez aquela checagem, né? O motopatrulhamento tava ali pela 15 e acabou, né? Percebendo através dessa checagem que esse homem tava sendo procurado e ele já foi encaminhado ao presídio. Eu trago os detalhes dessas informações e muitas outras daqui a pouquinho aqui no Jornalismo da Menina.
1: Agora vamos saber do trânsito, 6:07. O Gabriel Lângaro já tá ao vivo com a unidade móvel, já trazendo aí as primeiras informações e o destaque, qual que é aí os destaques, as manchetes suas nesta manhã, hein, Gabi? Bom dia, bem-vindo.
2: Vamos lá, Rodrigo, bom dia pra você, bom dia pra nossa equipe, cedo já nessa quinta-feira, ligado aqui nos 97,5. Os principais destaques, né, detalhes das informações do trânsito daqui a pouco, teve motorista de 52 anos que perdeu o controle do carro, né, recusou o teste do etilômetro e teve o carro guinchado direto pro pátio da Secretaria de Trânsito, né, caiu em uma ribanceira. Colisão frontal também, batidas, né, na rua, ou melhor, nos bairros Água Verde, né, e Topavazinha também, mobilizaram as equipes do Corpo de Bombeiros, da Guarda de Trânsito. Teve motociclistas também, né, com registros de quedas após colisões, tarde, noite aqui em Blumenau. Daqui a pouco eu trago os detalhes de todas as ocorrências das últimas horas do trânsito. Unidade móvel de hoje vai contar uma história, Rodrigo, né, você que acompanha a rádio já desde muito tempo, né? Acompanha a Rádio Menina também há muito tempo, provavelmente já ouviu aí falar do Sidney Almeida, né? Um comunicador aqui de Blumenau. Pois então, né? Câncer no fígado faz com que a família, né, faça uma arrecadação, uma campanha, uma vaquinha para ajudar nas custas do medicamento, que é de alto custo. Daqui a pouco vou contar essa história com mais detalhes na nossa unidade móvel, Rodrigo.
1: Ok, Gabriel, já já ele vem aí com as informações da nossa reportagem, unidade móvel em ação. É a Menina FM sempre ao lado da comunidade aí, claro, né, trazendo a notícia para você todas as manhãs. Manhã gelada, daqui a pouco tem a previsão do tempo. Um alerta blue aqui ao vivo falando nessa questão do tempo. O governador Jorginho Melo esteve ontem na barragem de José Boatê. E sabe o que aconteceu lá? Bate-boca. Clima esquentou entre a comunidade indígena e o governador. Saiu xingamento pra cá e pra lá. Tem vídeo que tá circulando na internet, daqui a pouco a gente vai falar sobre isso. O governador depois se manifestou via rede social, também explicando o que aconteceu. A gente vai trazer essa repercussão já já para você acompanhar as últimas da novela chamada Barragem de José Boatê. Aconteceram ontem, mais um capítulo aí, você vai já já ter a informação aqui na Menina. Hoje vai ter em Blumenau um simpósio da Defesa Civil aí com vários assuntos em destaque, vai acontecer aqui em Blumenau, inclusive o próprio secretário da Secretaria de Defesa Civil de Santa Catarina, o Coronel Fabiano, que teve ontem também lá em José Boatê, vai estar hoje aqui em Blumenau nesse simpósio, já que estamos aí no Julho Laranja, né, da Defesa Civil aí de Blumenau, de prevenção de desastres naturais. Sobre um evento que vai acontecer aqui em Blumenau, daqui a pouco a gente vai trazer os detalhes numa entrevista para você com o presidente do Centro Cultural 25 de Julho, Clay Schuss. Vamos ter um evento promovido pelo Blumenauer Volkstanz Group, grupo folclórico aí do 25 de julho, que é a Kerva 2026. São 3 dias de programação inspirada nas tradicionais festas comunitárias da Baviera. Para quem gosta da tradição alemã aí, muito legal esse evento. Vai começar agora na sexta manhã e vai até domingo, no tradicional 25 de julho aqui no centro de Blumenau, com muita música, dança, religiosidade, gastronomia e vivências culturais que atravessam gerações. Já já a informação sobre isso. Muito legal esse Kerva, né, 2026, que acontece aqui em Blumenau nesse final de semana. Reportagem chegando aqui com o Cadu Reis, vamos falar de combate ao feminicídio aqui em Santa Catarina. Cadu, qual é a manchete por aí?
3: A segunda edição do Fórum Internacional de Universidades pela Paz foi realizada nesta semana em Santa Catarina. O encontro reuniu lideranças acadêmicas, pesquisadores e gestores públicos do Brasil e do exterior, com representação de mais de 50 países e 170 instituições. Este movimento tem como objetivo fomentar a cultura de paz por meio da cooperação com o desenvolvimento de iniciativas e projetos de impacto social.
1: E o destaque ficou justamente por esse combate, né, a questão da violência contra as mulheres. Já você vai saber aqui na matéria do Cadu. Jefferson Fagundes vem com outras manchetes pra gente. Fala aí, Jefferson.
0: Rodrigo, a gente teve ontem aqui em Blumenau mais uma daquelas internações involuntárias, né, em uma pessoa em situação de rua e com dependência química. Uma medida adotada para que o tratamento possa ser efetivo. Dessa vez foi um paciente de 50 anos. Ele era acompanhado há vários anos pela equipe de abordagem social, estava nas ruas, não aceitava tratamento, estava numa situação realmente deplorável por conta da dependência química, e ontem aconteceu essa internação involuntária, mais uma aqui em Blumenau, e a gente vai trazer detalhes daqui a pouco aqui pro ouvinte da Rádio Menina. E uma informação muito boa, Rodrigo: a biblioteca Dr. Fritz Miller, ela teve um projeto selecionado pelo Ministério da Cultura, né, para uma iniciativa de expandir os seus trabalhos, enfim, divulgar a biblioteca, divulgar a leitura, a literatura, para aumentar o público leitor. Daqui a pouquinho a gente fala sobre isso. É um projeto a longo prazo, né? Pelo menos 24 meses para essas etapas serem cumpridas. Já os detalhes aqui na Menina.
1: E vamos hoje também conversar aqui com o secretário de saúde de Blumenau, Marcelo Lanzarini, porque tem novidades daquele posto de saúde lá no Fidelis, da rua Hermann Lang, que mudou lá para Coab, também no mesmo bairro, e ficou, né, um posto altamente improvisado por causa de obras, né? Já o secretário vai nos atualizar, porque tem novidades, tá? Tem atualizações aí. A informação que a gente recebeu é que não vai ficar mais lá na Coab, eles vão mudar de endereço, vão colocar no lugar um pouquinho mais longe, mas com mais condições. Condições mínimas de trabalho e de atendimento. Já atualizações estão sobre posto de saúde em obras no bairro do Fidelis. 6:13, Adriano Franco já vendo aqui as coisas deliciosas da Benckendorf chegando no estúdio, hein, Adriano? Bom dia.
4: Bom dia, Rodrigo Vieira, Jefferson Fagundes, audiência. Menina, então, não tenho a senha para abrir a caixa, tá?
1: Não, aí mas tá mais perto de ti, pode abrir, né?
4: Eu acredito que você tem.
1: A senha é o nome da padaria, só falar tá tudo certo, né?
4: É, então tá. Tem que falar, então, Benckendorf, né? Obrigado lá, a Isa, toda a equipe, né? Mais uma delícia que daqui a pouquinho a gente vai desfrutar e deixar os ouvintes da Menina, Rodrigo, com água na boca, né? Porque cada foto que a gente coloca
1: é verdade. E tem que passar lá e pegar, daí, né?
4: É verdade.
1: Não tem jeito, e tanto é tanto por cima quanto por baixo, tanto a Martin Luther quanto na quem desce ali a Paul Verne, para pegar a rua São Paulo na FURB, né, Adriano?
4: É verdade, duas opções.
1: Tem os dois lados da rua ali,
4: e
1: né?
4: E quando forem, por favor, ou comprarem, né, um produto da Benckendorf, marque a Menina, né? Enfim, isso, manda foto, boa, no WhatsApp para nós, é importante.
1: Fala esse no caixa feedback lá, né?
4: Exatamente.
1: Ó, vim pegar porque o Adriano, o Jefferson e o Rodrigo estão comendo hoje lá Benckendorf da Menina, é isso, né?
4: É isso aí. Ô, Rodrigo, e hoje à tarde, nada melhor que assistir um bom jogo e comendo uma cuca, né?
1: Nossa senhora, hein? Que jogão, hein, Adriano?
4: Que jogão
1: cuca
4: hoje.
1: Cuca de pipoca, será que tem?
4: Eu não sei, mas olha, vindo da Benckendorf, tudo é possível.
1: Vai que eles mandaram essa hoje, né?
4: Pois é, temos que abrir a caixa pra ver. Mas enfim, Rodrigo Vieira, o fato é que hoje temos o início das quartas de final com um grande jogo. Eu vou trazer os detalhes aqui no JM Primeira Edição. Vamos falar sobre o empate do Blumenau ontem no SESI pela 12ª rodada da Segundona Catarinense, que decepcionou aí muitos torcedores do Beck. Seleção Brasileira Feminina de Vôlei venceu já Japão ontem pela Liga das Nações, e o Criciúma, hein? Venceu em Campinas a Ponte Preta e é o novo líder da Série B do Campeonato Brasileiro. A gente vai trazer os detalhes desta ótima campanha do Tigre na Segundona Nacional. Rodrigo Vieira, muitas informações do esporte próximo das 8 aqui no JM Primeira Edição.
1: Tem tudo isso e muito mais, é só ficar ligado aqui nos 97.5 da Menina FM de Blumenau e também nas nossas plataformas digitais. 6:15 agora.
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1: Vamos trazer um giro aqui na internet, algumas manchetes desse momento. Sem espaço com Ancelotti, longe da Europa, Danilo Santos se anima com volta ao Palmeiras. Estados Unidos atingem cerca de 90 alvos militares no Irã após Trump declarar o fim do cessar-fogo. Convocação do ministro Mauro Vieira expõe empate entre governo e oposição na Câmara. Tribunais têm até hoje para explicar o pagamento de penduricalhos a magistrados. Estamos sofrendo preconceito. Diarista diz que foi afetada após crime contra idosos em Belo Horizonte. Fim do Pix, brasileiros podem ser afetados com novas regras. Homem furta bicicleta, é capturado e acaba amarrado a poste em Santa Catarina. Cheguei na hora certa, idoso de 83 anos imobiliza ladrão de 22 durante invasão à casa aqui no estado. Vítima pediu ajuda, jovem de 22 anos morto a facadas em Criciúma é identificado. Polícia Civil, já que no portal meninablu.com.br agora, prende dois suspeitos de assaltar motoristas de aplicativo em Blumenau. Triste coincidência, em menos de 2 meses, irmãos morrem atropelados na mesma rodovia em Blumenau. Aquele caso lá diante ontem, né, na Pedro Zimmermann, e aquele outro a gente já tinha acontecido lá na mesma rua. Os dois eram irmãos, olha só as vítimas, os acidentes e atropelamentos aí na rodovia que corta e topava a mesma família e irmãos, né, gente? Meu Deus. Pesquisa do Procon aponta a diferença de até R$1,30 no litro do diesel em Gaspar. Motorista fica inconsciente após carro atingir muro de escola. Tá tudo aqui no portal Menina Blue, é só você acessar agora a informação na palma da sua mão. Vai lá. 2102-6519, quero saber como é que tá a temperatura, onde você está agora aí, acompanhando a Rádio Menina, vai lá, manda o seu alô, manda o seu recado aqui, manda a sua foto tomando o seu cafezinho, debaixo da coberta, se esquentando. O Benedito já mandou uma foto aqui do café dele. O que que tem aqui, deixa eu ver. Ó, tem pastelzinho, rosquinha, meu chapéu em pãozinho com mortadela, cafezinho, coisa linda. E você tá tomando café? Ouvindo a menina, tá comendo uma coquinha aí, uma rosquinha, né? Um pão com nata, um pão com melado, o que que tá rolando? Quero saber, um pão com banana, comendo uma frutinha, conta pra gente, manda a foto do seu café, né? De como é que você tá se esquentando nesses dias gelados aqui em Blumenau, semana aí com frio, né? Com frio aqui na nossa cidade, da nossa região, estamos com a temperatura na casa agora dos 9, 8, 7 graus, aí depende onde você está. E como é que vai ficar o dia aí, hein, Jefferson?
6: Rodrigo, a nossa quinta-feira tem a presença dessa massa de ar frio e seco, essa massa ela segue atuando sobre Santa Catarina, favorecendo o tempo firme, ensolarado, aquele dia bonito de ontem, de anteontem, se repete, viu? A mínima é isso que a gente está vivendo agora, entre 7 e 9 graus, a depender do local que você esteja aqui no município de Blumenau, e hoje esquenta mais um pouquinho, viu, Rodrigo? A máxima lá no período da tarde pode chegar aos 23 graus, aproveita o tempo seco, sol, porque ele deve desaparecer amanhã, né? Amanhã o dia deve começar ensolarado, mas no decorrer do dia a atmosfera vai apresentar perturbações, favorecendo a condição para pancadas isoladas de chuva com trovoada, isso já ao final da tarde da sexta-feira. Mas todas essas informações, elas vão ser atualizadas depois das 7 horas da manhã, na nossa tradicional previsão do tempo, aqui do Jornal da Menina, primeira edição, com o time do Alerta Blue, Rodrigo.
1: 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Colocando no ar o Jornal da Menina até pertinho das 8 horas da manhã e sempre com você, também com a gente na audiência, você que tá na estrada aí, muito cuidado, vá devagar, um abraço aí pra turma que tá com meu amigo Rafael Cittadini. Ô Rafa, BR-101, sentido Joinville, tá parado o trânsito lá, hein? Pedi um abraço pra turma que tá no carro lá ouvindo a menina, 97.5 da menina, vai longe aí, vai na 101 e vai embora, né? A gente tá aqui em Blumenau, mas nosso sinal vai bem mais pra longe. O pessoal tá na 101 agora, já ali sentido Joinville, tá com trânsito bem complicado, então já fica o toque para quem vai pegar a estrada para dar uma olhadinha aí nos aplicativos de trânsito. Valeu, Rafa! Rafael Citarini, foragido da patota, terças intenções, hein? Diz que tá machucado, não sei, né? Parece que é o alvará que tá vencido. A gente volta já já, 6:21 agora.
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1: 6h25, vamos nessa, seguindo por aqui, um abraço pro Mila, lá no Garcia, sempre ouvindo a gente, mandou um bom dia aqui já, e tantos outros, né? Daqui a pouco vou dar uma passadinha aqui pelo nosso WhatsApp, 21026519, abraçando meu amigo Wendel Santos, sempre de rádio ligado na menina, valeu Wendel, obrigado pelo carinho aí amigo. Temperatura, deixa eu dar uma atualizada aqui no site do Alerta Blue. Leitura agora das 6h20, ó, 9,6 graus no Parque Ramiro Ridger, sensação térmica exatamente isso, e baixou a temperatura ali no Água Verde, viu? 7,8 graus e 6,9 de sensação térmica, mais uma manhã gelada aqui no Vale do Itajaí, no Vale Europeu de Santa Catarina. Vocês viram que tem gente querendo tirar o nome de Vale Europeu, né? É, tem um deputado aí, alguém que tá querendo mudar o nome, hein? Não tem mais nada para fazer, será? Não tem mais nada de importante para resolver lá em Florianópolis, né? Nas pautas desse nobre parlamentar aí. Pelo amor de Deus, daqui a pouco até vou passar mais informações a respeito disso aqui para nossa audiência também, porque eu gosto de falar Vale Europeu. Eu sou um dos que fala aí, com certeza, sempre que eu tenho oportunidade, em Blumenau, aqui no Vale Europeu. Essa é a nossa região, esse é o nome que tá aí por lei, inclusive a nossa própria associação de municípios aqui da nossa região, Blumenau e as cidades aqui no entorno, né? Desde Brusque até aqui para cima, né? Apiúna, Ascurra, Rodeio, temos aqui a nossa região do Vale Europeu, Associação dos Municípios do Vale Europeu, a ANVE, que tem a sua sede ali na frente do Parque Ramiro Ridger, na rua Alberto Einstein, no bairro da Velha. Então, estamos sim na região do Vale Europeu de Santa Catarina, mas tem gente que não gosta, né? Infelizmente, desse termo aí e quer derrubar. Não tem mais nada, né? Mais nada para fazer, certamente tá, o salário deve tá valendo muito, né? Para fazer esse tipo de proposta, né? Pela madrugada. 6h27, vamos agora com a reportagem aqui do Cadu Reis, que vai falar pra gente do encontro com 170 universidades em Santa Catarina, deflagrando o Movimento Internacional de Combate ao Feminicídio. Fórum Internacional de Universidades pela Paz, realizado nesta semana aqui no estado, definiu o desenvolvimento de estudo conjunto para o enfrentamento à violência contra as mulheres. Cadu, conta mais aí, a reportagem é contigo agora, vai lá.
2: A segunda edição do Fórum Internacional de Universidades pela Paz foi realizada nesta semana em Santa Catarina. O encontro reuniu lideranças acadêmicas, pesquisadores e gestores públicos do Brasil e do exterior, com representação de mais de 50 países e 170 instituições. Este movimento tem como objetivo fomentar a cultura de paz por meio da cooperação com o desenvolvimento de iniciativas e projetos de impacto social. O coordenador-geral do Fórum Internacional de Universidades pela Paz e assessor de Relações Institucionais e Governamentais da ACAF, Associação das Fundações Educacionais de Santa Catarina, Adriano Rodrigues, explica.
3: O Fórum de Universidades pela Paz, ele reúne hoje 170 universidades de todo mundo focadas no ativismo científico. É construir uma cultura de paz por meio da ciência, da pesquisa e da inovação, usando aquilo que as instituições têm de melhor. Eu sempre digo que onde não há paz, sempre vai haver um agressor, um agredido e um espectador. Em todo ambiente que não há paz, há esses três atores. O nosso papel enquanto Fórum de Universidades pela Paz, nós temos sim as universidades que fazem estudos, fazem pesquisas, por que não, né? Acioná-las dentro de um propósito de protagonismo para que todos possamos juntos fazer esse enfrentamento. É um novo olhar das universidades protagonizando esse novo tempo que requer de fato tratarmos a paz como ciência, como pesquisa.
2: Ao final do encontro em Florianópolis, os participantes divulgaram a Carta das Universidades pela Cultura de Paz, que consolida os encaminhamentos debatidos na programação. O coordenador-geral do fórum, Adriano Rodrigues, ressalta que foram definidas 6 ações a serem desenvolvidas a partir do evento.
3: Nós temos 6 ações bem definidas, um centro de estudos e pesquisas avançados pela paz, e o primeiro produto que nós vamos entregar é um estudo sobre feminicídio, que isso não é uma questão de Santa Catarina, de Brasil, não, é questão de mundo, é trazer 170 universidades do mundo para ver como é que está isso e oferecer para os governos, para a ONU, para as próprias universidades, como fazer essa correção. O segundo é um banco de boas práticas, tudo o que acontece no mundo. Um terceiro é Jovens pela Paz. Outra entrega muito interessante é o Cidades Amigas pela Paz, juntamente com a Universidade de Cuenca, do Equador, e vamos discutir a paz também nas cidades. Não adianta ficar intramuros de instituição de ensino, e muito fortemente um projeto que estamos incorporando com a Unesco, a Universidade do Extremo Sul Catarinense de Criciúma, um trabalho internacional que vamos correr os 5 continentes para discutir saúde mental entre alunos, professores e colaboradores das nossas instituições, que está sendo também notado como um grau elevado, e isso é a nossa entrega enquanto carta, enquanto propósito, até julho de 2027. É a nossa pauta.
2: O Fórum Internacional de Universidades pela Paz conta com a ação de voluntários para desenvolvimento dos projetos. Interessados devem se cadastrar pelo site do movimento no endereço foup.org. De Florianópolis, da Rede de Notícias Acaerte, Cadu Reis.
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1: 6:30 agora, vamos de setor policial, prisões aí nas últimas horas, inclusive suspeito de assaltar motoristas de aplicativo presos pela Polícia Civil, é Jefferson?
4: A polícia tem trabalhado bastante, Rodrigo, desde que esses assaltos, né, ocorreram. A Polícia Civil, inclusive, prendeu ontem pela manhã, né, não um, mas dois suspeitos de participação em dois roubos contra motoristas de aplicativo. Esses casos, eles aconteceram em junho aqui em Blumenau, a gente trouxe essa informação ou essas informações aqui no jornalismo da Rádio Menina. A operação da Delegacia de Repressão a Roubos cumpriu dois, né, dos três mandados de prisão preventiva expedidos pela Justiça. Tem ainda um terceiro investigado que segue foragido. Segundo a investigação, o primeiro crime ocorreu lá no dia 13 de junho. Três criminosos solicitaram uma corrida na rua Amazonas e anunciaram o assalto ao chegarem na rua Antônio Zendron, no bairro Valparaíso. O motorista foi agredido até com coronhadas e, na ocasião, teve o veículo roubado. O segundo caso foi no dia 17 de junho. Quatro suspeitos solicitaram uma corrida em Navegantes com destino a Blumenau. No mesmo local, eles renderam o motorista, tentaram atirar contra a vítima, mas a arma falhou e esfaquearam, né, no pescoço e também no rosto. O homem conseguiu até escapar, né, felizmente, ao se jogar em um barranco. As investigações, elas identificaram, Rodrigo, esses três suspeitos. Dois foram presos nesta quarta-feira nos bairros Valparaíso e também Itopavazinha. O terceiro, ele continua sendo procurado. Conforme a Polícia Civil, dois dos investigados já haviam sido condenados por roubo, né? Uma situação semelhante contra motorista de aplicativo, e voltaram a cometer os crimes após deixarem o sistema prisional. A gente lembra, né, que até um suspeito, em confronto com a polícia, lá no dia 17 mesmo de junho, acabou morrendo em Navegantes, né? Um suspeito de apenas 17 anos de idade, ele foi atingido ao entrar em confronto com a polícia em Navegantes. Eu tô falando do segundo crime que aconteceu também aqui em Blumenau, lá no dia 17, né? A Polícia Civil continua investigando a partir daí e chegou nessas duas prisões e tá procurando mais um foragido. Rodrigo, ainda falando das ações da Polícia Civil aqui no município de Blumenau, a Polícia Civil prendeu ontem à noite um integrante de organização criminosa com atuação no estado do Pará. Essa prisão, ela aconteceu no bairro Itopavazinha, aqui em Blumenau, em apoio à Força Integrada de Combate ao Crime Organizado do Pará, que é uma força, né, de segurança voltada especificamente para o crime organizado. O mandado de prisão preventiva foi cumprido pela primeira delegacia de polícia aqui de Blumenau e faz parte da 8ª fase da Operação Coalizão pela Paz, deflagrada para cumprir ordens judiciais expedidas pelo TJ do Pará. Segundo as investigações, o preso, ele ocupa uma função estratégica de uma organização criminosa de alta periculosidade, investigada por envolvimento com tráfico de drogas, extorsões e ainda atentados contra agentes da segurança pública. Já foi detido e encaminhado ao sistema prisional. Tivemos ainda, falando em prisões, Rodrigo, muitas prisões nas últimas 24 horas. Um suspeito, né, foi detido no centro aqui de Blumenau. E na verdade ele não é suspeito, ele já tem uma condenação, inclusive, né, uma condenação. Ele era foragido da justiça, 27 anos de idade, estava sendo procurado por homicídio qualificado. Foi preso enquanto estava caminhando pela 15 de novembro no centro de Blumenau. Foi abordado por uma guarnição de motopatrulhamento na 15 de novembro. fizeram ali a revista, não tinha nada de ilícito. Só que durante a consulta aos sistemas policiais foi confirmada a existência de um mandado de prisão preventiva, expedido pela primeira vara do Tribunal de Júri de Rio Branco do estado do Acre, pelo crime de homicídio qualificado. Estava sendo procurado por esse homicídio. Ele recebeu voz de prisão e já foi encaminhado ao Presídio Regional de Blumenau. Vai ficar à disposição da justiça, seja para cumprir a sua pena aqui ou se for transferido para o estado do Acre. O certo é que essa prisão foi feita pela Polícia Militar no centro aqui de Blumenau. São os destaques, Rodrigo, das últimas 24 horas, muitas prisões ocorrendo aqui no município, tanto ações da Polícia Militar quanto também da Polícia Civil.
1: É bastante trabalho por parte das nossas polícias. Agora, 6:35, vamos colocar no ar aqui participação de ouvinte a respeito desse trânsito na 101 que eu já tinha comentado antes. Está parado o trânsito aí, quem vai ali em direção a Joinville, né? Em direção ao norte do estado. E o ouvinte aqui, o Renato, mandou um áudio pra gente falando dessa situação. Vamos acompanhar aqui 21-02-6519. Pode ficar à vontade aí para interagir.
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6: Bom dia, Renato da Penha. Deve ter dado algo grande aí na madrugada da 101 ali, sentido Joinville, um pouco antes do acesso da Transbeto. A fila tá passando a Ponte Navegantes e tem dois caminhões do Corpo Bombeiro lavando a BR-101. Ela tá interditada. Naquele trecho ali tem um pedacinho de marginal. Então estão desviando naquela marginal pequena ali, que só passa um carro de cada vez. Mas deve ter sido algo grande.
1: Obrigado aqui o Renato pela participação. Então, aquilo que o Rafael Stadini já tinha comentado com a gente aqui, né? Nosso ouvinte aí mandou mensagem antes. Renato amplia aí a informação, sentido Joinville, perto ali do acesso, então, a rodovia que vai pro Beto Carreiro, a Transbeto, né? Que entra em Penha ali, acidente de trânsito na 101. Assim que chegarem mais informações, a gente passa aqui também pro ouvinte da menina. Pode ficar bem à vontade, você que está acompanhando, está no trânsito, daqui a pouco deu alguma coisa, algum acidente, alguma coisa que você vê aí na rua, pode mandar pra gente aqui para compartilhar com os ouvintes da menina. 21-02-6519 é o nosso WhatsApp aqui, sempre à sua disposição.
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1: Daqui a pouco a gente está de volta com mais informações. Tem o trânsito já a seguir aqui com o repórter Gabriel Lângaro trazendo as ocorrências das últimas horas. 6:38 agora.
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1: 6h42. Vamos nessa. O Gabriel Lângaro já vai chegar aqui com o trânsito. Só um pouquinho aí, Gabriel. Segura só um instantinho que eu quero colocar no ar aqui antes. Esse trecho aqui que a gente separou do vídeo que está circulando aí do governador Jorginho Melo batendo boca com os indígenas lá em cima ontem, José Boté, lá na barragem. Escuta só como é que ficou o clima lá ontem, o bate-boca, o clima esquentou, viu? Pensa num barraco. Vamos colocar só no ar esse trechinho aqui, depois a gente vai repercutir isso e vamos trazer também o que disse o governador Jorginho Melo após esse episódio aqui, ó. Escuta aqui, só que era a hora que o governador estava lá com as autoridades, enfim, o pessoal aí do governo do estado, visitando a barragem de José Boté, que está em obras, e os indígenas estavam lá. E ele estava dando uma entrevista, inclusive pro meu colega lá da televisão, o Luciano Serim. E aconteceu isso aqui, ó. Teve palavrão, viu? Por isso que tem um pi aqui no meio. Escuta só.
23: Eu sou cacique, respeita eu.
24: Isso.
23: Eu sou cacique.
24: Eu vim aqui filmar, a senhora não te atravessa.
23: Essa barragem aqui tá dentro da terra indígena. Essa barragem aqui tá dentro da terra indígena. Você vai a Você quer se eleger, por isso que você está fazendo política em cima do que é. É da união.
1: O negócio não tava muito amistoso não, né? Teve vai a M, vai pra PPP, né? Esse foi o nível, né? da confusão entre o governador Jorginho Melo e os indígenas lá em José Boatê ontem no Alto Vale de Itajaí. Daqui a pouco mais informações sobre isso. Agora, Gabriel Lângaro, venha você com as informações do trânsito, as ocorrências aí direto da nossa unidade móvel. Vai lá, Gabi.
2: Muito bem, as informações que são destaques do trânsito, né? Guarda de trânsito sempre com atuação aqui na cidade. E dessa vez, né, eu destaco tudo que foi registrado nas últimas 24 horas. A começar com uma situação na Itoupava Central. Isso foi ontem à noite, por volta das 11, na rua Karl Detner, né? O condutor de um Chevrolet Classic de 52 anos perdeu a direção do veículo, né? E o carro acabou despencando em uma ribanceira. O motorista não sofreu ferimentos. Durante o atendimento, recusou o teste do etilômetro, né? Diante da infração, os agentes aplicaram todas as penalidades administrativas e o automóvel foi removido para o pátio da Secretaria de Trânsito e Transportes. A Polícia Militar esteve presente nessa ocorrência para prestar apoio. Na rua Professor Jacob Naichen, próximo ao número 5300, 9:20 da manhã de ontem. Teve um acidente também que envolveu um Ford Ka conduzido por um jovem de 23 anos e um Chevrolet Onix pilotado por um homem de 56 anos. Ambos os motoristas se feriram e receberam atendimento do Corpo de Bombeiros no local mesmo. O condutor do Ford Ka foi liberado na cena após uma avaliação, enquanto o motorista do Onix precisou do encaminhamento, né? O encaminhamento hospitalar e seguiu para o Hospital Santo Antônio. Ontem também, no início da tarde, por volta de meio-dia e 25, as equipes de resgate atenderam também uma colisão na rua Frei Stanislau Chet, altura do número 270, um acidente que envolveu um Toyota Yaris e uma moto Honda NXR, placas de Blumenau, os dois. Motorista do automóvel, um idoso de 73 anos, saiu ileso e o piloto da moto de 29 sofreu ferimentos em decorrência deste impacto. Também recebeu atendimento ali no local mesmo e foi levado para o Hospital Santo Antônio. Teve registro também, Rodrigo, de acidentes no bairro Escola Agrícola, bairro Progresso. E essa situação no bairro Progresso foi na rua Emílio Talman. Ocorreu uma batida transversal entre uma moto Suzuki e um Ford Fiesta, placas de Blumenau, condutora do carro 51 anos, saiu ilesa, piloto da moto 29 anos, precisou ali do atendimento no local mesmo, sofreu ferimentos leves, né, e informou a guarnição que buscaria o atendimento depois, né, por conta própria. Bairro Texto Salto, também para fechar o nosso giro de ocorrências, no início da noite, uma colisão transversal ali na rua Ricardo Jorge, próximo ao número 1700, um acidente que envolveu um Hyundai HB20 e uma moto Honda CG150. O condutor do automóvel de 36 anos não sofreu ferimentos, e o piloto dessa moto, um jovem de 18, né, recebeu os atendimentos ali, ficou ferido com a queda e foi conduzido ao Hospital Santo Antônio. São as principais ocorrências que eu destaco do trânsito, né? Ocorrências que movimentaram essas últimas horas aqui em Blumenau. Condições do trânsito neste momento, região norte, rua Dr. Pedro Zimmermann, Gustavo Zimmermann, já registrando uma movimentação um pouco mais intensa no começo da manhã dessa quinta-feira. Daqui a pouquinho tem as informações da nossa unidade móvel.
1: Ok, Gabriel, que hoje vai destacar aquele assunto, né, da campanha em prol da saúde do nosso querido Sidney Almeida, ex-radialista, ex-comunicador, aí tá aposentado agora o Sid, mora lá na Coab, no Fidelis, e tá precisando muita ajuda aí das pessoas, porque o Sidney Almeida tá com câncer, viu, gente? Tá precisando de um medicamento caro, tratamento caro, e já o Gabriel Lângaro conversou lá com a família, com o próprio Sidney Almeida também, já você vai ouvir aí novamente a voz do nosso querido Sidney Almeida aqui na Menina FM. Vamos agora falar de cultura, e até por falar em cultura, o Jefferson vai primeiro trazer uma informação aqui, daqui a pouco vamos falar um pouquinho de cultura alemã, mas começando com a nossa cultura envolvendo a parte da literatura. Biblioteca Fritz Miller, selecionada em programa nacional para ampliar atendimento itinerante. Conta mais aí, Jefferson.
4: Verdade, Rodrigo. A biblioteca, ela teve um projeto selecionado pelo próprio Ministério, né, da Cultura, o edital Proler Bibliotecas 2026. A iniciativa é intitulada, Rodrigo, Entre Páginas e Rodas, Biblioteca e Comunidade. Está entre as 220 selecionadas no país. Aqui no estado de Santa Catarina foram 11 selecionadas apenas, né, bibliotecas municipais, e a de Blumenau, a biblioteca Dr. Fritz Miller, está entre elas. elas. O projeto, ele prevê a ampliação da biblioteca itinerante, levando livros e atividades de incentivo à leitura para escolas, espaços públicos, comunidades, com o objetivo de ampliar o acesso à leitura, à literatura, formando novos leitores, né? A implantação será realizada em duas etapas ao longo de 24 meses. A primeira será dedicada à captação das equipes e a segunda à execução das ações junto à comunidade. Com a aprovação, né, Blumenau passa a integrar o Programa Nacional de Incentivo à Leitura, que é o ProLer, recebendo materiais, né, oficiais, o selo ProLer também, reconhecimento às instituições participantes. Esse projeto, Rodrigo, aqui em Blumenau, vai ser coordenado pela bibliotecária Mariana Juscelia Vidal, ela que vai estar à frente desses trabalhos, é claro, com toda a equipe da Secretaria Municipal de Cultura, a equipe técnica que está se preparando para desenvolver dentro de 24 meses. Esse programa tentando incentivar a leitura com essas ações itinerantes, Rodrigo.
1: Beleza, eu falei agora há pouco também sobre a questão aí do deputado que está querendo derrubar, acabar com o nome Vale Europeu da nossa região aqui, da nossa micro-região, né? E só para não deixar aqui sem a informação completa, né? Até essa semana saiu notícia aí de que as próprias entidades representativas aí fizeram manifestos. Pedindo para que o nome continue. A proposta é do deputado estadual Marquito do PSOL, de Florianópolis, que é revogar o nome Região Metropolitana do Vale Europeu, Sindicato dos Hotéis, Intersindical, Empresarial de Blumenau e Região, divulgaram manifestos públicos de repúdio ao projeto e defenderam a manutenção da nomenclatura que classificam como importante patrimônio histórico, cultural e econômico da região. O próprio deputado estadual, Napoleão Bernardes, tem se movimentado lá na Assembleia, ele é da CCJ também, onde está, né, o projeto iniciando a tramitação, já está pedindo a rejeição lá mesmo na CCJ desse projeto, porque ele defende que já tem o nome Vale do Itajaí, ele continua. Né, porque a preocupação aí do Marquito, lá de Florianópolis, do PSOL, é que vai acabar com o Vale do Itajaí. Não acaba. Existe o Vale do Itajaí e existe o Vale Europeu. Tem a região do Vale e existe a região do Vale Europeu, como tem o Alto Vale, como tem o Foz do Rio Itajaí e tem o Vale Europeu. São as três regiões metropolitanas distintas do Vale do Itajaí, porque o Vale do Itajaí vai desde lá de Rio do Sul até aqui a cidade de Itajaí. E o deputado que me desculpa, né? Tá lá em Florianópolis, meu amigo, vai trabalhar com outra coisa, né? Será que não tem coisa mais importante pra ele fazer do que mudar o nome da nossa região? Pelo amor de Deus, hein? Olha, a gente paga caro esses deputados, hein, pra eles fazerem esse tipo de coisa. Absurdo, né? Na minha opinião, absurdo. Vai trabalhar com outra coisa. Eu até dei uma olhada no Instagram aqui do deputado, ele faz aqui umas outras coisas legais, defende aí os projetos dele, né? Tem ali atuação nas áreas que ele entende que é o correto. Beleza, show de bola, vai fazer o seu trabalho. Agora não vem se meter aqui no Vale Europeu querer mexer em coisa que não é dele, né? Deixa aqui que tá tudo certo. Aqui é a região do Vale Europeu, tá definido isso por lei. E o deputado que vai fazer outra coisa, né? E que bom que a gente tá vendo aí a movimentação das entidades e dos nossos deputados. Esperamos que os outros deputados também façam esse tipo de defesa aqui da nossa região do Vale Europeu e do Vale do Itajaí. Falando em Vale Europeu, 6:58 agora, a gente vai falar de um evento que vai ter nesse final de semana que envolve justamente muito fortemente a cultura alemã. Vai ter um evento muito legal acontecendo ali no 25 de julho.
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1: Kerva 2026. Quem vai explicar pra gente é o presidente do Centro Cultural 25 de Julho, Clay Schuss, que tá em linha aqui com o ouvinte da menina. Tudo bem, presidente? Bom dia, bem-vindo.
5: Bom dia, Rodrigo. Bom dia, ouvinte da Rádio Menina. Bom dia, Blumenau. Tudo ótimo, e você?
1: Tudo bem, graças a Deus. O que, que é a Kerva que acontece no 25 de julho, de amanhã até domingo, presidente?
5: Legal, muito bom. Kerva, né, é uma palavra que pode parecer no primeiro momento estranho, mas esse nome, né, para os brasileiros ele pode soar estranho, mas ele deriva, na verdade, de uma palavra alemã chamada Kirchweih. Kirch, muita gente conhece, é igreja, e Weih é consagração. Então, na verdade, nada mais é do que a consagração da igreja, né? Ou seja, a origem dessa comemoração, esse aniversário e todo, ele acontece, é uma tradição alemã, até muito antes do que a própria Oktoberfest, que se tinha, que foi fundada em 1810. Então eles celebravam, né, essas festas religiosas, que para nós aqui no Brasil veio também com os imigrantes ali como Kerbe, né, ou seja, a nossa quermesse, né. Isso é muito tradicional na região sul da Alemanha, ali na Baviera, e no norte da Baviera, especificamente ali na Franconia, né, que é o norte da Baviera, e é onde o nosso grupo folclórico, né, o Blumenauer Volkstanzgruppe, Group, se inspirou, né, tanto seu traje, toda a sua tradição, as músicas, especificamente de uma cidade chamada Geldesheim. Isso é lá no distrito de Schweinfurt. Então, para mostrar que isso é uma festa que tem uma raiz muito antiga, né, que é celebrada ainda hoje na Alemanha, também acontece em algumas comunidades aqui no Brasil com o nome de Kerbe ou Quermesse. Certamente todo mundo já foi em alguma Quermesse, mas nós estamos mantendo a tradição do nome original chamado Kerva.
1: Interessante, né? Uma cultura, então, bem presente ainda na Alemanha, que Blumenau ainda, né, realiza e concentra o cultural 25 de julho. O presidente explicou que é um evento justamente do grupo folclórico, né? O Blumenauer Volkstanzgruppe. E o que que vai ter, então, a partir de amanhã? Quais são os horários? Quem é que pode participar, hein, presidente?
5: Legal. A abertura, então, começa amanhã, sexta-feira, às 20 horas, com um evento chamado Frankische Tanzabend, que nada mais é, na tradução, do que o baile da Franconia, que é essa região aonde se celebra a Kerva até hoje na Alemanha. Né? Então ele é inspirado nesses tradicionais bailes aí populares que tem no estado, nessa região da Franconia, que é norte da Baviera. E esse tipo de evento, ele convida justamente o público para participar de danças, né? Ou seja, para quem gosta de dançar, né, músicas alemãs tradicionais e tal, o nosso grupo folclórico justamente vai até conduzir, né, essa população que gosta de dançar. E também teremos aí o som abrilhantado pela banda de Tanzelmusik e a Freundesgruppe Musikkapelle. Durante toda essa noite, então, a gente vai ver que tipo de ritmo, né? Valsa, Rheinländer, Schottisch, Dreher, que são músicas bem típicas dessa região da Franconia. Rodrigo, o ponto mais interessante disso é que você vai viajar, né? Estando em Blumenau, você vai viajar para aquela região, vai se sentir lá na Alemanha, justamente pelo tipo de música, pela gastronomia, porque daí nós vamos ter, né, cuca de cebola, pretzel, creme de batata, que são servidos naquela região, vinhos daquela região e tal. Então é uma forma de conhecer uma cultura de uma região bem específica da Alemanha. E o ingresso é R$25. Então esse é o primeiro evento, sexta-feira, né, às 20 horas, no Centro Cultural 25 de julho. Já no sábado, às 8 horas da manhã, a gente faz um passeio. Ele começa lá na Igreja Luterana do Espírito Santo e vai passar por vários pontos históricos aqui da cidade. Ou seja, esse passeio, ele é conduzido, né, na quermesse. Nós não temos os festeiros, então nós, no nome alemão, é Planpaar, que são os casais, né, que, entre aspas, promovem a festa. Eles vão passar pela Secretaria Municipal de Cultura, pelo Biergarten, vão passar pelo ICBA, pelo Teatro Carlos Gomes, até o 25 de julho, né, vão fazer aí uma procissão nesse cenário. À noite, 21 horas, a gente tem uma noite mais jovem, né, que é o Flashback Alemão. Então, nesse momento, a gente tem o quê? É uma festa já voltada aí para música popular alemã, assim, que a gente usa o nome de Schlager, né? Ou seja, aí Heino, essas músicas muito clássicas e tal, tocam, e é animado pelo DJ Danny Mello, né? Então, também acessível, R$25, tem bebida, comida, assim por diante. É bastante animado para quem gosta já de uma música um pouco mais moderna. No domingo é o ponto alto da festa. Toda a Kerva, toda a quermesse começa com um culto. Então, nós temos um culto às 9 horas, é um culto festivo na Igreja Luterana do Espírito Santo, aqui no centro, né, que contará com a participação muito especial do coral, também do 25 de julho, chamado Stimmen des Herzens, né? Após essa celebração, Rodrigo, né, os participantes, eles vão seguir em desfile até ali na Fundação Cultural, que tem a Praça Rosenplatz. Ali acontece um dos momentos mais importantes dessa festa, que é o quê? tradicional Hamilton, que é uma cerimônia típica desse Kerva, né, que é onde tem a coroação de um novo rei e uma nova rainha da festa. Então existe uma espécie de uma competição de dança ali que vai acontecer e é a escolha desse novo rei, assim como na quermesse a gente não tem a pessoa que é responsável pelo próximo ano da festa, assim, né? E essa atividade precisa de música. Quem vai abrilhantar essa música é a banda municipal daqui de Blumenau. Isso é um evento gratuito, assim como o culto, né? Essa competição ali, o Hamiltons, também é gratuito. Agora, no domingo, às 15h, né, lá no Centro Cultural 25 de julho, a gente tem daí o evento que encerra toda essa programação, que é o Volkstanzfest, um evento já bastante antigo, promovido pelo nosso Blumenau Volkstanz Group, que é uma tarde de integração e apresentações folclóricas, ou seja, música ao vivo, danças, né, pode ter, claro, participação do público, quem gosta de dançar, né, vai ter valsa, vários tipos de músicas mais folclóricas e tal, e um típico café, né, com pães, cucas, assim por diante. O ingresso também é muito acessível, R$60, né? E esse ponto é muito interessante, Rodrigo, porque é um momento de presença maciça dos grupos folclóricos. Então, o salão, ele fica colorido, ele fica muito alegre. Coreografias de danças folclóricas, assim, por exemplo, para quem gosta de dançar, aprender novas danças, dar risada, se divertir, é um evento sensacional, é um evento de resgate dessa cultura que os imigrantes trouxeram para cá, claro, já tropicalizada e tal, mas a gente, né, gosta muito de preservar a cultura dos imigrantes que fundaram a nossa cidade e que hoje tornaram a nossa cidade tão pujante, tão boa e tão alegre.
1: É verdade, né? Mostrando que Blumenau não é só alemã, né? Na Oktoberfest, né? E sim, nesses eventos aí o ano todo, exemplo desse agora em julho, temos essa Kerva aí acontecendo no Centro Cultural 25 de julho, ali, aqui no centro, né? De Blumenau, então...

0: da maneira que estiver confortável para ele. Se ele gosta de usar o seu traje, fica orgulhoso de usar o seu traje, ele pode vir de traje, ele é convidado, mas pode vir, né, com uma roupa de final de semana, enfim, é muito tranquilo. O importante é vir, se divertir, confraternizar. O 25 abraça todo mundo, independente se você é descendente de alemão ou não. Isso é uma festa aberta para a comunidade, né? Assim como uma igreja recebe todo mundo, o 25 abraça todo mundo que venha celebrar a sua, né, a nossa cultura daqui de Blumenau.
1: Legal, então fica aí o convite do presidente do Centro Cultural 25 de Julho de Blumenau, Clay Schuss, para audiência da menina Kerva, começando amanhã e vai até domingo, tanto no 25 quanto em outras regiões, aí na igreja, né, na própria caminhada aqui no centro, ali na Rosenplatz, também pertinho da Secretaria de Cultura. São atrações aí alemãs, né? Um evento bem legal da nossa cultura alemã nesse final de semana aqui em Blumenau. Obrigado mais uma vez aí, Clay. Forte abraço.
0: Grande abraço, Rodrigo.
1: Obrigado aqui o Clay Schuss pela participação. Essa programação, todo aquele detalhe, a gente vai colocar no portal, também no portal Menina Blue, para que você tenha mais detalhes aí da Kerva 2026 do Centro Cultural 25 de Julho, certamente, né, um dos clubes mais tradicionais aí que a gente tem em Blumenau, relacionado à nossa história, né, da cidade, dos 176 anos que Blumenau vai fazer agora no próximo mês de setembro. 7:03 agora.
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1: 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Jefferson Fagundes.
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1: 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Acidente de trânsito nesse momento em Blumenau, 7:04 agora. O Gabriel Langaro já está checando aí para pegar mais informações também. Na Itopava Central, perto da Meias Lua, ônibus e moto, pelo que o Daniel, nosso ouvinte, está passando aqui, e a princípio até bem grave, viu? Os ouvintes já estão mandando aqui informações desse acidente que acabou de acontecer ali. Então, repito, Meias Lua, se eu não estou enganado, já é ali depois do Atlético, lá sentido Vila Itopava, lá para frente, né? Depois já quase lá, chegando na Serra da Vila Itopava, né? Itopava Central, para localizar você. Tem uma reta ali, né? Algumas curvas também. Então, trechinho complicado ali da SC-108, da rodovia Guilherme Enzi, a rua Doutor Pedro Zimmermann. Acidente, tomara que não seja, né, nada grave em relação a vítimas aí, né? Afinal de contas, é um ônibus envolvido. Não temos detalhes que ônibus que é, se é de escola, se é de coletivo, se é de turismo, é regional. Daqui a pouco a gente passa mais informações. Então, acidente, rua Doutor Pedro Zimmermann, perto da Meias Lua. Informação que chega aqui da nossa audiência e a gente tá repassando aqui no ar. Daqui a pouco mais detalhes, tá bom? Fica ligado aqui, já já, previsão do tempo. 7:05 agora.
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11: 7h10, não vai perder a sua hora, hein? Jornalismo da Menina com você sobre o acidente com ônibus e moto. Lá a gente até tá recebendo algumas imagens aqui na Itopava Central, lá perto da Meias Lua. É bem na parte em que andaram tirando o asfalto lá. Tem cortes no asfalto para manutenção da rodovia. Aquilo que ontem os ouvintes estavam comentando aqui, tem gente reclamando, né? Pedindo sinalização e tudo mais. Não sabemos o que aconteceu. A princípio, no ônibus, tá todo mundo bem, porque pegou mais ali a moto e, infelizmente, o motociclista é que está mal nessa história, né? Então não dá para saber se o motociclista, ele pode ter perdido ali o controle naquele solavanco ou não, ou como é que foi o acidente, não temos essa informação. Até agradeço aqui o nosso querido Cris, lá da Fotorama, que mora na Vila Itopava, sempre vem trabalhar aqui cedinho na Fotorama aqui no centro, e ele já nos repassou essas informações também. O motociclista tá no meio da rodovia, infelizmente com fratura exposta, viu gente? Foi um ferimento grave aí no motociclista, e o ônibus é de funcionários de uma empresa, que estavam sendo transportados aí nesse ônibus. Então, essa é a informação que a gente tem aqui por parte da nossa audiência da Menina. E tomara que fique tudo bem aí com o motociclista também. Mas está na hora da previsão do tempo agora. O Gabriel Cassol já está conosco aqui, ao vivo do Alerta Blue, mais uma manhã fria, gelada em Blumenau, e o tempo aí, por enquanto, agora ainda nublado, mas será que o sol vai brilhar que nem ontem, hein, Cassol? Bom dia.
12: Bom
2: dia, Rodrigo. Então, Rodrigo, mais um amanhecer gelado nessa quinta-feira. Temperaturas mínimas aí chegaram na casa dos 7,4 graus ali na região da Água Verde. A gente começa a quinta-feira com o nevoeiro. A gente já vinha comentando desde ontem essa possibilidade desse nevoeiro, acabou se confirmando. E sim, o sol vai aparecer ao longo da manhã. Esse nevoeiro já deve se dissipar rapidamente e o sol vai brilhar ao longo da quinta-feira. Hoje mais um dia de tempo firme, ensolarado ao longo da quinta-feira e máxima de 21 graus no período da tarde. Para amanhã, Rodrigo, sexta-feira começa com sol, tempo firme, temperaturas já começando a se elevar um pouco mais, isso porque o ar frio começa a perder intensidade a partir de amanhã, a mínima amanhã em torno de 10 a 12 graus no início da sexta-feira. E a gente tem mudança, Rodrigo, a gente já vinha comentando desde ontem essa mudança na condição do tempo, já devemos observar amanhã a partir da tarde da sexta-feira, então já tem possibilidade de pancadas isoladas de chuva com trovoadas, são pancadas que não ocorrem em todos os municípios da região, mas pontualmente sim tem essa possibilidade. Amanhã máxima de 24 graus no período da tarde da sexta-feira. E essa condição de instabilidade, Rodrigo, se estende ao longo do sábado, onde o dia permanece bastante instável. A gente vai ter ao longo do sábado possibilidade para pancadas de chuva com trovoadas a qualquer momento do sábado. Essa condição se alterna, períodos melhoriam, que são períodos ao longo do sábado onde não chove, até mesmo ocorre algumas rápidas aberturas de sol, mas de modo geral ao longo do sábado é um dia de tempo instável com possibilidade de chuva a qualquer momento. Essa condição de estabilidade reduz um pouco no domingo. O domingo deve ser marcado mais pela circulação marítima. É um dia aí com mais nebulosidade. Tem possibilidade apenas de chuva fraca ali na tarde do domingo. Rodrigo.
11: Tá bom, Cassol. Obrigado pelas atualizações. Até amanhã. Abraço.
2: Valeu, Rodrigo. Um grande abraço. Até a próxima.
11: Valeu. Obrigado aqui o Gabriel Cassol ao vivo e do Alerta Blue. Falando nessa questão do tempo, ontem o governador Jorginho Melo, junto com o staff aí da Secretaria de Defesa Civil de Santa Catarina, representantes do governo do estado estiveram no Alto Vale de Itajaí, especificamente até visitando a barragem de José Boatê. Esses dias a gente conversou aqui, lembra? Com o secretário, o coronel Fabiano. E o governador acabou se envolvendo lá num bate-boca e o clima ficou quente entre ele e os indígenas, a comunidade indígena. Teve protesto lá, xingamentos, palavrões, sabe? Vai pra cá, vai pra lá. A gente separou um trechinho aí desse bate-boca, desse clima que esquentou, porque foi bem na hora que o governador também estava dando uma entrevista lá pro meu colega da NDTV, o Luciano Serim, e até estava trocando uma ideia ontem com o Luciano a respeito disso. Estou esperando ele me passar mais informações aqui para saber exatamente, né, que mais aconteceu, porque o vídeo é uma coisa, o corte, né, o retrato, né? Agora quem tá lá vivenciando já tem uma outra visão, uma outra experiência e consegue ver todos os lados, obviamente, né? Mas escuta só, escuta aqui, a gente separou o trecho do vídeo em áudio para você acompanhar aqui, um trechinho aí desse bate-boca. Tivemos que editar aqui, colocar, né, dar uma aliviada aqui no som, porque teve palavrões aí, governador e indígenas batendo boca no Alto Vale ontem na barragem de José Boatê. Escuta aqui.
12: Eu sou cacique, respeita eu.
13: Isso.
12: Eu sou cacique.
13: Eu vim aqui filmar, a senhora não te atravessa.
12: Essa barragem aqui tá dentro da terra indígena. Essa barragem aqui tá dentro da terra indígena. Você vai a m. Você quer se eleger, por isso que você está fazendo política em cima do que é. É da união.
11: Então não tava nada amistoso lá, o clima, né? A gente até achou que tava mais tranquilo, né? O negócio, até porque o governo do estado tá fazendo ações lá em prol dos indígenas, tá fazendo as obras, enfim. A obra tá em andamento, só que não tá pronta ainda, tem pouca movimentação. Esses dias a gente percutiu aqui, lembra aquele vídeo que foi divulgado por um taxista aqui de Blumenau, lá em cima na barragem José Boatê? Então houve uma grande repercussão com isso. E o governador foi ontem lá, o Jorginho Melo, depois desse episódio, desse bate-boca, o Jorginho Melo, o governador, se manifestou via rede social. A gente separou o áudio aqui para você acompanhar do que explicou após esse episódio aí o governador de Santa Catarina.
14: Hoje eu fui cercado e desrespeitado por indígenas em José Boatê, por fazer o que um governo tem que fazer. Tudo começou porque alguns maus políticos mentiram na região, dizendo que não tinha obra na barragem. Então eu fui lá e, para minha surpresa, indígenas fazendo protesto porque a obra está acontecendo. Essa barragem foi construída pelo governo federal em 1992 e há Acreditem, nunca foi reformada e nós estamos reformando. Além disso, o governo estadual e o governo federal fizeram um acordo com os indígenas há mais de 20 anos, prometendo obras que não aconteceram. Nós estamos fazendo. Essas casas aí fazem parte do acordo. Eram 20 no acordo. Nós estamos fazendo mais de 40. Em ano eleitoral, tem gente que mente, tem gente que é contra o progresso e tem a gente que tem responsabilidade. Acredite, tem até gente torcendo pelo El Niño só para falar mal do governador.
11: Tá aí o governador, né? Que obviamente é pré-candidato a governador também de Santa Catarina, né? Logo, logo temos a eleição aí, tem outros candidatos, né? Que estão aparecendo e agora começam essas discussões, tem questão política e toda hora vai ter questão política, né? Independentemente do ano, do momento, sempre vai ter a questão política, mas ontem o bate-boca foi quente e claro, né? Na hora do calor ali, da emoção, a gente às vezes se eleva um pouco, né? Fica nervoso, mas o governador é o governador. Né? A postura que a gente espera de um governador é jamais ele, né, falar palavrão, ele é o líder, né, catarinense. Então, um palavrão vai para aquele lugar não é aceitável, né? Foi um baita de um barraco que aconteceu ontem, essa que foi a grande verdade. E nos preocupa no sentido, eu até procurei já algumas entidades aqui de Blumenau e para a gente ver, ouvi-los aí, porque. A gente achava que estava mais tranquilo o cenário lá em José Boatê com os indígenas, mas pelo visto não. E logo, logo, daqui a pouco vai ter que operar lá a barra José Boatê, e como é que vai ficar? E essa obra em José Boatê, hein? Convidei o próprio secretário, o Coronel Fabiano, de vir aqui novamente com a gente. Hoje ele vai estar num evento na Defesa Civil, vai ter um simpósio envolvendo desastres naturais, vai estar ali o secretário, outras autoridades, o Ademar Cordeiro, professor da FURB, engenheiro hidrólogo, vai estar também nesse simpósio, vai ser ali na ANVI, na Associação dos Municípios aqui do Vale Europeu. É um evento hoje, durante o dia, para discutir defesa civil e desastres naturais, e claro, no assunto também é o Ninho. E o secretário não pode vir hoje aqui, o Coronel Fabiano, mas ele virá em outra oportunidade, quem sabe até na semana que vem. Ele vai estar com a gente aqui no estúdio para falar um pouco mais aí da barragem de José Boatê. Já aproveitando que estamos falando do governo do estado, ó, fica o toque aí para a Secretaria de Infraestrutura de Santa Catarina para dar uma olhada nessa Pedro Zimmermann. Os ouvintes estão mandando novamente aqui o engenheiro Guilherme acompanhando a gente, ó. Essa rodovia S68 na Itopava é uma vergonha. Há menos de 2 meses foi recapeada e essa semana já estão removendo material em vários locais para remendo. Além disso, fazem o serviço a passos de tartaruga, dinheiro público sendo jogado fora mais uma vez. É verdade que estão fazendo isso mesmo? Meus ouvintes estavam relatando ontem aqui, acabaram de passar o asfalto novo, já estão remendando. E aí deixam ainda com solavanco, com desnível na pista e não sinalizam. Acabou de acontecer lá um acidente com moto e ônibus, ali perto da Meias Lua, no bairro Itopava Central. Tomara que não seja por causa desse desnível, né? Porque daí quem vai ter que pagar a conta é o motociclista que tá lá com a fratura exposta agora no meio da rodovia sendo atendida pelos bombeiros. 7:20. Falando em atendimento, Jefferson, nós tivemos aí nas últimas horas, ontem inclusive, uma internação involuntária de um homem em situação de rua com dependência química aqui em Blumenau, e foi dentro de um terminal de ônibus até o atendimento, é?
15: Exatamente, Rodrigo, dentro de um terminal de ônibus ali na Proeb, né? Esse homem foi encontrado, e detalhe, né, importante, essa internação involuntária, ela aconteceu depois de 738 atendimentos de abordagem social. Esse homem estava sendo acompanhado há um bom tempo, né? 50 anos tem ele, vive em situação de rua, foi internado involuntariamente ontem, né? Agora ele vai passar por todo o tratamento que precisa, já estava sendo acompanhado há vários anos pelas equipes da Secretaria de Assistência Social. Segundo as informações, mais de 730 atendimentos, enfim, foi ofertado a ele todo tipo de atendimento, mas ele não aderiu às alternativas apresentadas. A prefeitura informou que essa medida, ela foi adotada em razão do agravamento do quadro de dependência química e também o risco, né, à vida do paciente depois que todas as tentativas elas foram esgotadas. A gente lembra, Rodrigo, que a internação involuntária, ela é prevista em lei federal, né? E pode ser realizada mediante uma avaliação médica em situações consideradas extremas, né? Um corpo médico se reúne, delibera sobre, e foi o caso dessa internação involuntária. O procedimento, né, também deve ser comunicado ao Ministério Público em até 72 horas. Segundo a assistência social, essa decisão foi baseada em todos os critérios, né, técnicos, tudo foi observado. Além das internações involuntárias, em casos excepcionais, a prefeitura disse o seguinte, né, que a população em situação de rua pode ter acesso ao acolhimento institucional, encaminhamento para o tratamento, retorno ao convívio familiar, isso de forma voluntária, né? Essa é a última tentativa que se recorre para tentar recuperar, né? Enfim, para tentar resgatar uma vida ali do mundo das drogas. Mais informações, inclusive imagens dessa abordagem, né? Dessa internação involuntária, você tem lá no portal meninablue.com.br. É só você acessar para ter mais informações, viu, Rodrigo?
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11: Beleza, obrigado, Jefferson. 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
11: Bom, pro intervalo, daqui a pouco a gente tá de volta com mais informações. Mandar aqui um alô pro pessoal da Itopava e acompanhando a gente. Tem muito ouvinte mandando sobre essa história da Pedro Zimmermann aí, que estão fazendo o recapeamento de novo. A gente vai procurar a Secretaria de Infraestrutura do Estado aí pra buscar explicações. Um abraço tá pra minha amiga Shirley, Viviane também ouvindo a gente. Rodrigo, essa Pedro Zimmer é uma vergonha, diz aqui a Vivi, ó. Arrumaram ela e já estão tirando partes para recapear. Infelizmente é uma rodovia perigosa e toda a vida esse caos. Acho muito triste com esses familiares desses dois homens que morreram nela em menos de 2 meses. É verdade, né, ô Viviane? Força pra família aí. Um abração também pro meu amigo Narciso. Ô Narciso, um abraço, Narciso da Agroaves. Vai ter agora dia 11 de julho, que é sábado agora. 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Valeu, Narciso, querido, encontrei esses dias aí no evento. Gente boa demais, o Narciso da Agroaves. E quem tá acompanhando a gente aqui também, ó, a turma da JH Pinturas. Valeu, Mauro, toda a turma aí da JH Pinturas, obrigado pelo carinho. 7h25, a gente volta já já para falar também de saúde por aqui e campanha social, campanha solidária aí pra gente ajudar o nosso querido Sidney Almeida, que trabalhou muitos anos no rádio aqui em Blumenau. Já já o Gabriel Lângaro vem com a reportagem.
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22: Wilton Pereira Sampaio desponta como um dos candidatos para apitar uma das semifinais, disputa de terceiro lugar ou até mesmo a final da Copa do Mundo. O brasileiro está com um prestígio depois de acumular 3 partidas no torneio e receber avaliações positivas da comissão de arbitragem da FIFA. Até agora, o Wilton trabalhou na abertura da Copa do Mundo entre África do Sul e México, em que o árbitro brasileiro expulsou 3 jogadores, no duelo entre Noruega e Senegal e também no confronto da segunda fase entre Holanda e Marrocos, em que o Marrocos se classificou à próxima fase. A sequência de designações é vista como um indicativo da confiança da entidade em seu desempenho ao longo da competição. A FIFA ainda não divulgou, né, as 2 arbitragens das quartas de final, Inglaterra e Noruega e Argentina e Suíça. Porém, é improvável, no entanto, que um brasileiro apite jogo dos argentinos, estando apenas a partida entre Inglaterra e Noruega. Segundo o boletim desta quinta-feira do Momento da Copa, será às 10h20, dentro do Show da Manhã.
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1: 7:30 agora, voltando por aqui no Jornalismo da Menina. Vamos conversar agora ao vivo com o secretário de Saúde aqui de Blumenau, Marcelo Nazarim.
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1: Para falar sobre novidades lá no atendimento do posto de saúde Norberto Sprung, lá no Fidelis, né, que tá em obras lá na Ermalang. O pessoal foi levado lá para Coab, né, para dentro lá do loteamento Santa Clara, junto ao Ângelo de Caetano. Só que o secretário tem novidades, porque a estrutura lá ficou... não ficou boa, ficou ruim, ficou apertado. A gente já esteve lá fazendo reportagem e o secretário conversava com a gente que estava tentando aí ver uma forma de resolver e tá para ser resolvido. Vai ter uma reunião hoje sobre esse assunto aí, secretário, é isso? Bom dia.
3: Bom dia, Rodrigo, bom dia aos ouvintes da Rádio Menina. De fato, na verdade, nós já conversamos inclusive com a universidade e hoje nós vamos fazer uma visita técnica, Rodrigo. O objetivo é a gente poder ajustar o atendimento da equipe do Norberto Sprung na Policlínica Universitária, que fica ali ao lado do Hospital Universitário, no Campus 5 da FURB. Então, hoje às 9:30, o nosso pessoal da engenharia, junto com a equipe de saúde, vai lá avaliar o espaço. A nossa intenção é de fato, ajustar a unidade para que a gente possa fazer o atendimento naquele local e realmente ali no Ângelo de Caetano, apesar dos esforços, não ficou realmente o ideal. Então, a gente está buscando essa alternativa junto da universidade.
1: Uma data para essa mudança ocorrer depende dessa visita técnica hoje, então, secretário.
3: Exatamente, Rodrigo. Hoje nosso pessoal, a equipe de engenharia, junto com a equipe de saúde, vai até lá. Acredito que não deva ser uma adaptação muito complexa, então eu espero em poucos dias aí já tá anunciando a mudança, Rodrigo.
1: Vai ficar um pouquinho mais longe do que é, obviamente, na Coab, né? Porque tem que entrar ali na Guilherme Scharf, né? E até lá no hospital... da FURB, né? Que era lá já na Samuel Morse, é um pouquinho mais longe, só que a questão é a estrutura mais adequada, secretário.
3: Exatamente, Rodrigo. A questão da acessibilidade foi algo que foi levado em conta, de fato, por isso a primeira alternativa no Ângelo de Caetano, com adaptação de horários, inclusive dos ônibus que passam pela Hermann Lang e entram até lá na Coab, próximo da unidade, mas de fato a estrutura física ficou um pouco apertada, então nós estamos buscando essa alternativa e apesar de ficar um pouco mais longe, acredito que em termos de estrutura, de condições de atendimento, vai ficar um pouco mais adequado.
1: Como é que está a conversa com o transporte coletivo aí para não prejudicar tanto os moradores, porque é uma obra que dá para demorar um ano aí lá na Hermann Lang, né, secretário?
3: Essa é uma obra aí que a comunidade já espera há muitos anos, nós também, enquanto Secretaria de Saúde, já estávamos planejando essa ação. Na última passagem pela Secretaria, enquanto secretário, nós licitamos aí, Rodrigo, mais de R$1.200.000 em projetos executivos e estamos captando esse recurso. Nós temos a previsão aí com esse investimento que nós fizemos aí há 2 anos atrás, quando da última passagem pela Secretaria, nós estamos captando, Rodrigo, mais de R$22 milhões que vão ser aplicados em obras de ampliação, reforma das nossas unidades de saúde. Então, o Norberto Sprung é uma unidade que está contemplada e, claro, vamos também, junto com a Secretaria de Trânsito e Transporte, avaliar a possibilidade também de ajustes em horário, com certeza, Rodrigo. Apesar de que também esse ajuste já ocorreu, principalmente com relação à implantação do Hospital Universitário, né? Mas vamos ver se, sim, junto com a Secretaria de Transporte, se nós podemos ainda ampliar a oferta de horários e itinerários ali para aquela... comunidade, Rodrigo.
1: Aproveitando a participação do senhor aqui, secretário, saiu notícia de que menos da metade do público-alvo se imunizou contra a gripe em Santa Catarina. Como é que tá a situação aqui em Blumenau, hein?
3: Então, Rodrigo, nós fizemos algumas ações junto às escolas, o CEIS, a gente conseguiu ampliar um pouquinho mais a nossa cobertura vacinal, mas de fato a média ainda é muito baixa se comparado aí com os anos anteriores, né? Embora nos últimos anos a gente tenha observado isso, não só com relação à vacina da gripe, mas outros imunizantes também, o que nos preocupa, com a possibilidade de retorno de doenças como sarampo, paralisia infantil. Nós vamos intensificar mais uma vez ainda, lembrando que a vacina está disponível para todas as faixas etárias a partir dos 6 meses de idade. E a gente já está em contato, nós fizemos isso em anos anteriores e também vamos fazer uma programação para colocar um posto de vacinação no Norte Shopping, Shopping Neumarkt, talvez aqui no Parque Europeu. Estamos em contato já com esses espaços para ver a possibilidade de também colocar ali uma equipe e também com o objetivo de facilitar o acesso e ampliar um pouco mais a cobertura, Rodrigo, mas de fato, infelizmente, as pessoas têm procurado menos pela vacina, não só da gripe, mas como eu disse também outros imunizantes, infelizmente.
1: Mortes já aconteceram, hein, por causa da gripe, até relatos aí de 80 mortes já aqui em Santa Catarina, em Blumenau, aí como é que tá essa atualização também, secretário, até especialmente as pessoas mais idosas, crianças também, enfim, as pessoas doentes crônicos, né, essas pessoas não podem deixar de tomar essa vacina da gripe, né, importantíssimo.
3: Sem dúvida, Rodrigo, a vacina da gripe já está disponível há mais de 25 anos no calendário de vacinação, então uma vacina segura, anos anteriores, os idosos tinham uma expectativa, inclusive, para tomar essa vacina, e infelizmente a gente vem observando a queda na cobertura. De fato, nós já temos aí mais de 80 mortes registradas por gripe em Santa Catarina, a maioria, infelizmente, em pessoas idosas, e nós temos um caso em investigação aqui em Blumenau, também um idoso, que é possível que tenha morrido em função do vírus da gripe. É um vírus que, principalmente em pessoas com algumas comorbidades, podem evoluir para um quadro respiratório, síndrome respiratória aguda grave, pneumonia, enfim, em alguns casos, infelizmente, levar a óbito.
1: As internações, como é que estão aí, secretário, dos hospitais, aí, as UTIs estão muito cheias?
3: Continuam, Rodrigo, continuam com uma taxa de ocupação elevada, tanto os leitos hospitalares quanto os leitos de UTI, claro, não só a síndrome gripal, mas de fato acaba havendo uma pressão maior sobre a estrutura da rede hospitalar, principalmente nesse período agora com o inverno e a chegada das doenças respiratórias. Então, de fato, a gente tem observado esse aumento de demanda na rede hospitalar, Rodrigo.
1: Obrigado aqui o secretário Lanzarim. Um abraço, secretário, até a próxima.
3: Obrigado, Rodrigo. Um abraço também. Bom dia aos ouvintes da Rádio Menina.
1: Marcelo Lanzarim, secretário de Saúde de Blumenau, falando conosco. 7:37. Vamos seguir falando de saúde agora com o repórter Gabriel Lângaro, que está chamando. Vamos com a nossa reportagem. É hora da Unidade Móvel da Menina chegar por aqui com as informações também aí de uma campanha, uma mobilização que a gente vai chamar a partir de agora. É a nossa audiência da Menina.
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1: Essa campanha é em prol de Sidney Almeida, radialista de Blumenau, que trabalhou por muitos anos no rádio, também aqui na Rádio Menina, passou aqui pelo microfone da Menina, o querido Sidney Almeida. Você esteve ontem lá na Coab, lá no loteamento Santa Clara, onde o Sid mora lá com a família. Como é que ele tá? Ele tá mal de saúde, Gabriel Lângaro?
5: Estive lá, como conversei com eles, né, com a família, tomei um café junto com eles, né, com o Sidney Almeida, né, a família toda lançou uma campanha, essa mobilização online, né, para auxiliar no custeio do tratamento contra um câncer, né. O Sidney está de fato bastante debilitado, né, por conta do avanço da doença, é um carcinoma hepatocelular, né, é um tumor no fígado, né, em palavras mais simples, de grandes proporções. Isso foi confirmado após uma biópsia que ele fez também, né, no centro de patologia, claro, do Hospital Santo Antônio, onde ele faz o acompanhamento, referência no setor oncológico. A esposa dele, a Cleusa Almeida, né, disse que a equipe médica avaliou, inclusive, algumas alternativas, né, feitas pelo SUS, tratamentos convencionais, como a quimioterapia, como a radioterapia, né, que sempre são usadas no tratamento do câncer. Mas no caso dele foi descartada essa possibilidade, né? A única alternativa de fato é uma medicação que inclusive a família me mostrou a receita ontem, né? Passa dos 11 mil reais por mês e deve ser utilizado de forma contínua, ou seja, a longo prazo, né? O tratamento contra o câncer no fígado. Vamos ouvir a Cleusa Almeida, que é a esposa do Sidney. Ela deu mais relato, né, de como foi e como está sendo o acompanhamento.
6: Olha, tem sido bastante complicado, muito difícil, até porque ele tem diabetes também e algumas vezes apresenta hipoglicemia, e na hora de fazer esses exames foi um desafio, mas nada que a gente não desse jeito de estar superando de alguma forma. Essa rotina tem sido exaustiva, cansativa, de médico em médico, de porta em porta, de exame em exame. É assim que tem sido os últimos dias.
7: e a medicação é alto custo.
6: Até o momento, o que ele está usando é uma medicação de alto custo. Não chegou ainda, né? A gente ainda não conseguiu comprar essa medicação de alto custo. O que ele está usando são remédios para controlar dores, ânsia de vômito, enjoos, náuseas, coisas assim. Não chegamos a ter acesso ainda a essa medicação.
7: Como é que as pessoas podem estar ajudando?
6: As pessoas podem ajudar diretamente pela vaquinha, que até o momento eu mesma não sei como funciona, porque criei, mas ainda nem sei direito como funciona. Ou pela chave Pix, que também deixei anexado, né, junto com o texto.
5: Essa é a Cleusa Almeida, a esposa do Sidney, né? Tudo muito recente ainda, o diagnóstico faz pouco tempo. O próprio Sidney, né? Ele enfrenta esse desgaste causado pela doença, mas ele fez questão também de deixar uma mensagem aqui na Rádio Menina. Vamos ouvir.
8: Bom dia aos amigos da Rádio Menina. Olha, faz uns 3 meses eu fui comunicado pela médica oncologista, a doutora Karine, é médica dessa área, né? E daí começou uma bateria de exames. Vários laboratórios. Sim. Eu fui. Só sei dizer que eu hoje estou bastante fraco. Não sou mais aquele homem da latinha. Eu quero que me desculpem, que a gente está aqui, né, numa situação ainda bastante abalada pelo fato da doença. Eu quero agradecer, principalmente agradecer àqueles que já me ajudaram. Teve gente que me ajudou. A minha filha, Eliane, tem sido uma guerreira, uma batalha à frente, né, dessa campanha de ajuda. E também dizer que Deus é grande. Deus vai me ajudar, vai ajudar vocês. Eu espero que, apesar da situação que vivo hoje, né, bastante doente, né, bastante abalado pela situação da doença, que isso melhore. Que isso melhore, porque Deus é grande. Deus sempre esteve conosco. Eu sempre fui um homem de Deus, sempre orando, sempre podendo ajudar ou ajudava a todos, enfim, que nesse momento estão me dando essa oportunidade.
5: Ok, esse é o Sidney Almeida, né? Bastante querido por toda a comunidade, né? Trabalhou muito tempo, né, nos microfones aqui da Rádio Menina, inclusive, né? Imprensa, toda regional. E a família, então, está fazendo essa mobilização para o tratamento do câncer, já que os métodos convencionais, como radioterapia e quimioterapia, foram descartadas, pelo menos nesse primeiro momento, pela equipe que cuida, né? Faz o acompanhamento oncológico do Sidney Almeida. Se você que está ouvindo quer ajudar, está nos grupos de WhatsApp aqui da Rádio Menina. Acabei de disparar também, né, a matéria completa ali com o link, né, pro auxílio, para ajuda, o link direto da vaquinha, tem a chave Pix ali também, né, para fazer esse ato, né, de solidariedade com a família ali e também com o próprio Sidney, que enfrenta essa batalha contra o câncer, Rodrigo.
1: Obrigado, Gabi. É de cortar o coração, né, vendo o Sidney Almeida falando desse jeito. Ele sempre foi muito empolgado no ar, né? Ele falou ali, não sou mais aquele homem da latinha. Cid, que nada, você é o eterno homem da latinha, hein?
9: Para a Unidade Móvel, Sidney Almeida.
1: Ô, Cid, saudade, hein? Muitos aí do que estão aí no rádio, na televisão, hoje aqui em Blumenau, nos jornais, na internet, trabalharam com o Cid, né? Nós aqui na rádio, o Adriano, eu, o Marcão e outros colegas trabalhamos com ele. Ele esteve na Rádio Menina com a gente aqui por um período, mas ele trabalhou em várias emissoras, aí no Rádio AM principalmente, né? Ficou muito conhecido o Sidney Almeida, repórter esportivo, repórter de unidade móvel, aquele repórter raiz, sabe, que ia nos acidentes, nas ocorrências. Ele ajudou muita gente também, com certeza. E eu acho que uma das características do Sidney sempre foi a generosidade. Ele sempre estendeu a mão, ele cumprimentava a gente de um jeito diferente, assim, né? Ele fazia tipo uma tesourinha, assim, na hora de cumprimentar. E é um morador muito conhecido ali da Coab, do Fidelis. Eu tenho certeza que muita gente vai ajudar. Então eu vou passar até aqui o Pix que eu recebi aqui de outras pessoas que estão ajudando, outros conhecidos, amigos aí do Sidney Almeida, inclusive um deles, o Maneca, né, que mora lá na Coripós também, trabalhou no rádio e conosco nos bastidores, né? Na parte administrativa, é grande maneca, gente finíssima, e também tá auxiliando aí a Eliane e a família do Sidney nesta campanha. Chave Pix 628-362-269-00. Não sei se tem a chave Pix aqui nessa matéria que a gente colocou no portal Menina. Aqui tem acesso à página da campanha, né? Que tem a vaquinha online. Mas seria interessante, vamos depois colocar aqui, atualizar e colocar essa chave Pix, porque facilita, né? O Pix é uma mão na roda. Pix 628-362-269-00. Qualquer contribuição, né? Você que é. Tem pouquíssimo aqui na vaquinha ainda, tem, não tem R$1.000, eles estão pedindo 100.000 aqui na vaquinha online. Então, você que gosta de rádio, apaixonado aí por antigo rádio AM também, ouvir o Sidney Almeida, acho que não custa, né? Doar agora 5, 10, 15, 20, 50 reais, se você puder 100, mais até. As empresas que estão nos ouvindo aí, que também, daqui a pouco, antigamente, patrocinavam até os programas do Cid aí. Eu lembro que algumas empresas, né, sempre patrocinavam a Unidade Móvel, né, porque ele trabalhava aí no rádio também, então... Contribui agora com a saúde dele para que ele fique bem nessa campanha aí de tratamento, né, do câncer de fígado dele. Tá bom? Vou repetir aqui o Pix, ó, mais uma vez: 628-362-269-00. Faltando 13 para as 8. E um beijo carinhoso para toda a família do Sidney Almeida. E um abraço forte, especialmente para ele. Gosto muito aí do nosso querido repórter Sidney Almeida. Sidney Almeida. Essa era a vinhetinha do Cid, né? 13 para as 8 confirmado.
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1: Rádio Menina, faltando agora 11 para as 8.
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2: Reta final aqui do Jornal da Menina, 7 para as 8, Rogério, Lotérica Periquito de Ouro, vai lá, Rogério.
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2: Vamos às informações. É com você, Adriano Franco.
4: Vamos lá, Rodrigo Vieira, falando sobre voleibol, porque as meninas do Brasil entraram em quadra ontem. Foi a abertura da terceira e última fase da Liga das Nações e a seleção brasileira venceu por 3 sets a 1, 25-20, 19-25, 25-19 e 25-23. É, pela terceira semana da Liga das Nações, está acontecendo no Japão, em Osaka. A Júlia Bergmann se destacou com 21 pontos. Agora, a seleção brasileira feminina entra em quadra na sexta-feira, tá? Amanhã vai enfrentar a Polônia às 7h20, horário de Brasília, pela segunda rodada da Liga das Nações. Na classificação geral, as meninas do Brasil estão na segunda posição, apenas atrás aí dos Estados Unidos. Falando agora sobre segundona catarinense, porque mesmo com dois jogadores a mais no final da partida, o Blumenau não conseguiu vencer o Juventus de Jaraguá pela 12ª rodada da Série B do Campeonato Catarinense. O duelo que aconteceu ontem no SESI foi uma partida em que não aconteceu, que foi adiada por conta das fortes chuvas da semana passada, que deixaram aí sem condições o estádio do SESI para receber a partida. E olha, poderia ser bem pior, porque o Juventus, com jogador a menos, ainda assim saiu à frente do placar aos 24 minutos, mas no finalzinho da partida o Beck conseguiu aí com o Álvaro o gol de empate, e com este ponto o Blumenau chegou aos seus 24 pontos e agora ocupa a terceira colocação, está atrás do Metropolitano, que é o vice-líder com 24, e do Ercílio Luz, que é o líder com 29. Aliás, o Ercílio Luz é o adversário do Blumenau no final de semana, sábado às 15 horas no SESI, pela 14ª rodada da segundona catarinense. O Blumenau desperdiçou uma oportunidade de possivelmente no final de semana ser o líder da competição estadual. Agora vai ter que remar, porque o Metropolitano está à sua frente, como também o seu adversário no final de semana, o Ercílio Luz. Falando de Série B, porém agora nacionalmente, porque ontem tivemos time catarinense, o Criciúma entrou em campo pela 17ª rodada da Série B e venceu, gente. Em Campinas, no Moisés Lucarelli, o Tigre superou a Ponte Preta pelo placar de 2-1 e com a vitória, o Criciúma é o líder da Série B do Campeonato Brasileiro com 33 pontos, podendo ser, é claro, ultrapassado na sexta-feira pelo Vila Nova, que joga em Caxias do Sul, no Alfredo Jaconi, onde visita o Juventude. Pra gente fechar, Rodrigo Vieira, falando sobre Copa do Mundo, porque hoje às 17 horas todos os olhos estarão voltados para França e Marrocos, seleções aí que estão com uma grande rivalidade. Ontem, inclusive, na coletiva do técnico francês, o Didier Deschamps, o técnico não atendeu os jornalistas marroquinos, apenas os franceses, e isso gerou, no caso, um descontentamento muito grande aí dos jornalistas marroquinos. Esse clima já está muito hostil fora, no caso, ou antes da partida iniciar, imagina dentro de campo. E a França, que no último duelo com os marroquinos venceu pelo placar de 1-0, a gente lembra daquela semifinal em Catar, ou no Catar em 2022, que a França venceu por 1-0 e se credenciou para disputar o título contra a Argentina. E você sabe do final da história, a Argentina se tornou campeã, e a gente fala amanhã, obviamente, dos demais jogos das quartas de final da Copa do Mundo, Rodrigo Vieira.
2: Vamos fazer o bolão aqui, Adriano? Quanto é que vai dar o Jefferson? Marrocos e França, França e Marrocos.
5: Hoje vai dar 2-1 França.
2: França, 2x1.
5: França passa.
2: Eu vou com o Marrocos, vou dizer pro Marrocos. Eu acho que...
5: Os pênaltis, talvez, hein? Prorrogação.
2: 2x2, será? 2x2 na prorrogação e vai para os pênaltis, Marrocos ganha. 2x2.
5: Pode ser.
2: 2x2. Fui influenciado por você, Jefferson. E você, Adriano?
4: Eu tô torcendo para Marrocos. Então, se eu tô torcendo para ele, então eu torço por 1x0. Eu sei que é muito difícil jogar contra a França. Difícil. A França tem um poder ofensivo incrível, mas eu acho que Marrocos talvez sofreria gols, mas eu torço, no caso, para esse ferrolho marroquino, 1x0. Um gol aí do Brahim Dias, né? Jogador do Real Madrid.
2: Muito bem, vamos comer o nosso bolo então aqui da Benkedorf que chegou. Chegou o formigueiro, é isso, Adriano? Formigueiro é, com nozes?
4: A sorte que o formigueiro não tem uma faca por perto, senão já tinha botado os dedos nesse formigueiro.
2: É, mas acho que as formigas já atacaram aí. É. Feliz Regina, Jefferson Fagundes, daqui a pouco vem Gabriel Langer.
5: Todo mundo de olho, hein?
2: Alan já tá chegando aí. Então, delícia, obrigado. Benkedorf, mandaram aquele tradicional bolo formigueiro com nozes, que tem aquela cobertura de chocolate em cima. Você vai ficar com água na boca, né? Esse relato aí,
5: inclusive,
2: né?
5: Esse tá bonito, hein?
4: Inclusive, a Cris não vai nem precisar ir na academia, né? Porque o peso desse bolo...
2: É pesado, é?
4: Deixa eu ver aqui. Pesadinho, sim. Já fez um bíceps ali, um tríceps.
2: Pra quem tá na live aqui, ó.
4: Deixa eu abrir a câmera, peraí. Vai, fala aí.
2: Olha aqui, ó.
5: Que coisa, segura isso direito, Rodrigo, pelo amor de Deus.
4: Não deixa cair.
2: Tô com fome, vamos embora. Vem aí o Alan com o show da manhã. Tchau, amigos. Até amanhã às 6 com mais Jornal da Menina. Meio-dia tem mais aí com a nossa equipe. De hora em hora também a Central de Notícias. Quando o alarme do Jeff dispara, que a gente tem que ir embora.
5: Tem que ir embora.
2: 8 horas agora. Tchau, gente. Até amanhã. Abraço.
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Queridos ouvintes da Rádio Menina, quando não souber ajudar uma pessoa, ore por ela. A oração por ela é fecunda, eficaz e necessária. Às vezes você diz, não sei como ajudar esta pessoa, não sei como resolver os problemas desta pessoa. Ore por ela, ore por ele. Isso é fundamental na sua existência humana. Um grande abraço e fique com Deus.

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Vila Têxtil. A garrafa de água do Jean tá estranha hoje. Era um líquido roxo e o cheiro parece quentão. Será? Não, não pode, né? É, festa junina já foi, né? São João já foi. Já estamos em julho. Abraço pra toda a turma aí da Vila Têxtil, com o radinho ligado na menina, lá na mecânica do Siloca. Um abraço pra toda a turminha. Deixa eu mandar um beijo aqui, ó, pra Mari, tá ligadinha com a gente. Valeu, Mari. Beijo pra você também. A Sara tá ligadinha com a gente, trabalhando, radinho ligado na menina. Bom dia, o Daniel tá ligadaço com a gente. Valeu, Daniel. Um grande abraço, tá bom? O WhatsApp pra mandar o seu recado, pra mandar o seu bom dia, é o 2102-6515. 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

banda, teve Zé Neto e Cristiano, teve Felipe Rodrigo e daqui a pouquinho tem muito mais, tá bom? A gente vai voando pro intervalo comercial, mas antes, deixa eu mandar meia dúzia de abraços aqui, galera que tá sempre com a gente no WhatsApp, mandando aquela energia positiva, aquele recadinho

0: tá mandando é a CAC, né? Beijo pra CAC, um abraço pro Charles, toda a turma da Hidralmec, nossos parceiros aqui da rádio. A nossa Janaína também tá mandando os parabéns aí pro Charles. E esse parabéns, ele não vem de graça, né? No mínimo um cafezinho pra turma da firma, é, no mínimo um churrasco, né? Podia ser um churrasco. Ora! Abraço, Charles! Muita saúde, amigão! Galera que tá no zap aqui, ó, deixa eu mandar um beijo, é pra Fábio, meu nome é Fábio, quero mandar um bom dia pra Andressa e pra Luana, aqui do bairro Figueira Gaspar, e um bom dia pra vocês aí da rádio também. Bom dia pra você também, Aline Doce.
1: Bom dia.
0: Tudo bem?
1: Tudo bem, e você?
0: Eu tô bem, você viu que tem bolo hoje?
1: Eu vejo, já comi.
0: Ah, eu não tenho dúvidas. Um, dois ou três pedaços?
1: Dois, né?
0: Só não vai fazer igual você fez com a orelha de gato esses dias,
1: né?
0: Não,
1: Deus
0: livre,
1: não.
0: Não vai? Eu sou obrigado a contar pra audiência, menino, o que aconteceu. Você sabe que minha vida é um livro aberto, eu não guardo segredos.
1: Eu também não.
0: Eu não gosto de segredos.
1: Eu também.
0: A não ser que me peçam, aí eu guardo segredos.
1: Ah, nossa, você guarda um segredo
0: aí eu guardo
1: mais pita do universo, gente. A mais pita, você quer espalhar alguma coisa?
0: Recebemos um pacote de orelha de gato.
1: Isso.
0: Pacote de orelha de gato essa semana. Pra compartilhar com a turma aqui da rádio.
1: Tava uma delícia, mas eu tava com muita fome.
0: Aí, a Zolhudinha, era final de tarde, não tinha mais ninguém no prédio. Nossa. Ela, as John Fuda, ela comeu tudo.
1: Comi.
0: Ela comeu tudo. E ela tava a caminho do futebol.
1: Tava.
0: Ela não conseguiu chegar na peladinha naquele dia.
1: Não. Eu cheguei e dei a volta.
0: É. Mas
1: bom,
0: agora...
1: Passei mal.
0: Mas também, nossa, comeu 2 quilos de orelha de gato, Zolhuda.
1: Morfei até.
0: Intervalo e a gente volta já.
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0: 8h41, bom dia.
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0: O que tá rolando na internet ali, né?
1: Sorte com dor de barriga, senão ia ser 3 dias de atestado. Do jeito que eu comi.
0: Vou mandar benzer essa rádio.
1: Eu comi muito, muito rápido. Ó, seguinte, mas tava uma delícia, tá? Obrigada aí pela orelha de gato. Segundo informações, já começaram a planejar a sucessão, sabe de quem?
0: De quem?
1: Serginho Groisman, no comando do Altas Horas. O nome que aparece com mais força nos bastidores é Rodrigo Faro ou Lázaro Ramos.

aqui no Show da Manhã da Menina. Israel e Rodolfo teve Roupa Nova com Marcos e Belucci lá no comecinho do bloco Diego e Vitor Hugo. E daqui a pouquinho tem mais, tá bom? A gente vai pro intervalo comercial, continua brincando com a gente, mandando seu recadinho no nosso zap. É muito legal receber a sua mensagem, saber que você tá aí do outro lado do rádio ouvindo a gente. Bom dia, Alan. Manda um flashback para as guerreiras da sala de amostra da P&A Brasil Têxtil. A Sandra, Kátia, Ju e Marinesse. É isso, aqui de Gaspar. Estamos ouvindo a menina. Valeu, turminha. Bom trabalho, tá bom? A Janete tá ligadinha com a gente. Beijo pra Janete. A Shirley tá ligadinha com a gente. Valeu, Shirley. O Benedito tá sempre com a gente. Um abraço pro Benedito. Bom dia, galerinha. Alan, gostaria muito de ouvir uma música. Relógio Parado, Diego Arnaldo. Sou a Jonaína de Guabiruba, bairro Aimoré. Quintou, Alan. Valeu, valeu, valeu, Jonaína. É isso mesmo. Tá ligadinha aí com a gente. Beijo pra Jonaína. A Ruth tá ligadinha com a gente também. Valeu, Ruth. Mandou mensagem de áudio aqui. A Ana tá ligadinha com a gente. Tá no trânsito. Beijo, Ana. Eu vou pro intervalo rapidão. E daqui a pouquinho tem mais. Tem previsões astrais. Segura aí.

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3: Oi, Alan, bom dia pra você, bom dia pra todo mundo que tá aqui no show da manhã da Rádio Menina. A temperatura em Blumenau agora está na casa dos 10 graus. Alan, a gente atualiza uma informação da segurança pública, aquele caso, né, de uma idosa que foi encontrada no município de Gaspar, em uma ribanceira. Essa idosa, ela foi sequestrada em Biguaçu e resgatada com vida depois de ser jogada de uma ribanceira de cerca de 200 metros. 71 anos tem essa idosa, estava numa área de mata, né? Foi localizada numa área de mata ontem à tarde, ali no bairro Belchior, em Gaspar. A operação mobilizou o Corpo de Bombeiros, mobilizou também Polícia Civil e o Serviço de Atendimento Móvel de Urgência, o SAMU. De acordo com o Corpo de Bombeiros Militar, as equipes foram acionadas, né, perto das 5 da tarde para prestar apoio à Polícia Civil nessa ocorrência de busca por uma vítima na região, né, da Cascata Berlim. No local, os policiais da Divisão de Investigação Criminal de Joinville informaram que um homem preso na cidade de Joinville confessou ter sequestrado a mulher em Biguaçu. Segundo o relato do suspeito, após amarrar a vítima, ele a jogou em uma ribanceira, né, de 200 metros de profundidade. Antes da chegada dos bombeiros, policiais civis desceram pela ribanceira e localizaram a vítima ainda com vida. Em seguida, as equipes realizaram o resgate da idosa, que estava consciente, orientada, mas apresentava sinais de hipotermia e escoriações nos braços e nas pernas. Após ser retirada da área de difícil acesso, ela recebeu atendimento pré-hospitalar de uma equipe do SAMU, né, e também dos bombeiros. Na sequência, foi encaminhada ao Hospital Santo Antônio. Foi trazida aqui para Blumenau para ter os cuidados médicos necessários. A Polícia Civil vai dar continuidade às investigações sobre esse caso. Para mais detalhes e outras informações, tem matéria completa lá no portal meninablu.com.br. Jefferson Fagundes para o jornalismo da Rádio Menina.
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13: Aline Doce, Aline Doce, previsões astrais, é quinta-feira, véspera de sexta-feira.
14: É, coisa boa.
13: O dia tá bonito, tá legal.
14: Tá lindo.
13: E aí?
14: Ares, Touro e Gêmeos, pra gente começar.
13: Não recebeu nenhum pacotinho de orelha de gato, gente?
14: Não?
13: Tá bom, então.
14: Arias, bom dia. Olha só, um dia favorável para cuidar do seu dinheiro e investir em bicos à noite. Seu esforço no trabalho traz boas notícias, especialmente com Vênus aprimorando a sua dedicação. Cuide da sua saúde e esteja aberto às novas surpresas na vida amorosa. Quem sabe uma paquera inesperada. Cor Preto, números 43, 25 e 16. Touro, dia de renovar suas forças e aproveitar o seu carisma para conquistar o que deseja. Sua criatividade fica em alta, facilitando soluções inovadoras no trabalho. No amor, o charme de Vênus no seu paraíso astral promete momentos especiais e sucesso nas paixões. Aproveite o dia ao máximo. Cor Amarelo, números 36, 48 e 45. E Gêmeos, o céu traz boas notícias financeiras à noite, com a possibilidade de um dinheiro inesperado. No amor, os laços se fortalecem e um um programa caseiro é perfeito. Atenção a um ex que pode reaparecer. Aproveite o dia para valorizar suas conexões e viver momentos especiais. Cor Verde Esmeralda, números 15, 6 e 24.
13: Muito obrigado, dona Aline.
14: Olha o solzinho.
13: Ai, o dia tá lindo.
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0: Martin, e daqui a pouquinho tem mais, tá bom? A gente vai para o intervalo comercial. Você continua brincando, mandando a sua mensagem no nosso WhatsApp, o 21026515. A Railaine Alves está sempre ligadinha com a gente. Bom dia, Alan. Sandro da Ponta Aguda, manda um abraço pro João e pro Salésio, lá do Floresta Lanches. Um abraço pra galerinha ali no Floresta Lanches, ali na 15, o radinho sempre ligado na Mineira. Valeu, turma! Grande, grande abraço pra toda a turminha aí do Floresta. Quem mais tá ouvindo a gente? Meu amigo Sérgio. Sérgio, o Sérgio, ele tem uma mesa, é uso capião, ali no bar da Zenaide, né? A gente chega no bar da Zenaide, o Sérgio, ele tá sempre lá na mesinha dele, no cantinho, escondidinho, escutando as conversas e fazendo fofoca. Abraço, Sérgio! Grande, grande abraço. Qualquer hora eu apareço por lá de novo. Adriane tá ligadinha com a gente. Beijo pra Adriane. Quem mais? Quem mais? A Jussara tá trabalhando e o radinho tá ligado na menina. Valeu, Jussara. Beijo pra você também. Eu vou pro intervalo e volto rapidão. Segura aí.
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0: 9:22.
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3: Segue o líder e esse é o Criciúma, que ontem, jogando no estádio Moisés Lucarelli em Campinas, pela abertura da 17ª rodada da Série B do Campeonato Brasileiro, venceu a Ponte Preta pelo placar de 2-1. Com a vitória, o Tigre chegou aos 33 pontos e está na liderança da competição.

0: 5 partidas são 4 vitórias. O Avaí, que é outro representante do estado de Santa Catarina, não está tão bem. Está neste momento ocupando a 18ª colocação com apenas 13 pontos e no domingo na Ressacada recebe o Náutico. Para o Esporte Total, Adriano Franco.
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3: Ai, ai, ai, ai, ai, minha querida Alene. Você tá aí, Alene?
10: Tô aqui.
3: Então vai.
10: Vai, Câncer, Leão e Virgem. Câncer, o dia promete boas vibrações nos relacionamentos, com destaque aí para a comunicação. Aproveite para socializar e se divertir com os amigos. No amor, sua conversa e charme podem abrir portas para novidades e momentos especiais a dois. Cor violeta, números 5, 23 e 50. Leão, hoje o foco deve estar na sua carreira, com possibilidades de dar um passo importante. As finanças ficam favorecidas com Vênus em Virgem, ideal para organizar seu orçamento. No amor, a atenção fica voltada para outras prioridades, então reserve um tempo para si. Aproveite o dia para evoluir. Cor salmão, números 18, 43 e 19. E Virgem, seu bem-estar ganha destaque com Vênus, entrando em seu signo e trazendo sorte, principalmente aos seus interesses. Aproveite para fortalecer conexões no trabalho. A noite promete diversão e momentos especiais com quem você gosta, com potencial interesse por alguém de longe. Cor azul esverdeado, números 40, 14 e 49.
3: Obrigado, dona Aline.
10: Até mais.
3: Estamos de volta para mais uma sequência aqui na 97,5. Esse é o nosso show da manhã. 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
1: Ai, ai, ai, peão todo tatuado aqui no show da manhã da menina Mariana Fagundes. Isso pega, né? Isso a galera começa a pedir, a galera começa a cantar. E aí lá se põe o boi com a corda. Até meio-dia rola o show da manhã aqui na menina. A galera que tá no zap com a gente. A Alcina tá ligadinha com a gente. Beijo pra Alcina. A Jaciara tá ligadinha com a gente também. É, do Aimoré, cidade de Guabiruba. Mais uma participação de Guabiruba aqui. Que legal, que bacana. O Márcio, motorista de aplicativo, ligadão com a gente, levando a gente de carona. Renata tá trabalhando, radinho ligado na menina. Valeu, Renata, beijo pra você também. Intervalo, o WhatsApp da menina é o 21026515. 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
8: Ah, minha querida Aline Doce, o chiado começou.
9: Começou?
8: Começou o chiado.
9: Vai. Fritar os peixes. Vamos fritar peixe. Libra, Escorpião e Sagitário, bom dia pra vocês. Libra, com Vênus em Virgem, momento de introspecção e fortalecimento do seu sexto sentido, facilitando decisões importantes. No trabalho, a semana começa agitada com oportunidades de transformação. No amor, sua química fica em alta, impulsionando conquistas e momentos especiais. Cor azul turquesa, números 40, 13 e 23. Escorpião, as energias de Vênus em Virgem favorecem amizades e novas conexões, além de fortalecer relacionamentos no trabalho. O ambiente fica propício para socializar, ampliar seu círculo e esclarecer parcerias. E no amor, a paquera fica bastante animada. Cor cinza, números 41, 23 e 14. Sagitário, hoje a dedicação no trabalho é essencial para superar desafios e avançar na carreira, especialmente com a entrada de Vênus em Virgem, que traz boas energias para os seus planos e metas. Cuidar da saúde reforça o bem-estar e no amor, novas paqueras podem surgir de quem você conhece bem. Cor azul marinho, números 42, 26 e 15.
8: Obrigado, dona.
9: De nada.
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Bosco e Vinícius, só fazendo amor das antiguinhas aqui no Show da Manhã da Menina. Teve Jean Giovanni com Bruno Marrone, teve Talagaço lá no comecinho do bloco e daqui a pouquinho tem mais, tá bom? Fala, meus queridos da Menina, tudo bem por aí? Tô passando aqui pra mandar um abração pra toda a turma da rádio e pra quem tá com o radinho ligado no trabalho igual eu. É a Sarita. Ô, Sarita, que recadinho elaborado

0: 10 horas em ponto.
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2: Oi, Alan, muito bom dia pra você, bom dia pro ouvinte da Rádio Menina. Temperatura nesse momento de 12 graus apenas aqui na região central de Blumenau. Tempo permanece ensolarado, trânsito com um pouquinho mais de complicação na Beira Rio, né? Sentido ali ao bairro Vitor Konder. Trago informações de uma operação aqui em Blumenau. Grupo de Atuações Especiais, né, de Combate às Organizações Criminosas, o GAECO. Teve aqui na cidade de novo. Operação Gaiola Digital, que investiga uma suposta organização criminosa, suspeita de fraudar licitações, praticar corrupção, lavagem de dinheiro e outros crimes contra a administração pública. Ao todo, são cumpridos 17 mandados de busca e apreensão em Santa Catarina e a empresa investigada tem sede aqui em Blumenau. As ordens judiciais expedidas pelo Tribunal de Justiça são cumpridas em Blumenau, Rio do Sul, Lages, Penha, Balneário Camboriú, Canoinhas e Irani. A investigação é conduzida pelo Núcleo de Forças-Tarefas da Procuradoria-Geral de Justiça para Assuntos Jurídicos e teve início a partir de informações obtidas em acordos com colaboração premiada da Operação Et Patria.

0: Filium. Segundo o Ministério Público, esse grupo investigado teria direcionado licitações para contratações de sistemas de gestão pública em municípios catarinenses. O esquema incluiria aproximação dos agentes públicos, influência na elaboração de editais, inserção de cláusulas que restringiam a concorrência e pagamento de vantagens indevidas para obtenção e renovação de contratos. As informações completas dessa operação, como que ela se procedeu, você encontra no portal meninablu.com.br. Gabriel Lângaro, para o jornalismo da Rádio Menina.
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8: Ah, minha querida Aline, agora tem Capricórnio, eu vou prestar
9: isso,
8: atenção agora.
9: Pra gente finalizar o horóscopo de hoje,
8: capricha.
9: Capricórnio, Aquário e Peixes. Capricórnio, hoje sua criatividade e sorte impulsionam aí os seus projetos, especialmente nas interações com clientes e colegas. Com Vênus em Virgem, perspectivas de estudos e viagens trazem alegria. Uma paixão intensa pode surgir, elevando o romantismo na vida a dois. Cor magenta, números 39, 9 e 36.
8: Ah, tu tá de sacanagem com essas cores aí.
9: Não tô, não.
8: Magenta.
9: Magenta.
8: Quando não é magenta, é tão fácil falar azul, vermelho, amarelo.
9: Ó, eles pararam de falar lavanda.
8: Lavanda.
9: Lembra?
8: Lavanda parece...
9: Eles deram tempo na lavanda.
8: Quando você fala em lavanda, voltar. Você não lembra de cheiro de banheiro?
9: Pode voltar o lavanda, hein, gente? Ó, Aquário, ótimo dia para colocar em prática suas mudanças e projetos, especialmente com a energia de Vênus em Virgem. No trabalho, sua abordagem prática traz bons resultados e um serviço extra em casa pode trazer boas notícias à noite. No amor, a paixão domina, mesmo que os ciúmes apareça. Cor roxo, números 12, 48 e 30.
8: Tá, qual a diferença do roxo e do magenta?
9: Magenta é mais...
8: Eu tô pesquisando no Google aqui, ó, é a mesma coisa.
9: Não é a mesma coisa, não. É diferente. Os astros falou, tá falado.
8: Ó, é um tom vibrante...
9: Ele foi procurar.
8: Entre o vermelho e o violeta.
9: Viu? É um tom vibrante
8: com isso.
9: Entre esses dois. Tem tudo certinho. Peixes, dia de boas energias nas relações com os amigos e colegas, impulsionando aí Vênus em Virgem. Aproveite para socializar, iniciar novos contatos e valorizar quem está perto. Já no amor, paqueras podem evoluir rapidamente, tornando seu dia mais romântico e cheio de carinho. Cor amarelo, número 57, 10 e 28.
8: Amarelinho.
9: Amarelo.
8: Até mais, dona Aline.
9: Tchau.
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0: antes aqui no Show da Manhã da Menina, Direitos Iguais, teve Matheus e Cauã, teve o DJ Mamu lá no comecinho do bloco e daqui a pouquinho tem mais, tá bom? A gente vai voando pro intervalo comercial e volta rapidão, não sai daí não!
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3: O clima de rivalidade entre França e Marrocos tomou conta da sala de imprensa do estádio de Boston ontem. Após a entrevista coletiva de Didier Deschamps, jornalistas marroquinos reclamaram por não terem oportunidades de fazer perguntas ao treinador. Um rápido bate-papo tomou conta do local até que o francês aceitasse dar mais uma resposta nitidamente contrariado. Deschamps deixou o protocolo da FIFA e atendeu a imprensa por cerca de 20 minutos. Minutos no palco das quartas de final, marcado para acontecer hoje, às 17 horas, horário de Brasília. A assessoria de imprensa da Federação Francesa de Futebol, por sua vez, priorizou os jornalistas de seu país. Houve ainda uma pergunta em espanhol e outra em inglês, até que a entrevista fosse encerrada para protestos dos marroquinos. Sem entender bem o que estava acontecendo, o treinador chegou a se levantar para ir embora, mas acabou sentando novamente para explicar a situação.
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0: bloco e daqui a pouquinho tem mais. Que sequência bacana, fala sério, hein? Galera que tá no zap com a gente, temos um hermano, um argentino ouvindo a gente, um torcedor da Argentina. Cara, ele mandou mensagem de áudio, vamos ouvir? Vamos ouvir?
1: Ô Alan, bom dia. Adriano Azevedo, do bairro da Velha, vascaíno. Ô Alan, cara, tô percebendo aí muita gente andando com o carro ainda com bandeirinha no vidro do Brasil, no capô do carro. Alguém tem que avisar esse pessoal aí, cara, acabou? Acabou o Hexa, só daqui 1.400 dias de novo.
0: Seu secador.
1: Ou de repente fazer uma blitz educativa, alguma coisa, né? O pessoal do jornal aí informar.
0: Ai, ai, ai, cara. E esse ouvinte nosso, ele dá risada desde o começo da Copa, né? Tanto que ele tá com a camisa da Argentina aqui na foto do perfil. Tá certo, vamos torcer pelo Messi aí, o maior de todos os tempos.
2: Brasil!
0: É, o que eu vou falar, né? Não posso falar nada, tem que ficar quieto. Intervalo e já tem mais, segura aí!
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0: 10h40, bom dia!
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0: Que maldade do ouvinte argentino fazendo piada com a gente, ô Aline Doce.
5: Ah, pra começar, brasileiro se intitulando argentino é o fim
0: agora,
5: da picada, né?
0: Agora, eu senti, eu preciso confessar. Eu senti que nós estamos na merda, mas nós estamos na tolada merda até a cabeça. Pra gente tá com ciúme de argentino, pra gente tá com inveja de argentino, nós estamos na merda, Aline Doce.
5: Com certeza, meu Deus do céu, né? Que seleçãozinha mais, olha.
0: É. Ai, ai, vai, o que tá rolando na internet?
5: Seguinte,
0: agora falando sério, que dá uma invejazinha, dá, né?
5: Claro que dá, né? Pelo amor
0: de Deus. Argentina perdendo de 2-0. Em 11 minutos, os caras vão lá e marcam 3. Ô, oh, invejinha desgraçada. É, e aí o ouvinte manda mensagem aqui. Vai,
5: Aline. Sem graça, sem graça. É Brasil, tá? Aqui é Brasil.
0: Fala de coisa séria agora.
5: Fala de coisa séria. Virgínia Fonseca.
0: Ah, pelo amor de Deus, vai te catar,
5: cara,
0: tu também,
5: é
0: vai.
5: É sério, cara. Ó, oh, estão falando que ela tá grávida do Vini Júnior, porque ela foi pintar o cabelo e daí ela postou...
0: Tá, para.
5: Deixa eu contar a história.
0: Para.
5: Deixa eu contar a história.
0: Não.
5: É sério.
0: Tu vai tocar
5: sério.
0: O show da manhã.
5: É muito sério.
0: Tu vai ficar aqui até meio
5: aí
0: dia, eu vou embora.
5: Ela foi pintar o cabelo e ela mostrou, ela deixou em ênfase ali no vídeo, que ela tava usando uma tinta, não vai produtos que prejudica quando ela tá grávida, né? Eu não entendo muito dessas coisas. É isso, Mari? Tem uma tinta que a mulher... É amônia, isso. É
0: será
5: amônia,
0: que o Vini...
5: Né?
0: Será que o Vini fez gol
5: sem
0: aí?
5: Sem amônia. Aí o pessoal pegou e falou assim, peraí, por que agora ela tá usando esse produto sem amônia? Ou seja, será que ela tá grávida do Vini Júnior?
0: Se é a turma da internet que não tem o que fazer.
5: Há uma possibilidade.
0: É,
5: e daí caiu
0: da
5: internet, a galera comentando bastante e falando aí que vai estar vindo aí o filhinho do Vini Júnior com a Virgínia.
0: Uhum. Tá bom, vamos aguardar 9 meses aí.
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Bora pro intervalo comercial. Tem informação chegando. Antes, deixa eu mandar um abraço pro meu amigo Beto, cara. Quase que eu esqueço. O Beto tá na estrada. Deve tá viajando, né? Mandou um vídeo aqui. Que fase, hein?

passeando, perninhas pro ar ali no para-brisa do carro. Que fase, hein, Beto? Que fase. Um abraço, Beto, toda a turma do 1º de janeiro, nossos amigos aí, sempre com o radinho ligado na menina, né? E o veinho vai que vai, né? Vai devagar, velho. Eu já falei, eu tô avisando.

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1: Cristiano Silva.
2: Olá, Alan, olá, você ouvinte da Rádio Menina. Trago agora os destaques do Jornal da Menina, segunda edição, que vai começar daqui a pouco, a partir do meio-dia. Operação mira empresa de Blumenau suspeita de fraudar licitações em prefeituras. 17 mandados de busca e apreensão foram cumpridos hoje pelo GAECO. Idosa sequestrada em Biguaçu é resgatada com vida em ribanceira de 200 metros na cidade de Gaspar. Ainda vamos falar também sobre a confusão entre o governador Jorginho Melo e a comunidade indígena de José Boatê. Ontem houve um bate-boca durante uma manifestação dos indígenas ali na barragem e tanto o governo do estado quanto a Secretaria de Defesa Civil se manifestaram a respeito da situação. A gente vai trazer aqui no jornal a fala de ambos. Vamos trazer também, é claro, as informações da previsão do tempo, comentário do Prisco, esporte, tudo isso daqui a pouco a partir do meio-dia no Jornal da Menina, segunda edição.
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3: 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O tempo todo com você, tamo de volta, até meio-dia a gente brinca, se diverte, dá risada aqui no show da manhã da menina, sempre com um patrocínio de Altenburg, 104 anos cuidando do seu bem dormir, bem viver. 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O WhatsApp da menina pra mandar o seu bom dia, o seu recado, é o 21026515, tá bom? Deixa eu mandar um abraço aqui, ó, pro Éder do Garcia, tá ligadaço aí com a gente. Quem mais tá curtindo? A Sandy Coutinho da Escola Agrícola, tá ligadinha com a gente também, valeu Sandy, beijo pra você. A Manu tá ligadinha com a gente, tá trabalhando, curtindo a programação, valeu Manu. O Israel Frederico, bairro Fortaleza, ligadão aí com a gente, um abraço amigão. E aí Alan, bom dia, olha só o nosso café da tarde, orelhinha de gato, lembrei da Aline. Amigão, eu vou deixar essa foto guardada aqui pra ela ver à tarde, tá bom? Vou deixar pra ela. Tem mais, bom dia Rádio Menina, é a Charlene do bairro da Itopava Norte, curtindo a programação, valeu Charlene, beijo pra você também. Agora tem Vitor Clay.

0: Maroto, Léo e Rafael, Vitor Clay no comecinho do bloco e já já tem mais, tá bom? Pra turma que tá no zap com a gente, a Rubiana tá ligadinha com a gente, em Luiz Alves, curtindo a programação da menina. Valeu, Rubiana, beijo pra você. Deixa eu mandar um alô aqui pra Isaura. A Isaura tá cozinhando, mandou foto aqui das panelas. Vai ter macarrão, vai ter molho vermelho. Que delícia, hein? Beijo, Isaura. Obrigado pela audiência. Tem mais gente aqui, ó. Deixa eu mandar um abraço pro Emerson, motorista de aplicativo, tá sempre com a gente. O Ricardo tá ligadão com a gente também, tá na estrada. Deixa eu mandar um abraço aqui, ó, meu parceiro, do Filmes, tá ligadão com a gente. Um abraço, Du. Valeu, valeu, valeu. Deixa eu mandar um beijo pra Jacineia, tá ligadinha com a gente. O Cleiton tá ligadão com a gente. Valeu, amigão. A gente vai pra... A Patrícia também tá ligadinha com a gente, tá no trânsito, ouvindo a menina, valeu. Mandou até videozinho aqui, ó, tava ouvindo a lapada dela, mandou um vídeo. Valeu, Patrícia, beijo. Tem mais aqui, ó, a Franciane mandou agora mensagem de áudio. Valeu, Franciane, beijo pra você também. Intervalo e a gente volta rapidão.
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0: 11:22.
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2: Inicia hoje a fase de quartas de final da Copa do Mundo. Às 17 horas, horário de Brasília, em Boston, tem França e Marrocos fazendo uma reedição de semifinal da Copa do Mundo no Catar, em que a França venceu os marroquinos pelo placar de 1-0 e se credenciaram à grande decisão contra a Argentina, onde a Argentina venceu a França pelo placar de 4-3. Amanhã teremos em Los Angeles, Espanha e Bélgica, às 16 horas, e no sábado, mais dois jogos destas quartas de final. Às 18 horas em Miami, tem Noruega e Inglaterra, e em Kansas City, a atual campeã argentina enfrenta a Suíça. Para o Esporte Total, Adriano Franco.
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7: Tamo de volta pra mais uma sequência aqui na 97,5. Essa é a Rádio Menina de Blumenau. Agora tem Maiara e Maraísa.

0: galera, eu já falei isso e vou falar de novo. Lá se foi o boi com a corda. Bruno Marrone, Boate Azul, Sublime Renúncia, Meu Primeiro Amor, aquele pupurri que quando toca a gente canta junto. Aí teve também a Ana Castela com Mato Grosso e Matias, Tentei Te Esquecer. Ai, ai, valeu a pena esse bloquinho, hein? Valeu a pena. E a audiência, menina, ela é fantástica, né? Do nada a gente recebe mensagens desse tipo aqui, ó.
1: Isso aí. Então quebra nós, né, cara? Uma quinta-feira, 11h40, mandar uma música dessa e a gente não poder tomar uma que tem que trabalhar de tarde ainda é pra doer na alma. Meu Deus do céu.
0: Eu não vou falar mais nada, não. Eu vou pro intervalo já já, saideira. As últimas de hoje.
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0: 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Deixa eu falar de coisa boa, deixa eu falar do 1º de janeiro, ó, sexta-feira, sabadão, domingão, a festa rola no 1º de janeiro. E domingão agora tem Essência Nativa, Grupo Vaneirão, Bem Modão e Marcação. Tudo isso no domingão do 1º de janeiro, que informa a hora certa. 11h44.
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fantástica de todos os dias. Amanhã tem mais a partir das 8 da manhã, e amanhã já é sexta-feira de novo, hein? Que loucura, cara, tá passando muito rápido, já estamos quase na metade do mês. O Show da Manhã tá terminando, o Jornal da Menina, segunda e

WhatsApp, tem o Show da Tarde, tem o Vila, tem o Rancho de Taura, e assim a gente vai nesta tarde de quinta-feira. O Show da Manhã volta amanhã, sempre com o patrocínio de Altenburg, Posto Márcio, Blue Ideias, Suprema Pizza e Rede Cooper, patrocinando o Show da Manhã. Amanhã, a partir das 8, a gente se fala aqui na 97,5. Continua brincando, participando das nossas promoções lá no nosso Instagram, Menina FM Blue. Você que tá no Instagram e agora espiando a vida dos outros, vai lá e espia o nosso Instagram, segue a gente. 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

0: Ratinho Melo xinga indígenas durante protesto na barragem de José Boatê.
1: Episódio ocorreu em meio às reivindicações da comunidade indígena afetada pela operação da estrutura.
0: Blumenau reúne especialistas durante simpósio de defesa civil.
1: Evento debate prevenção, gestão de riscos e estratégias para fortalecer a resposta a desastres no município.
0: Cidade vai adotar plataforma nacional para emissão de nota fiscal de serviços a partir de agosto.
1: Mudança faz parte da adequação à reforma tributária.
0: Comissão aprova projeto que amplia fiscalização sobre partidos políticos para combater a lavagem de dinheiro.
1: A proposta segue para análise da Câmara dos Deputados.
0: Agora vamos com os destaques do setor policial e do trânsito com Gabriel Lângaro. Gabriel.
2: Operação mira empresa de Blumenau suspeita de fraudar licitações em prefeituras. Tem GAECO na cidade. Idosa sequestrada em Biguaçu é resgatada com vida em ribanceira de 200 metros em Gaspar. Daqui a pouquinho eu trago mais detalhes dessas informações.
1: Até já, Gabriel. Vamos agora chamar o Adriano Franco também para trazer o seu destaque inicial, sempre falando de esportes. Adriano, boa tarde.
3: Boa tarde, Jefferson Fagundes, Cristiano Silva, Gabriel Lângaro. Blumenau fica no empate com o Juventus de Jaraguá pela 12ª rodada da segundona catarinense. Seleção brasileira feminina de vôlei vence o Japão pela abertura da terceira fase da Liga das Nações. Criciúma vence a Ponte Preta em Campinas e assume a liderança da Série B do Campeonato Brasileiro. E falaremos, é claro, sobre Copa do Mundo, até porque hoje inicia a fase de quartas de final. Eu trago os detalhes nesta edição do Jornal da Menina, segunda edição.
0: Muito obrigado, Adriano. Até daqui a pouco. Agora vamos com o destaque do comentarista político Cláudio Prisco Paraíso.
4: Desde o mês de março, o novo líder do PT na Câmara dos Deputados é o catarinense Pedro Kizai. Pois muito bem, ontem ele aprontou, e uma das boas, gerando um profundo mal-estar no Palácio do Planalto.
1: Daqui a pouco tem a íntegra do comentário do dia de Cláudio Prisco Paraíso. Vamos trazer ainda a previsão do tempo para essa quinta-feira, reta final da semana também. Entrevistas e muitas outras informações. Jornal da Menina, segunda edição, no ar.
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1: Olá, muito boa tarde para você que sintoniza a Rádio Menina em 97.5 no FM, você que tá com a gente pelas plataformas digitais. 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Hoje, dia 9 de julho de 2026. Um dia ensolarado, né? Atualizando aqui a temperatura em Blumenau, de acordo com as medições do Alerta Blue, 17,4 graus. Dia ensolarado, mas com temperatura amena. O nosso início de tarde começa, né, com aquele tempo bonito, céu aparecendo, sol brilhando forte. Daqui a pouquinho vamos atualizar as condições climáticas para esta quinta-feira. A partir de amanhã tem a previsão de instabilidades. Já já o Alerta Blue vai confirmar e atualizar essas informações para gente. Muito boa tarde, Gabriel Lângaro, e boa tarde, Cristiano Silva.
2: Olá, boa tarde para você, Jefferson Fagundes. Uma ótima tarde, né, de quinta-feira para o ouvinte aqui da Rádio Menina 97,5. Cristiano, boa tarde.
0: Boa tarde, Gabriel. Boa tarde, Jefferson. Boa tarde, você ouvinte da Rádio Menina. Hoje celebramos o Dia do Médico Oncologista, Dia Mundial pelo Desarmamento, que não tem sido levado muito a sério, e o aniversário de 136 anos de Boa Vista, que é a capital de Roraima.
1: O Jornal da Menina, segunda edição, tem a produção e apresentação de Cristiano Silva, Jefferson Fagundes e Gabriel Lângaro. A coordenação de jornalismo da Menina FM de Blumenau é de Marcos Roberto Jana. E você que nos acompanha pelo rádio ou pelas plataformas digitais, faça contato com a gente, envia sua mensagem, sua manifestação, denúncia, a informação, foto, vídeo, enfim. O que você tem e quer que chegue ao jornalismo da Rádio Menina, chega mais rápido pelo WhatsApp 2102-6519, 2102-6519.
0: 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A gente abre o Jornal da Menina, segunda edição.
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0: Meio-dia e 7 minutos, vamos agora com os destaques dos principais portais da internet. Congresso cancela a sessão e não deve votar pautas prioritárias até as eleições. Alcolumbre atribui o cancelamento à falta de acordo. Com recesso e calendário eleitoral, PEC da Segurança Pública e fim da escala 6x1 devem ficar para depois das eleições. Operação prende presidente de autarquia do Rio de Janeiro e mulher da mala. Desvios milionários. Ainda também governo adia decisão sobre retirada do subsídio à gasolina após ataques. Estados Unidos atacam 90 alvos militares do Irã em nova rodada de bombardeios. Aqui em Santa Catarina, esquema de propina e lavagem de dinheiro em prefeituras, alvo do GAECO. Daqui a pouco o Gabriel vai trazer mais detalhes sobre isso. Proprietário soube que casa foi desmontada e furtada após passar 20 dias longe do imóvel. Isso aconteceu em Porto União, no Planalto Norte Catarinense. No portal meninablue.com.br, família pede ajuda para custear tratamento de câncer do comunicador Sidney Almeida. Trabalhou muitos anos na imprensa aqui de Blumenau. Toda a nossa força e sentimentos à família do Sidney Almeida, que ele vai conseguir superar essa. Lá no portal meninablue.com.br tem todos os detalhes sobre como você pode ajudá-lo. Tive a honra e o prazer de trabalhar com ele aqui em Blumenau, ele que também foi repórter aqui da Rádio Menina. Então lá no portal meninablue.com.br tem as informações. Agora 12:09.
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1: Agora 12:09. Noticiário local, né? Com a repercussão de tudo isso que ganhou grande destaque nas redes sociais, né? Esses momentos de tensões vividos pelo governador Jorginho Melo e a comunidade indígena. O governador Jorginho Melo foi filmado até, né? Xingando indígenas que protestavam na barragem norte em José Boatê. Esse desentendimento aconteceu durante uma agenda oficial que estava sendo realizada ontem, quarta-feira, dia 9.
0: A primeira situação aconteceu enquanto o governador concedia uma entrevista à imprensa.
1: Ao comentar as ações, né, do governo na barragem, ele afirmou que estava restaurando tudo o que foi destruído pelos indígenas.
6: Eu sou cacique, respeita eu.
7: Isso.
6: Eu sou cacique.
7: Eu vim aqui filmar, a senhora não
6: atravessa. Essa barragem aqui está dentro da terra indígena. Essa barragem aqui está dentro da terra indígena. Você vai a Você quer se eleger, por isso que você está fazendo política em cima do que é.
0: Essa foi a discussão que aconteceu ontem entre o governador e a comunidade indígena. A Barragem Norte, ela já é alvo de debates desde a sua construção lá na década de 90.
1: Na época, o governo federal foi responsável pela implantação da estrutura em uma área de terra indígena.
0: Desde então, cabe ao governo do estado a operação da barragem em períodos de chuvas intensas.
1: No entanto, nunca foi definida uma compensação permanente para as perdas sofridas, né, pelas comunidades indígenas em razão do funcionamento da barragem.
0: Ao longo dos anos, o estado assumiu o compromisso de atender as reivindicações apresentadas pelas lideranças indígenas.
1: Após a repercussão desse episódio, o governador Jorginho Melo se manifestou por meio das redes sociais e comentou a situação.
8: Hoje eu fui cercado e desrespeitado por indígenas em José Boatê, por fazer o que um governo tem que fazer. Tudo começou porque alguns maus políticos mentiram na região, dizendo que não tinha obra na barragem. Então eu fui lá e, para minha surpresa, indígenas fazendo protesto porque a obra está acontecendo. Essa barragem foi construída pelo governo federal em 1992 e, acreditem, nunca foi reformada e nós estamos reformando. Além disso, o governo estadual e o governo federal fizeram um acordo com os indígenas há mais de 20 anos, prometendo obras que não aconteceram. Nós estamos fazendo. Essas casas aí fazem parte do acordo. Eram 20 no acordo. Nós estamos fazendo mais de 40. Em ano eleitoral, tem gente que mente, tem gente que é contra o progresso e tem a gente que tem responsabilidade. Acredite, tem até gente torcendo pelo El Ninho, só para falar mal do governador.
0: Esse é o governador Jorginho Melo, que se pronunciou nas redes sociais. Hoje pela manhã, o secretário de Estado da Proteção e Defesa Civil, Coronel Fabiano de Souza, ele esteve num evento aqui em Blumenau, que fala também a respeito, né, da Defesa Civil. Um encontro que daqui a pouco a gente vai trazer mais detalhes. Mas durante esse evento, o secretário, ele foi questionado a respeito dessa situação. O Gabriel Lângaro conversou com ele e ele defendeu a manutenção do diálogo entre o governo e a comunidade indígena e reafirmou que as reivindicações apresentadas têm sido atendidas.
9: Ontem nós tivemos uma manifestação, né? Ordeira, pacífica, como toda manifestação deveria ter. Esse é o direito de todo cidadão se manifestar, então não há problema nenhum com relação a isso. É algo que é sempre importante a gente destacar, e essa nossa conversa aqui, ela se reveste de mais importância ainda por conta disso. A gente está falando de uma ação judicial, uma sentença judicial, exarada em 2007 pelo Poder Judiciário, impondo à União e ao Governo do Estado uma série de ações lá na reserva indígena. Eu comento o tempo inteiro sobre isso, né? A reivindicação da comunidade indígena, ela é justa. Os problemas ocasionados na reserva indígena foram em decorrência da construção da barragem, décadas de 80 e 90. Uma obra lá da época, né? Governo federal, propriedade do governo federal numa área que é uma reserva indígena. E alguns problemas ali na execução da obra acabaram causando problemas para a comunidade indígena. Vou citar um deles. Quando começa a chover muito forte, o reservatório começa a encher e tem um bloqueio de estrada. Trouxe um transtorno para a comunidade indígena. Então é justo que se peça melhoria nas estradas. O governo do estado de Santa Catarina, lembrando sempre, né, 2007 a sentença, somente agora estão sendo feitas as melhorias lá na localidade. Das 10 casas previstas na sentença judicial, estão sendo executadas 46. Escola, campo de futebol, posto de saúde, igreja, casa do pároco e algumas ações até que não estavam previstas na sentença judicial estão sendo executadas. Eu cito, por exemplo, a melhoria na rede elétrica. E a conversa com a comunidade, com a cacique que está agora na liderança da comunidade indígena, ela vem acontecendo sem maiores problemas. O que aconteceu ontem, o episódio de ontem, foi uma reivindicação de uma parte de um grupo, como eu disse, que se sente insatisfeito por algum motivo. Ontem teve reivindicações novas, por exemplo, comentaram inclusive comigo a respeito da estrada que eu acabei de falar. O contrato previsto para a estrada, ele foi 100% executado. A cacique fez um contato comigo pessoalmente, pedindo um prolongamento desse contrato, que depende de um aditivo ou de uma nova contratação. A reivindicação ontem era outra estrada, que não está prevista em sentença judicial, que não é uma ação que está sendo executada, é uma outra, é reivindicação nova. Então, de novo, pedido, reivindicação, manifestação, tudo bem, mas a gente tem que sempre manter, de maneira ordeira, pacífica, o contato entre poder público, comunidade indígena, execução das ações que eles demandam, mas também não impedir as ações que são necessárias à manutenção da barragem, porque a gente está falando da proteção de milhares, milhões de catarinenses que habitam o Médio e a Foz do Rio Itajaí Sul.
0: Esse é o Coronel Fabiano de Souza falando da situação. O governador Jorginho Melo errou porque ele não pode proferir esse tipo de xingamentos contra a comunidade indígena, mas a comunidade indígena, a partir do momento que eles aceitaram um acordo com o governo do estado, e se o governo do estado está cumprindo com as exigências, não dá também para a comunidade indígena, toda vez que algum representante do governo for lá, eles fazerem protesto, quererem brigar, destruir algo, também não pode. Então, a partir do momento que foi assinado o acordo, e se o governo está cumprindo, né, se ele realmente está cumprindo com as exigências, então a comunidade indígena também tem que dar o prazo para que isso seja feito e acatar essa decisão. O problema é que se passaram, desde que foi que houve aquela decisão da justiça, vários governos passaram e ninguém fez nada. Inclusive, o governo federal construiu a barragem e lavou as mãos. Não quis nunca se intrometer na situação para resolver. Então, a partir do momento que todas as exigências forem atendidas, é necessário que se tenha segurança naquele local também. Se ela invade parte da reserva indígena, Então, a União já deveria ter se comprometido a dar uma outra área ali para os indígenas, então, para que eles não tenham mais parte da sua reserva alagada, e decretar aquilo de área de segurança nacional, já que é uma estrutura extremamente importante para o Vale do Itajaí. E daí acaba com essa briga de vez. Porque o que não pode é toda vez que vá lá para tentar operar, vá lá para reformar, acontece essa briga, destruição de estrutura, confusão, discussão, xingamento, já teve que polícia ir para lá. Então os indígenas têm direito de protestar, mas a partir do momento que as suas reivindicações forem atendidas, não dá mais para ficar destruindo a estrutura. Agora, 12:18.
1: Antes do primeiro intervalo do Jornal da Menina, a segunda edição, tem recado chegando para você. 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
0: 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A gente vai para um rápido intervalo comercial, na volta tem a previsão do tempo e o Gabriel Lângaro também vai trazer informações do setor policial. Operação Mira, empresa aqui de Blumenau, suspeita de fraudar licitações em prefeituras. Voltamos já.
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0: Meio-dia e 21 minutos, voltamos com o Jornal da Menina, segunda edição. Daqui a pouco vamos falar mais sobre a emissão de notas fiscais de serviço. A partir de agosto, Blumenau vai passar a emitir esse tipo de documento pela plataforma nacional. Daqui a pouco a gente vai falar mais sobre esse assunto. Agora vamos com a previsão do tempo.
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0: A temperatura neste momento aqui na cidade de Blumenau de 17,7 graus e durante a manhã ela foi mais baixa, hein? Tivemos uma manhã bem gelada, 9 graus a mínima, de acordo com o Alerta Blue. E quem vai trazer todos os detalhes da previsão do tempo pra gente é o meteorologista Gabriel Cassol. Boa tarde, Gabriel.
3: Boa tarde, Cristiano, Jefferson e todos os ouvintes do Jornal da Menina.
4: Nesta quinta-feira, a atuação da massa de ar frio e seco segue atuando sobre o estado de Santa Catarina e vai garantir mais um dia de tempo firme e ensolarado no decorrer da quinta-feira. A temperatura máxima nesta tarde varia em torno dos 21 graus aqui na região do Médio Vale de Itajaí. Para amanhã, sexta-feira, o dia ainda começa com sol, tempo firme, temperatura mínima entre 10 e 12 graus no início da sexta-feira. Porém, a partir da tarde, já vamos ter mudança nas condições do tempo. Tem possibilidade de pancadas isoladas de chuva com trovoadas entre a tarde e a noite da sexta-feira aqui na nossa região. A temperatura máxima amanhã, em torno dos 24 graus. Com as informações do tempo, direto à Defesa Civil de Blumenau, meteorologista Gabriel Cassol.
0: Muito obrigado pelas informações, Gabriel. Agora, meio-dia e 23 minutos.
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5: A gente abre o noticiário da segurança pública falando de mais uma ação do GAECO. Dessa vez, uma operação mirou uma empresa aqui de Blumenau que é suspeita de fraudar licitações em prefeituras. Durante a manhã, 17 mandados de busca e apreensão foram apreendidos. O Gabriel Lângaro vai trazer os detalhes dessa operação.
6: Vamos lá, o Grupo de Atuação Especial de Combate às Organizações Criminosas, né, o conhecido GAECO, e também o Grupo Especial Anticorrupção, deflagraram na manhã de hoje a Operação Gaiola Digital. Investiga uma suposta, né, organização criminosa que é suspeita de fraudes a licitações, prática de corrupção, lavagem de dinheiro e outros crimes contra a administração pública. Ao todo, são cumpridos 17 mandados de busca e apreensão aqui em Santa Catarina e essa empresa investigada tem sede aqui em Blumenau. As ordens judiciais expedidas pelo TJ são cumpridas em Blumenau, né, que é a sede da empresa, Rio do Sul, Lages, Penha, Balneário Camboriú, Canoinhas e Irani. A investigação é conduzida pelo Núcleo de Forças-Tarefa da Subprocuradoria-Geral de Justiça do Ministério Público e teve início a partir de informações obtidas em acordos com colaboração premiada, né, da Operação Et Pater Filium. Segundo o Ministério Público, o grupo investigado teria direcionado licitações para a contratação de sistemas de gestão pública em municípios catarinenses. O esquema incluiria aproximação de agentes públicos, influência na elaboração de editais, inserção de cláusulas que restringiam a concorrência e pagamento de vantagens indevidas para obtenção e renovação de contratos. As apurações também apontam indícios de lavagem de dinheiro por meio de saques fracionados e movimentações financeiras destinadas à formação de um caixa clandestino para pagamento de propinas. Entre 2022 e 2026, foram identificadas centenas de operações bancárias que eram consideradas incompatíveis com a atividade empresarial, movimentando milhões de reais. De acordo com o Ministério Público, os mandados de busca e apreensão têm como objetivo, primeiramente, recolher documentos, equipamentos eletrônicos, registros digitais e outros materiais que possam contribuir para o avanço das investigações, que seguem sob sigilo. Não há muitas informações de como isso estaria acontecendo. Que se sabe, então, que a operação do GAECO, Operação Gaiola Digital, mira, então, essa suspeita de organização criminosa, fraude a licitações, prática de corrupção, tudo isso em uma empresa com sede aqui em Blumenau, né? E o alvo, inclusive o foco de tudo isso, seria a contratação daqueles sistemas, daqueles softwares que são usados em gestão pública, né, pelas prefeituras de Santa Catarina.
0: É, e esses indícios e essas suspeitas de corrupção, esses esquemas, eles acontecem quase sempre com auxílio de agentes públicos, né? Servidores ou cargos comissionados, mas sempre com auxílio de alguém que está no poder público também, de acordo com o próprio GAECO, que é um método, né? Ele consiste em influenciar as licitações com a ajuda de servidores públicos que inseriam, né, algumas cláusulas para restringir a competitividade e favorecer a empresa. Então, não se faz o esquema sozinho. Tem mais pessoas envolvidas, de acordo com a própria investigação, que são suspeitas de envolvimento. Ainda no setor policial, uma idosa sequestrada em Biguaçu foi resgatada com vida aqui na cidade de Gaspar, inclusive pelo Corpo de Bombeiros, e ela estava caída numa ribanceira, Gabriel.
6: Estava um caso, né, muito sinistro. Uma idosa de 71 anos, né, vítima de sequestro em Biguaçu, ela foi resgatada viva na tarde da quarta-feira, né, de ontem, em uma área de mata do bairro Belchior, em Gaspar. Né, a operação mobilizou equipes do Corpo de Bombeiros Militar de Blumenau, da Polícia Civil e do Serviço de Atendimento Móvel de Urgência, que é o SAMU. Né? Essa mata fica ali entre o Belchior e o Arraial do Ouro. De acordo com o Corpo de Bombeiros Militar, as equipes foram acionadas por volta das 4h30 da tarde para prestar apoio à Polícia Civil em uma ocorrência de busca, né, por uma vítima ali na região da Cascata Berlim. No local, policiais da Divisão de Investigação Criminal, que é a DIC de Joinville, informaram que um homem, né, foi preso em Joinville e confessou ter, então, sequestrado uma mulher em Biguaçu. Segundo o suspeito, né, o relato dele, após amarrar a vítima, ele jogou em uma ribanceira de aproximadamente 200 metros de profundidade. Antes da chegada dos bombeiros, né, policiais civis desceram pela ribanceira e localizaram a vítima ainda com vida. Na sequência, as equipes fizeram o resgate da idosa, que estava consciente, estava orientada, mas apresentava sinais de hipotermia e escoriações nos braços e também nas pernas. Após ser retirada da área de difícil acesso, a vítima recebeu atendimento pré-hospitalar de uma equipe integrada por um médico do SAMU e também do Batalhão de Operações Aéreas do Corpo de Bombeiros, né, Militar de Santa Catarina. O Arcanjo em si não chegou aí até o local, porque já era fim de tarde, começo de noite, e o Arcanjo não faz sobrevoo à noite. Então, a equipe do Batalhão de Operações Aéreas foi com o carro. Na sequência, a mulher foi encaminhada para o Hospital Santo Antônio para avaliação, para atendimento médico, e a Polícia Civil agora vai continuar as investigações sobre esse caso. Idosa, então, de 71 anos, sequestrada lá na região da Grande Florianópolis, trazida para Gaspar, ali na região do Arraial do Ouro, uma mata, uma ribanceira, 200 metros, né? Tive por lá, inclusive, muito triste a situação, né? A senhora jogada nessa ribanceira, 200 metros, muito, muito alto, profunda, essa área de mata. Estava frio, né? Estava bastante frio, aí justifica o quadro de hipotermia. Mas, felizmente, ela foi resgatada a tempo, estava com vida, né, bastante assustada, naturalmente, e passou ali pela avaliação, pelo atendimento do SAMU, antes de ser, né, conduzida para o Hospital Santo Antônio.
0: É, ainda bem que ela foi socorrida com vida, vamos torcer pela recuperação e que a polícia já conseguiu prender um homem, né, que é investigado aí pela prática dos crimes já de roubo e sequestro. Muito obrigado pelas informações, Gabriel. Agora 12h30.
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5: Está acontecendo hoje aqui em Blumenau a sexta edição do Simpósio Municipal de Defesa Civil.
0: O evento, ele promove encontro entre especialistas e profissionais da área, com o objetivo de discutir o aprimoramento das ações de prevenção e também a gestão de riscos e desastres aqui no município.
5: Conforme o secretário da Defesa Civil aqui de Blumenau, o Coronel Carlos Menestrina, a programação é voltada para a troca de conhecimentos e experiências por meio de palestras e também de debates.
7: Bom, primeiramente, isso faz parte do nosso mês da Defesa Civil, né? Exatamente para trazer assuntos que possam aumentar a nossa capacidade de resposta, nossa Blumenau, nossos municípios que pertencem à AMB, e nós todos vivemos numa região suscetível a eventos climáticos, né? Nós estamos trazendo na parte da manhã duas palestras brilhantes com duas pessoas renomadas, né? O Coronel Fabiano, que é o secretário de Estado de Proteção e Defesa Civil, até para trazer uma visão do que o Estado está fazendo, investindo e preparando também o Estado de Santa Catarina, e principalmente o Vale do Itajaí. Depois nós teremos uma palestra com o nosso professor, é o Ademar Cordeiro, que é um estudioso da bacia hidrológica que compõe aqui o Vale do Itajaí, né, com toda a sua experiência, sua bagagem diante do CIOPS, da Projeto Crise, e como professor também da Universidade de Blumenau. À tarde nós teremos três palestras muito técnicas, uma voltada à parte de geologia, parte de geotécnica, né, com um doutor em engenharia civil. Na sequência, uma médica veterinária que tem a especialidade de lidar com animais em desastres naturais. E por último, né, uma doutora especialista e estudiosa dos fenômenos oceânicos, especialmente o Ninho, Laninha e neutralidade, que vai trazer também, né, uma visão da constituição desse fenômeno que tão propalado, né, em todas as mídias sociais, a imprensa, né, para que ele deve estar presente durante a primavera. Então ela vai trazer essa visão, esse conhecimento a mais, para que a gente possa cada vez mais aprimorarmos a nossa capacidade de resposta como poder público, mas também como sociedade.
0: Esse é o secretário municipal de Defesa Civil, Carlos Olímpio Menestrina, falando sobre esse evento que acontece hoje aqui na cidade de Blumenau.
5: Agora são 12:32, 12:32, agora pela manhã, entrou em contato com a gente, né, através dos nossos canais de contato, o Nino Maier. O Nino, ele disse que perdeu uma caixinha com um aparelho sensor do sono, né? Que é para fazer aquele exame do sono. Foi perdido no trajeto da Rua 2 de Setembro, passando pela Policlínica, na Ponte do Tamarindo, e em direção à Rua São Paulo, né? Antônio da Veiga, até a Rua 7 de Setembro. Foi nesse trajeto. Quem encontrou, ele deixou aqui à disposição até o número de contato dele. Ele falou que a gente pode passar no ar, porque ele está precisando, né, reaver esse equipamento. É porque ele precisa estar fazendo um tratamento, precisa fazer essa aferição que é feita através desse aparelho. O contato do Nino é o seguinte, vou passar aqui para você anota: 47 99166-6964. 99166-6964, tá bom? Se você por acaso passou por uma dessas ruas, viu essa caixinha, ele mandou até a foto aqui da caixinha, né? É uma caixinha branca, também nas cores verde, com a foto do aparelho, né, da marca Biologics, para fazer esse exame do sono. Se você encontrar, é tipo um aparelhinho de oximetria, né, para colocar na ponta do dedo. Se você encontrar, fale com o Nino. Vou passar mais uma vez aqui o canal, né, de comunicação direto com ele: 99166-6964. Boa sorte, tomara que encontre, viu, Nino?
0: E ainda também nas pautas comunitárias, familiares do Sidney Almeida atuou muito tempo no jornalismo, principalmente no rádio aqui de Blumenau, repórter, apresentador. Família lançou uma campanha de arrecadação para auxiliar no custeio do tratamento. Ele foi diagnosticado com câncer, né? E recentemente com carcinoma hepatocelular, que é um tumor no fígado. E isso foi confirmado após a realização de um exame, de uma biópsia.
5: E de acordo com a esposa, né, do Sidney, que é a Cleusa Almeida, a equipe médica avaliou as alternativas e, né, descartou tratamentos convencionais, aqueles que são cobertos pelo SUS, o Sistema Único de Saúde, como a quimioterapia e a radioterapia. Vamos ouvir o que disse a Cleusa ao repórter Gabriel Lângaro.
8: Olha, tem sido bastante complicado, muito difícil, até porque ele tem diabetes também e algumas vezes apresenta hipoglicemia, e na hora de fazer esses exames foi um desafio. Mas nada que a gente não desse jeito de estar superando de alguma forma. Essa rotina tem sido exaustiva, cansativa, de médico em médico, de porta em porta, de exame em exame. É assim que tem sido os últimos dias.
9: E a medicação é alto custo?
8: Até o momento, o que ele está usando é uma medicação de alto custo, Chegou ainda, né? A gente ainda não conseguiu comprar essa medicação de alto custo. O que ele está usando são remédios para controlar dores, ânsia de vômito, enjoos, náuseas, coisas assim. Não chegamos a ter acesso ainda a essa medicação.
9: Como é que as pessoas podem estar ajudando?
8: As pessoas podem ajudar diretamente pela vaquinha, que até o momento eu mesma não sei como funciona, porque criei, mas ainda nem sei direito como funciona. Ou pela chave Pix, que também deixei anexado, né, junto com o texto.
0: Essa então é a esposa do Sidney Almeida, falando a respeito da situação. A Cleusa, e apesar, né, de tentar manter a rotina, ele já enfrenta o desgaste, é claro, por conta da doença, incluindo aí uma perda de peso e episódios de dor. Vamos ouvir também o Sidney Almeida.
10: Olha, faz uns 3 meses eu fui comunicado pela médica oncologista, a doutora Karine, é médica dessa área, né? E daí começou uma bateria de exames. Vários laboratórios. Sim. Eu fui. Só sei dizer que eu hoje estou bastante fraco. Não sou mais aquele homem da latinha. Eu quero que me desculpem, que a gente está aqui, né, numa situação ainda bastante abalada pelo fato da doença. Eu quero agradecer, principalmente agradecer àqueles que já me ajudaram. Teve gente que me ajudou. A minha filha, Eliane, tem sido uma guerreira, uma batalha à frente, né, dessa campanha de ajuda. E também dizer que Deus é grande, Deus vai me ajudar, vai ajudar vocês. Eu espero que, apesar da situação que vivo hoje, bastante doente, né, bastante abalado pela situação da doença, Que isso melhore, porque Deus é grande, Deus sempre esteve conosco. Eu sempre fui um homem de Deus, sempre orando, sempre podendo ajudar ou ajudava a todos, enfim, que nesse momento estão me dando essa oportunidade.
0: Força para o Sidney Almeida, né? E os interessados em ajudar, eles podem fazer doações, né, de qualquer valor diretamente na página da campanha, na Vaquinha Online, ou através do Pix. No portal meninablue.com.br tem lá a chave Pix, 628-362-269-00, que é o CPF da esposa, né, que é a Cleusa Almeida. Então é só você acessar lá. Quem puder ajudar, com certeza toda ajuda é bem-vinda nesse momento. Agora, 12:39, a gente vai para um rápido intervalo comercial. Na volta, vamos falar aí sobre a emissão de nota fiscal de serviço. A partir de 1º de agosto, os prestadores de serviço aqui do Blumenau vão ter que utilizar a plataforma do governo federal. E ainda também a comissão aprova o projeto que amplia a fiscalização sobre partidos políticos. Tem ainda também comentário do Prisco, tem esporte. Voltamos já.
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5: Na Rádio Menina são 12:41, meio-dia e 41, Jornal da Menina, segunda edição, de volta no rádio e também nas plataformas digitais. O início de tarde ensolarado em Blumenau, a temperatura se elevando bem aos pouquinhos. Agora estamos em 18 graus, uma sensação térmica também na casa dos 18 graus, de acordo com a meteorologia. O tempo segue firme ao longo da tarde desta quinta-feira. São 12:42, mais informações estão chegando.
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0: A gente conversa agora com o diretor de Receita da Secretaria da Fazenda de Blumenau, Devon Correia dos Santos, porque a partir do próximo mês, os prestadores de serviço de Blumenau vão passar a emitir a nota fiscal de serviços pelo emissor nacional. Muito boa tarde, diretor. Seja bem-vindo ao Jornal da Menina, segunda edição. Por que que vai acontecer essa mudança?
16: Olá, Cristiano, muito boa tarde. Inicialmente, deixo registrado aqui o agradecimento por essa oportunidade de trazer essas informações importantes para o nosso município. Bem, essa alteração, ela decorre da própria reforma tributária trazida pela emenda constitucional que ocorreu ali em 2023 e agora regulamentada no ano de 2025. A ideia de se ir para um emissor nacional de nota fiscal de serviço eletrônica vai ao encontro da padronização dos documentos fiscais, principalmente pelo fato de que a partir de 2033 nós teremos o surgimento de um novo tributo, o IBS, o Imposto sobre Bens e Serviços, compartilhado entre todos os municípios do Brasil, bem como os estados, acaba passando por essa padronização dos documentos fiscais.
0: O sistema aqui da cidade de Blumenau, ele vai sair do ar? Vai ser possível ainda fazer algum tipo de consulta?
16: Perfeito. Esse é um ponto muito importante que deve ser esclarecido. A plataforma local, o sistema Nota Blue Simplis, ele não vai deixar de existir. Ele vai continuar disponível para que os contribuintes possam, por exemplo, fazer consultas de notas que já foram emitidas, retirar relatórios, obter as guias de pagamento do ISS, imposto aqui do município, para aqueles contribuintes que de fato fazem o recolhimento em guia própria do município. A única questão que vai ser desabilitada, ou o ponto que vai ser desabilitado na plataforma local, é justamente a emissão de notas, que a partir do dia 1º de agosto passa a ser realizada exclusivamente pelo emissor nacional.
0: Os prestadores de serviços, a partir do momento que eles vão ter que utilizar essa plataforma nacional, eles vão ter que fazer um novo cadastro.
16: Exatamente. É necessário que esses contribuintes acessem o emissor nacional, façam o seu cadastro por meio de login e senha ou até mesmo através do seu certificado digital, mas vale lembrar também que o emissor nacional ele possui um ambiente de produção restrita, que é um ambiente de testes, no qual a gente recomenda sempre que esses contribuintes acessem o ambiente de testes e simulem a emissão dos seus documentos fiscais para que justamente não sejam surpreendidos a utilizar a nova plataforma a partir do dia 1º de agosto.
0: Então é necessário ter cadastro lá no sistema GOV, possivelmente ter aquela conta no sistema GOV para poder acessar o sistema de emissão de nota.
16: Não é necessariamente uma conta no GOV, é basicamente um cadastro que o contribuinte faz na plataforma do emissor nacional, no qual ele vai, logicamente, alimentar o sistema com as suas informações, né? Lembrando que aqueles contribuintes que já possuem certificado digital podem fazer o acesso diretamente via o certificado.
0: O senhor falou que isso é uma das exigências da reforma tributária. O ISS, ele vai continuar existindo, mas será distribuído entre os municípios de uma forma diferente. O governo federal vai centralizar essa distribuição? Como é que vai funcionar a partir do momento que ela estiver em atividade, for totalmente aplicada?
16: Perfeito. Bem, aqui é importante a gente estabelecer uma linha temporal. O ISS, o Imposto sobre Serviços, de competência aqui do município de Blumenau, ele vai continuar existindo até 2032. Em 2033, ele deixa de existir e a gente passa a ter apenas o IBS, o Imposto sobre Bens e Serviços, que este sim é de competência compartilhada entre municípios e estados. Até esse momento de transição, ao longo desses anos, até dezembro de 32, o ISS ele continua existindo. E aí sim, a partir de 33, passa a existir o IBS na sua plenitude. A partir do momento que o IBS passa a ser recolhido, inclusive de maneira escalonada ao longo do período de transição, esse valor do IBS ele não vem diretamente para o município. Ele vai ser centralizado em um órgão chamado Comitê Gestor do IBS, e esse órgão vai fazer a apuração e, ao longo de um determinado período previsto na lei, acaba realizando a distribuição da cota à parte devido a cada município, tal qual o que será devido ao município de Blumenau.
0: Diretor de Receita da Secretaria da Fazenda aqui de Blumenau, Devon Correia dos Santos, muito obrigado pela sua participação aqui no Jornal da Menina, segunda edição.
16: Muito obrigado pela oportunidade.
0: Então, mudanças aí para os prestadores de serviço a partir do dia 1º de agosto, então é importante que você já faça esse cadastro antes, não deixe para o último dia e já vá lá fazendo esses testes nessa nova plataforma, como explicou o diretor. Agora 12:47.
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5: Comissão aprova projeto que amplia a fiscalização sobre partidos políticos, isso para combater a lavagem de dinheiro.
0: A proposta agora segue para análise da Câmara dos Deputados.
5: Vamos com mais informações de Brasília com a participação da repórter Rita Sardi.
17: Partidos políticos poderão ser obrigados a seguir as mesmas regras de prevenção à lavagem de dinheiro já aplicadas a outras instituições. A medida foi aprovada pela Comissão de Segurança Pública do Senado e agora segue para a Câmara dos Deputados, caso não haja recurso para votação no plenário. O projeto de lei determina que partidos e suas fundações adotem mecanismos para identificar e comunicar movimentações financeiras suspeitas, além de reforçar o controle sobre doações, contribuições e outras receitas. A proposta é de autoria do senador Alessandro Vieira e recebeu parecer favorável da senadora catarinense Ivete da Silveira, do MDB. Para a relatora, a medida fortalece a transparência, aumenta o controle sobre os recursos dos partidos e ajuda a ampliar a confiança da população nas instituições políticas.
18: Partidos políticos ocupam a posição central na mediação em sociedade e Estado, na seleção de candidaturas e na organização da disputa eleitoral. A sujeição destas agremiações a mecanismos mais rigorosos de controle de fluxos financeiros e de identificação de operações suspeitas reforça a integridade do ambiente eleitoral e reduz espaços para infiltração de recursos ilícitos na atividade política.
17: Segundo o autor da proposta, o senador Alessandro Vieira, o objetivo é responsabilizar partidos que sejam beneficiados por recursos provenientes de lavagem de dinheiro. O senador afirma que a proposta foi motivada pelos debates sobre o uso de dinheiro ilícito em campanhas eleitorais. O projeto foi inspirado em uma das propostas do movimento Unidos contra a Corrupção, que reúne representantes da sociedade civil e defende medidas para prevenir e combater a corrupção no país. De Brasília, da Rede de Notícias Acaerte, repórter Rita Sardi.
0: Valeu, Rita, muito obrigado pelas informações. 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
0: Agora, 12:51, a gente vai para um rápido intervalo comercial. Na volta, tem as informações do esporte e o comentário de Cláudio Prisco Paraíso.
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20: Eu sou Dione Mary Rodrigues.

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1: Meio-dia 53 minutos, voltamos com o Jornal da Menina, segunda edição. Temperatura agora em Blumenau 18,3 graus. Daqui a pouco o Adriano Franco chega com as informações do esporte. Agora vamos com o comentário com análise política de Cláudio Prisco Paraíso.
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2: Prezados ouvintes, desde o mês de março, o novo líder do PT na Câmara dos Deputados é o catarinense Pedro Kizai. Pois muito bem, ontem ele aprontou, e uma das boas, gerando um profundo mal-estar no Palácio do Planalto. Bravateiro, ele resolveu dar uma declaração para cima do presidente do Senado e do Congresso, Davi Alcolumbre, abrindo uma nova crise entre os dois poderes. Sim, ele declarou em alto, em bom tom, que o senador Alcolumbre passará a ser tratado como inimigo dos trabalhadores caso não encaminhe a PEC que acaba com o regime de trabalho 6-1, já aprovada na Câmara dos Deputados e que já chegou há mais de um mês ao Senado, e até agora o Alcolumbre não a encaminhou à CCJ, Comissão de Constituição e Justiça. Pois muito bem, Alcolumbre reagiu em nota oficial, respondendo às declarações do petista catarinense e dizendo que não iria submeter às pressões de Pedro Kizai. Disse, entre aspas, a definição da pauta e da tramitação das matérias é prerrogativa constitucional da presidência e ele não se submete a ultimatos ou pressões político-eleitorais. Ontem, quarta-feira, Alcolumbre procurou a nova líder do governo no Senado, Tereza Leitão, para se queixar de Kizai. Ela que substitui Jacques Wagner, baiano, amigo de Lula há mais de 40 anos, mas que foi afastado da liderança depois das notícias que evidenciavam o seu envolvimento no caso Master, inclusive com busca e apreensão em sua residência. Alcolumbre também reclamou das declarações de Kizai ao ministro das Relações Institucionais, José Guimarães. O ex-ministro da Educação, o senador cearense Camilo Santana, procurou Alcolumbre, ele que é o novo líder do PT no Senado, tentando aí intermediar uma conversa, assim como José Guimarães e a própria líder Tereza Leitão, intermediar uma conversa de Alcolumbre com Lula. Alcolumbre parece aberto a essa conversa, mas Lula tem sido reticente. Alcolumbre já deixou claro que o 6-1 não vai ser votado antes do recesso parlamentar. Ou seja, até pode antes das eleições, mas daí lá para agosto ou setembro. E ainda assim, ele quer alterações na proposta aprovada pela Câmara. Ou seja, uma vez aprovada no Senado com modificações, terá que retornar à Câmara para uma nova votação. Ou seja, Lula já percebeu que Alcolumbre, que derrotou Jorge Messias para o Supremo, indicação dele há um mês e meio atrás, já percebeu que Alcolumbre cria dificuldades para vender facilidades. Só que o Palácio Planalto tem interesses em outras matérias além do fim da escala 6-1, como também a PEC da Segurança Pública e o projeto que institui a Política Nacional de Mineração.

0: sobre o aspecto eleitoral, isso tem uma importância estratégica. E no caso, o próprio Kizai, numa declaração ao estilo bravata, cria um sério problema ao Palácio do Planalto.
1: Vamos observar
0: o desenrolar dos acontecimentos. É isso aí.
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4: 2 minutos faltando para 1 hora da tarde. Vamos atualizar as informações do esporte com a participação do Adriano Franco.
5: Mesmo com 2 jogadores a mais no final da partida, o Blumenau Esporte Clube apenas empatou em 1-1 com o Juventus de Jaraguá do Sul pela 12ª rodada da Série B do Campeonato Catarinense. O confronto havia sido adiado por conta das fortes chuvas da semana passada que deixaram o estádio do SESI sem condições de receber a partida. Depois de um primeiro tempo sem gols, o Juventus teve um jogador expulso logo no início da segunda etapa. Mesmo com um homem a menos, o moleque travesso abriu o placar aos 24 minutos com Thiago Medeiros, em contra-ataque já no final da partida. O próprio autor do gol também foi expulso antes de ser substituído, após agredir o goleiro Ariel, deixando os visitantes com 9 jogadores em campo. E nos acréscimos, Álvaro acertou um chute de longe e marcou um golaço para garantir o empate do Beck. Com o resultado, o Blumenau chegou aos 24 pontos e ocupa a 3ª colocação na Série B, 2 pontos atrás do Metropolitano, que tem 26, e 5 pontos a menos que o líder Ercílio Luz. Na próxima rodada, o Beck enfrenta justamente o Ercílio Luz novamente no SESI. A partida está marcada para acontecer sábado às 15 horas. Segue o líder e esse é o Criciúma, que ontem, jogando no estádio Moisés Lucarelli em Campinas, pela abertura da 17ª rodada da Série B do Campeonato Brasileiro, venceu a Ponte Preta pelo placar de 2-1. Com a vitória, o Tigre chegou aos 33 pontos e está na liderança da competição. 2 pontos a mais que o Vila Nova, que está na 2ª posição e que ainda entra em campo. Amanhã, no Alfredo Jaconi, em Caxias do Sul, visita o Juventude. O time goiano pode ultrapassar o time catarinense nesta 17ª rodada. Criciúma está fazendo uma campanha de recuperação incrível. Nas últimas 5 partidas, são 4 vitórias. O Avaí, que é o outro representante do estado de Santa Catarina, não está tão bem. Está, neste momento, ocupando a 18ª colocação, com apenas 13 pontos, e no domingo, na Ressacada, recebe o Náutico. O Brasil encara a Polônia na 2ª partida da 3ª e decisiva semana da Liga das Nações Feminina de Vôlei. Com apenas 1 derrota para a Alemanha nesta primeira fase, a seleção brasileira voltou à quadra ontem, superando o Japão por 3-1. Em busca de uma vaga nas quartas de final, o próximo desafio será contra as polonesas, na sexta-feira, dia 10, a partir das 7h20, horário de Brasília, ainda em Osaka, do Japão. Após a vitória contra o Japão ontem, o Brasil segue na 2ª colocação no momento, somando 23 pontos. A seleção soma 8 vitórias e apenas 1 derrota, atrás apenas dos Estados Unidos, pelo critério de desempate de sets. Inicia hoje a fase de quartas de final da Copa do Mundo. Às 17 horas, horário de Brasília, em Boston, tem França e Marrocos fazendo uma reedição de semifinal da Copa do Mundo no Catar, em que a França venceu os marroquinos pelo placar de 1-0 e se credenciaram à grande decisão contra a Argentina, onde a Argentina venceu a França pelo placar de 4-3. Amanhã teremos em Los Angeles, Espanha e Bélgica às 16 horas e no sábado mais 2 jogos destas quartas de final. Às 18 horas em Miami tem Noruega e Inglaterra e em Kansas City, atual campeã Argentina enfrenta a Suíça. Foram essas informações, amigos do esporte, grande abraço e amanhã a gente está de volta aqui na 2ª edição do Jornal da Menina.
6: Valeu, muito obrigado pelas informações, Adriano. Palpite pro jogo de hoje, Jefferson Fagundes.
4: Hoje passa a França, né? 2-1, não deve ser um jogo de muitos gols. 2-1 ou 1-0 França, mas vou de 2-1 pro jogo ter mais gols, ter mais emoção, né?
6: Eu também acredito que a França passa, mas vai ser um jogo difícil pra França. Marrocos tem apresentado um bom futebol, tem mostrado que não foi à toa que na última Copa do

0: mundo ficou entre as quatro melhores seleções. Acho que vai dar 3-2 para a França, jogo de muitos gols, até porque são duas equipes com fortes ataques.
1: É, exatamente, né? Vamos ver se vai balançar a rede ou se a gente vai ter um repeteco do que foram muitos jogos ali das oitavas de final, né? Com a equipe se segurando, não querendo tomar gol, não se expondo muito, não indo muito pro ataque. Enfim, vamos acompanhar o início das quartas de final, né? Da Copa do Mundo, que agora entra naquela reta decisiva e emocionante. Nós, como espectadores e amantes do bom futebol, vamos acompanhar, né? Não tem seleção brasileira, passou longe disso, mas vamos acompanhar o bom futebol e conhecer o novo campeão do mundo, né?
0: E com o esporte, então, a gente encerra o Jornal da Menina, segunda edição desta quinta-feira, hoje dia 9 de julho de 2026.
1: Para mais informações, acesse o portal meninablue.com.br. tem informação o tempo todo para você lá no nosso site, viu? Central de Notícias é de hora em hora aqui na nossa programação, e amanhã, 6 horas da manhã, tem Jornal da Menina, primeira edição. Boa tarde, Cristiano Silva, até amanhã.
0: Boa tarde, Jefferson. Na sequência, você fica com Aline Dosso no comando do Mandazap. Um forte abraço, pessoal. Tchau, tchau.
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6: Muito bem, senhoras e senhores, meninos.

0: AKM do Brasil e Evidências, com o nosso manda zap de todos os dias. Já tá liberadaço pra você pedir a sua música, o seu sucesso, oferecer pra quem você quiser, ou se tá afim só de curtir, tá valendo também, beleza? 1h10, começou o manda zap, 21026515.
1: Você ouve. Agora você vai ouvir a minha música, Morena.

Oi, Aline, boa tarde. É a Pamela aqui de Fortaleza. Gostaria de ouvir a música Meu Ego com a Yasmin Santos, só pra curtir.

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1: 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Informa a hora. 1:20, boa tarde.
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0: dentro, viu? 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

volta com mais Manda Zap. Você pedindo a sua música, o seu sucesso, comandando a programação da menina. Eu quero saber qual é a boa desta quinta-feira, hein? 21026515. Bora atendendo uma galera aqui. Galera pedindo pra tocar Bonnie Tyler, né? É ela que faleceu. Faleceu hoje, aos 75 anos. Fera, né? Do pop rock. A Bonnie Tyler, vamos tocar a música dela sim. Ó, o David Gaspar tá pedindo essa homenagem. Cara, tem muitas mensagens aqui. Quem mais? A Lídia do Bairro Progresso também pedindo aí, ó. Bonnie Tyler. Ah, tem mais gente aqui, ó. Ana Vanessa Leia Zeca. Adelina, da Fortaleza, a galerinha também pedindo aí, sucesso. Ó, no decorrer da tarde eu vou lendo aqui os recadinhos da galera. Tem muita gente pedindo aí, né, pra fazer essa homenagem. Então vamos lá com esse clássico.

então Eclipse of the Heart com Bonnie Tyler, pedido da galera aqui no Manda Zap, né? Ícone do pop rock dos anos 80, se foi, partiu, né? Artistas e autoridades usaram as redes sociais para lamentar a morte aí da cantora aos 75 anos. A cantora foi internada em maio, quando passou ali por uma cirurgia de emergência e foi colocada em coma induzido, né? Bonnie morreu na quarta-feira, mas a notícia

0: aqui no Manda Zap 21 026515. Boa tarde, Aline, tudo bem? Rose da Fortaleza Alta, gostaria de ouvir uma música, término recente, para todos que estiverem curtindo o Manda Zap. Obrigada e beijo.
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1: Boa tarde, Aline. Aqui é o Douglas do Belchior. Queria ouvir a música Caminhonete Branca e oferecer pro Lino e avisar que hoje à noite o frio vai ser só um detalhe. Beijo, menino.

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1: Muito bem, estamos de volta, 1h45. Eu vou atendendo mais participações. Deixa eu atender a Kátia Keske, da Itopava Central. Ela foi de 0 a 100 muito rápido, né, amiga? Ai, ai, mas eu vou tocar um Henrique e Juliano pra você. Inclusive, essa música que você me pediu não é Henrique, não é com Henrique e Juliano, não. Então eu vou mandar uma outra do Henrique e Juliano, beleza? Eu entendo, você ficou emocionada, foi de 0 a 100, né? Eu imagino. Beijo, lindona. Obrigada pelo carinho, pela audiência, viu?

deixa eu mandar um beijão aqui pra quem, pra quem, pra quem? Natan, bairro Vorstad, mandou um recadinho. Ai, já tocou Panza já. Aí desejando aí, né, um beijo, mandando um beijo pra mulher, sempre na luta, desde as 5 horas da manhã, a Viviane, da turma STK. Também mandando um abraço aí, um beijo pra mãe, Isaura, Denilson, Jones, todos ligados na menina. Ah, obrigado pelo carinho, pela audiência, viu? Natan, a mulher Viviane e a turminha ali, a Isaura, Denilson e Diane. Tamo junto, viu? Bora encerrando aqui o Manda Zap desta quinta-feira.

programação, beleza? 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Eu, Aline Dosso, eu vou, mas eu volto, tá? Intervalo é rapidão, na sequência eu tô na área com o nosso show da tarde e tem presentes pra nossa audiência nesta tarde lindona de quinta-feira. Então faz o seguinte, não sai daí não, hein?

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4: 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Central de Notícias, com ele, Jefferson Fagundes. Boa tarde.
5: É isso mesmo, Aline. Boa tarde para você, para quem tá aqui na programação da Rádio Menina. Que início de tarde bonito, né? O sol brilhando, o céu azul, a temperatura se elevando aos poucos. Estamos indo agora para casa dos 21 graus, dia que começou em torno dos 8. Tempo segue firme aqui em Blumenau e também na região. Aline, vai ter transporte coletivo para o jogo do BEC contra o Ercílio Luz. A Secretaria Municipal de Trânsito e Transportes informou que a linha 508 Forster do transporte coletivo vai contar com 3 viagens extras neste sábado, dia 11, para atender os torcedores que queiram acompanhar a partida entre o Blumenau Esporte Clube e o Ercílio Luz, que se enfrentam às 3 da tarde no Complexo Esportivo do SESI. As viagens terão saída do Terminal da Fonte às 14 e às 14h30 e seguirão até o estádio. Além disso, um ônibus sairá do Complexo Esportivo após o término do jogo, por volta das 17 horas, levando os torcedores de volta até o Terminal da Fonte. Para mais detalhes e outras informações, acesse o portal meninablu.com.br, que é o portal de notícias aqui da Menina FM, com informações o tempo todo para você. Jefferson Fagundes para o jornalismo da Rádio Menina.
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Aline Doce, continuo por aqui. Te faz companhia até às 5. 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

no trabalho, no trânsito, ouvindo a Melina em qualquer lugar desse mundão de meu Deus. Um beijo grande pra vocês, viu? Obrigado pelo carinho, pela audiência. 2:05. Bora começar o nosso show da tarde daquele jeito que a gente gosta? Ó, vamos começar assim, ó. 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Vai lá no arroba Merina FM Blue pra você participar. E por aqui também tem presentes? Claro que tem presentes, né, gente? Bora lá começar a brincadeira? 21026515 é o WhatsApp da menina pra você mandar o seu recado, o seu alô, participar aqui. Só não esquece do nome, bairro ou cidade, tá bom? É, porque tem gente que manda mensagem ali, não coloca bairro, nome, nada. Aí não tem como a gente adivinhar, né? Então faz tudo certinho, bonitinho, beleza? Valendo, atenção, atenção. Par de ingressos, Arcoplex Cinemas. Pra você pegar aquele cineminha muito bem acompanhado, mas... Kit Cerveja Menina FM. Para maiores de 18 anos, a brincadeira, então, se beber, não dirija. 21026515. Começou o show da tarde. Tamo junto. Coisa boa, né? Aumenta o som do radinho aí, porque é quinta-feira, bebê. É véspera de sexta-feira. Tamo quase lá. Ai.

0: sucesso com Zenete Cristiano, Cadeira Cativa. Passou por aqui Léo e Rafael, Luan Santana com Rick Martin, Ferrugem, Seu Pagodinho e Diego e Arnaldo. E daqui a pouquinho tem muito mais, segura aí, é intervalo.
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4: Mesmo com dois jogadores a mais no final da partida, o Blumenau Esporte Clube apenas empatou em 1-1 com o Juventus de Jaraguá do Sul pela 12ª rodada da Série B do Campeonato Catarinense. O confronto havia sido adiado por conta das fortes chuvas da semana passada, que deixaram o estádio

0: minutos com o Thiago Medeiros, em contra-ataque já no final da partida. O próprio autor do gol também foi expulso antes de ser substituído, após agredir o goleiro Ariel, deixando os visitantes com 9 jogadores em campo. E nos acréscimos, Álvaro acertou um chute de longe e marcou um golaço para garantir o empate do Beck. Com o resultado, o Blumenau chegou aos 24 pontos e ocupa a terceira colocação na Série B, 2 pontos atrás do Metropolitano, que tem 26, e 5 pontos a menos que o líder Ercílio Luz. Na próxima rodada, o Beck enfrenta justamente o Ercílio Luz novamente no SES. A partida está marcada para acontecer sábado, às 15 horas. Para o Esporte Total, Adriano Franco.
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2: Opa, estamos de volta com mais sucessos. Chegando Chitãozinho e Chororó, 2h28.

0: programação da menina. Deixa eu ver quem tá por aqui também, participando no 21026515, porque tem ingressos pro cinema, mais kit cerveja. Lembrando que a brincadeira hoje é para maiores de 18 anos, hein? Nayara, bairro Água Verde, tá participando. Boa sorte! Quem mais tá por aqui? Boa tarde, Aline, Jane, da Escola Agrícola. Quero ganhar estes prêmios, tá? Participando, lindona! A Ju Severino de Gaspar. Alô, Ju! Beijo, lindona, tá participando também. Ah, deixa eu aproveitar e mandar os parabéns. Cadê ali? Cadê o aniversariante do dia? O Nilson Jesus, bairro Baden, tá de aniversário hoje. Parabéns, felicidades, tudo de bom. Tá participando também, viu, Nilson? Boa sorte, tá? 21026515, participe você também.
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0: Seguinte, tem um vídeo na internet rolando da Maíra Cardi, né? É pra variar, né? Ela é estranha. Ela jogou fora a comida do próprio marido. Sim, a Maíra Cardi, de 42 anos, ela não abre exceção nem pro marido quando o assunto é alimentação dentro de casa. O que aconteceu? O Thiago Negro, que é casado com ela, né? Ele pediu, coitado, pediu um lanche. Ah, tipo, ah, hoje eu vou comer um lanche, vou me esbaldar, né? Porque ela é toda regrada, não pode comer nada, tipo, tem açúcar, nada, que não sei. É, vive de alpiste e folhas verdes, a mulher, né? E o marido, pelo jeito, também entrou na linha ali junto com ela. Só que daí ele falou, ah, eu vou pegar um lanchinho. E pediu um delivery ali, um lanchinho, uma coquinha, né? Tipo, ah, hoje eu vou aproveitar, né? Hoje é o dia pra que eu possa tomar uma coquinha geladinha, um lanchinho gostosinho. Quando chegou o lanche, a Maíra Cardi, ela recebeu o delivery e olhou aquilo e jogou fora. Falou que não é dela, gravou um vídeo, né? Que ela é cheia dos vídeos, né? Gravou um vídeo falando que essa comida não entra na casa dela. Ai, que não pode tomar refrigerante porque tem muito açúcar. Ai, que coisa chata, né? Ah, meu Deus, coitado do marido.

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3: Estamos de volta, Aline, mais uma edição da Central de Notícias, 3 horas e 1 minuto, temperatura em Blumenau, tá na casa dos 22 graus, até a tarde segue ensolarada aqui em Blumenau. A Câmara de Vereadores aqui de Blumenau aprovou em primeira votação durante a sessão ordinária desta quinta-feira, dia 9, uma proposta de emenda à lei orgânica que altera as regras para a convocação de suplentes de vereador. O texto de autoria de 14 dos 15 parlamentares da casa foi analisado em uma sessão com pauta exclusiva. Com a mudança, o suplente passará a ser convocado apenas em caso de vacância do cargo licença superior a 120 dias. Ou quando o vereador titular assumir cargo de secretário municipal ou função equivalente. Atualmente, a lei orgânica determina a convocação de suplentes quando o afastamento do vereador é igual ou superior a 30 dias. A alteração da proposta ocorre após uma recomendação do Ministério Público aqui de Santa Catarina para adequar a legislação municipal ao que estabelece a Constituição Federal. A proposta ainda precisa ser aprovada em segundo turno, conforme regimento da Câmara. A nova votação só poderá ocorrer após um intervalo mínimo de 10 dias. Para mais detalhes e outras informações, acesse o portal meninablu.com.br, o portal de notícias aqui da Rádio Menina. Lá tem informação o tempo todo para você. Jefferson Fagundes para o jornalismo da Menina FM.
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16: 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Muito bem, meus queridos.

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Acerta o reloginho aí, 3:08. Bora lá no Instagram da menina? @meninafmblue. 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Chega no sucesso com Gustavo Lima na Menina.

Rodrigo Guilherme. Haja colírio aqui na programação da Menina FM. Gostosa de ouvir. Ótima tarde de quinta-feira. Intervalo chegando, é rápido.

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4: Inicia hoje a fase de quartas de final da Copa do Mundo. Depois de um dia sem ter jogos no Mundial desde que iniciou a competição, hoje a bola volta a rolar em Boston, às 17 horas, horário de Brasília, entre França e Marrocos. Os demais jogos acontecem na sexta-feira e no sábado. Amanhã em Los Angeles, às 16 horas, tem Espanha e Bélgica, e no sábado duas partidas. Em Miami, algoz da seleção brasileira, a Noruega enfrenta às 18 horas sábado a Inglaterra. E em Kansas City, sábado à noite, às 22 horas, tem Argentina e Suíça.
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5: Opa, estamos de volta com o nosso show da tarde aqui na Menina FM de Blumenau 97,5. O tempo todo com você. Chegando sucessos, chegando eles. Victor.

0: feminina também, tá? Lembrando que hoje a brincadeira é para maiores de 18 anos. Se beber, não dirija. Deixa eu ver quem tá afim de ir pro cinema. Na moral, na moralzinha, a Márcia Gaspar tá por aqui, tá participando. Boa sorte. Aline, dia 6/7 foi meu aniversário. E da minha irmã Silvani. Manda esses ingressos pra nós. Olha que legal. Boa sorte aí. Só tem que mandar o nome tudo certinho ali, né? Nome, bairro. Eu não sei quem é. Meu nome é Janaína, aqui de Blumenau. Ah, deixa eu ler esse recadinho aqui, ó. Atenção, você que encontrou, né, uma bolsa com documentos pessoais nas proximidades do Banco do Brasil, aqui no centro de Blumenau, no nome de Felipe dos Santos. Você que encontrou uma bolsa aí com documentos aqui na região central, no nome de Felipe dos Santos, pode entrar em contato aqui na Rádio Menina, né? Que a Janaína, o Felipe, a esposa da Janaína, perdeu aí esses documentos importantes e tá fazendo um apelo aí pra nossa audiência, beleza? Só entra em contato aqui comigo que eu passo o telefone ali da Janaína e do Felipe pra vocês, pra quem encontrou a bolsa aí com os documentos. Quem que tá... Ruth, olha, eu nem vou falar nada pra você, viu? Até aqui no WhatsApp. No WhatsApp da menina, Ruth. Até aqui, mulher.
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0: Menina, 3:40.
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0: Internet, novos papais na área. Parabéns aos papais. Cantor Matheus Fernandes compartilhou nas redes sociais nesta quinta-feira um vídeo anunciando que ele e a esposa, a influenciadora Tamires Dias, estão à espera de um filho, né? Em um vídeo postado no Instagram do cantor, os dois aparecem de branco no meio de uma floresta, felizes e celebrando aí um momento de alegria para a esperada de mais um membro da família. Na legenda, escreveram um texto emocionante, dizendo que estão ansiosos para finalmente ver, né, o bebê que está crescendo na barriga da mamãe Tamires. Tá aí então, né, papais na área, Matheus Fernandes e esposa anunciam gravidez.
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Dosso, Larissa de Nicoso, eu falo da Escola Agrícola, ouvindo essa rádio menina que é maravilhosa. Toca aí pra gente, Zé Felipe, ofereço a vocês da rádio e todos os ouvintes. Quero ganhar esses ingressos de cinema aí pro maridão, pra tirar o estresse que estou passando hoje. Manda aí pra nós. E a cerveja, seu

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2: Menina, 4 horas em ponto.
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4: Um homem de 34 anos com mandado de prisão preventiva por homicídio qualificado foi preso na Rua Uruguai, no bairro Ponta Aguda, aqui em Blumenau. Durante a abordagem, a polícia militar encontrou 7 gramas de maconha, um celular e R$300 em dinheiro. A consulta aos sistemas confirmou mandado de prisão expedido pela segunda vara criminal da comarca de São José. O suspeito foi conduzido ao presídio regional de Blumenau e agora fica à disposição da justiça. Para mais detalhes e outras informações, acesse portalmeninablu.com.br, o portal de notícias da Rádio Menina. Jefferson Fagundes para o jornalismo da Menina FM.
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0: Luísa já tem mais sucessos pra gente curtir na menina.
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2: O Brasil encara a Polônia na segunda partida da terceira e decisiva semana da Liga das Nações Feminina de Vôlei. Com apenas uma derrota para a Alemanha nesta primeira fase, a seleção brasileira voltou à quadra ontem, superando o Japão por 3-1. Em busca de uma vaga nas quartas de final, o próximo desafio será contra as polonesas na sexta-feira, dia 10, a partir das 7:20, horário de Brasília, ainda em Osaka, do Japão. Após a vitória contra o Japão ontem, o Brasil segue na segunda colocação no momento, somando 23 pontos. A seleção soma 8 vitórias e apenas uma derrota, atrás apenas dos Estados Unidos, pelo critério de desempate de séries. Para o Esporte Total, Adriano Franco.
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todo com você, vai. Dá um chicote aí, meu filho, vai. Ó, quem brincou, brincou. Quem não brincou, não brinca mais. Encerradas as participações através do WhatsApp. Bora lá saber quem vai faturar dois ingressos pro Arcoplex Cinemas. Pegar aquele cineminha na moral, na moralzinha. Mais kit cerveja da Rádio Menina. Lembrando que é para maiores de 18 anos. Beba com moderação. 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Você

0: E vem a dica, hein? Arroba Menina FM Blue. Saiu o resultado ali, bora lá. Quem faturou então os ingressos pro cinema, mas que de cerveja. Foi. Final do telefone 1450. Quem foi? Boa tarde, Adriana da Vila Itoupava. Manda esses ingressos pra mim. Meu filho não vai estar em casa no final de semana. Quero aproveitar com... Ah, vai aproveitar muito bem. Com kit cerveja e também com os ingressos para o cineminha.
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0: Gente, deixa eu falar que daqui a pouquinho vai começar França e Marrocos, viu? É, já estão ali no pré-aquecimento. Às 17 horas começa esse jogaço, França e Marrocos, pela Copa do Mundo. E falando em Copa do Mundo, Neymar tá fora, né? E daí ele apareceu ao lado de fãs em um campo de golfe nos Estados Unidos e, lógico, chamou atenção, né? O Neymar, após a eliminação da Copa do Mundo, Neymar foi visto posando aí ao lado de fãs nos Estados Unidos em um campo de golfe, né? O jogador esteve em um resort de golf club, um dos mais conhecidos da região de Orlando, na Flórida, acompanhado do filho Davi Luca, né? Então, essas fotos, lógico, o pessoal comentou bastante na internet. Depois que foi-se a Copa do Mundo, ele tá aproveitando, né? Jogando um golfezinho ali, comprando um iatezinho de mais de 120 milhões de reais. É, gente, a Copa dá dinheiro, viu?
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Eu, Aline Dostoiro, nessa.

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4: A Secretaria de Promoção da Saúde de Blumenau estuda transferir o atendimento provisório da ESF Norberto Sprung do bairro Fidelis para a Policlínica Universitária, ao lado do Hospital Universitário da FURB. A mudança é avaliada porque o espaço utilizado atualmente na ESF Ângelo de Caetano, no loteamento Santa Clara, ficou pequeno para atender a demanda da unidade em reforma. A informação foi confirmada pelo secretário de Promoção de Saúde de Blumenau, Marcelo Lanzarim, em entrevista ao jornalismo da Rádio Menina. Uma visita técnica deve ser realizada para avaliar as adaptações necessárias no novo espaço. E segundo o secretário, a expectativa é anunciar a possível mudança dentro dos próximos dias. Para mais detalhes e outras informações, acesse portalmeninablue.com.br. Jefferson Fagundes para o jornalismo da Menina FM.
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7: Vamos nessa, vamos, vem comigo, tá começando Vila Sertaneja aqui na Menina. Esse finalzinho de tarde de quinta-feira, dia 9 de julho de 2026, agora são 5 horas e 2 minutos, 19 graus de temperatura. Dia bonito, mais um dia bonito aqui no Vale do Itajaí. Bem-vindos ao Vila Sertaneja, que começa agora e vai até as 7 da noite. Muita música boa por aqui, os grandes nomes da música sertaneja vão desfilar na passarela nessas 2 horas de programa. Por aqui o Titio Wilson Brugni, eu tô chegando ao vivo e em cores para levar até você música, informação, muita coisa bacana vai rolar no programa de hoje, tá? Bom, nós já estamos acompanhando França e Marrocos pelas quartas de final da Copa de 2026. E aí, você aposta no Marrocos? Você aposta na França? Qual que é o seu palpite? Conta pra gente. A partir de agora também, a sua participação vale presente aqui na programação Menina. Já que hoje é quinta-feira, né? Véspera de sexta-feira. Que tal um cineminha na sexta-feira? Que tal uma cervejinha na sexta-feira? Parece bom demais, né? Ó, eu tenho de presente pra você aqui cerveja Blumenau. Cerveja Blumenau e Rádio Menina, né? Tem o rótulo da Rádio Menina, a marca da cerveja Blumenau. E também de presente pra você, eu tenho um par de ingressos pra você curtir um cineminha. Muito bem acompanhado, muito bem acompanhado. Então bora participar. A partir de agora você já pode mandar o seu recado, a sua mensagem, o seu alô, o seu boa tarde aqui no WhatsApp da Menina, 21 026515. Ó, vale mensagem de voz, vale mensagem de texto, mas não esquece de colocar nome bonitinho e de onde você tá falando para concorrer a cerveja e também ingressos de cinema, tá? Lembrando que somente maiores de 18 anos podem participar, podem concorrer, tá bom? Então vamos nessa, a partir de agora, valendo a sua participação. E no finalzinho do Vila Sertaneja, ouvinte menina, vai se dar muito, muito bem. 5 e 4.

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0: Vila Sertaneja, na Menina, o tempo todo com você por aqui, Zé Henrique Gabriel. Instinto Animal, participação de Chitãozinho e Chororó nessa moda boa que fecha o primeiro bloco do Vila dessa quinta-feira, dia 9 de julho. Por aqui também nesse primeiro bloco, Ana Castela, Se a Casa Cair, com Teodoro e Sampaio, João Neto e Frederico, Moda Derramada, Praia Véia, com Gustavo Lima, Equivocada, e Vai Lá, no comecinho do programa, você curtiu as gêmeas Maiara e Maraíza, e daqui a pouquinho tem mais para você ouvir aqui no Vila Sertaneja. O programa está apenas começando, vai até as 7 da noite. Nós estamos acompanhando, hein? França e Marrocos pelas quartas de final da Copa do Mundo. A França tá dominando o jogo, né? Posse de bola é da França. A França tá botando mais pressão para cima do Marrocos. Daqui a pouquinho, certamente, né? A França deve abrir o placar. Bom, estamos na expectativa, né? Expectativa também pela sua participação por aqui, valendo presente hoje. Ingresso de cinema Cineminha 2 por conta da menina. É bom demais, né? Lá no Arco Plex Cinema, viu? Para você curtir aquele filmezinho bacana que tá em cartaz e que você muito quer ver. E tem cerveja Blumenau com o rótulo da Menina FM de presente para você também. Já participou? Já mandou o seu recado? Então vamos conferir algumas participações por aqui. Boa tarde, Wilson. Quero os ingressos de cinema para levar meu filho Leonardo. Ele nunca foi ao cinema. Silmara de Gaspar participando. Ô Silmara, boa sorte para você e pro Leonardo também, tá bom? Então tá certo. Quem mais tá por aqui? A Daiane Alves da Itaupavazinha tá participando também. Obrigado, um abraço. Boa tarde, Wilson. 2-1 para a França. Ana de Gaspar deixou o palpite aqui a respeito do jogo França e Marrocos pela Copa do Mundo. Oi, Ana, obrigado pela participação também aqui no programa, tá bom? Quem mais? A Gislene Samulevski, rondeiro do bairro Velha Central, tá por aqui, tá participando. Quer faturar ingressos de cinema, quer curtir um cineminha, quer beber uma cervejinha. Bom demais, né, Gislene? Obrigado pela participação também aqui no programa, tá? Ó, eu tô aguardando a participação de todo mundo, tá bom? Não esquece de colocar o nome, de onde você tá falando também. Pode ser mensagem de voz, mas pode ser mensagem de texto também. Então fica à vontade para participar. 21026515, WhatsApp da Rádio Menina para você interagir aqui no Vila Sertaneja.
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0: 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Ótima tarde pra você na Menina, 5:22.
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1: Estamos de volta às 5h25. 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Chegando mais um bloco legal aqui no Vila Sertaneja, que começa com Júlio.

0: Reinaldo Marques e Latam. Vem cabaré essa noite. Vem cabaré essa noite.
1: Vamos embora, Natan.
0: Leonardo com Mab, com Pat, Chico Rei Paraná, com Eduardo Costa, tranque a porta e me beija. Kleber e Cauã, mil adjetivos. E cheiro de culpado. Com Júnior e César no comecinho do bloco, aqui no Vila Sertaneja dessa quinta-feira. Obrigado pela sua audiência. Bom demais saber que você está do outro lado do rádio, acompanhando o nosso trabalho, acompanhando a nossa menina FM de Blumenau. Há poucos instantes, poucos minutos atrás, Mbappé desperdiçou um pênalti. O goleiro de Marrocos foi lá e agarrou, viu? Pegou o pênalti, batido por Mbappé. Continua tudo igual, né? França 0, Marrocos também 0. Mas é pressão, né? Pressão cá, é pressão lá. Enfim. Vamos lá. França poderia ter aberto o placar, né? Mas Mbappé desperdiçou e continua tudo igual, 0-0. Pelas quartas de final da Copa do Mundo França e Marrocos. Aqui no WhatsApp da menina, a galera continua participando, valendo ingressos de cinema. Quem aí quer curtir um cineminha por conta da menina FM? Todo mundo quer, né? E aquela cervejinha no final de semana? Cerveja com a marca da cerveja Blumenau e com o rótulo da menina FM. Bacana demais, hein? Bacana demais. Manda mensagem para concorrer, mensagem de texto ou de voz. Não esquece de colocar o nome bonitinho, direitinho, e de onde você tá falando também. Pode ser? Então tá bom. Titio Wilson Progri agradece muito, tá? Boa tarde, aqui é a Aline do bairro Escola Agrícola. Gostaria de ganhar o ingresso de cinema para levar a filhota e a cerveja para curtir com o maridão. Abraços a todos. Valeu, Aline. Franz, obrigado pela participação. Aqui no Vila Sertaneja.
2: Boa tarde, Wilson.
0: Boa tarde. Tarde. E aí?
2: Manda pra mim esses ingressos aí. Esse vale cerveja aí. Tomar final de semana. Eliseu, aqui subindo aqui na 470 aqui.
0: Boa,
2: subindo de Brusque pra Blumenau aí. Bora no Badenfurt. Manda pra mim esses ingressos aí. No cinema, cervejinha. Um abraço, tudo de bom.
0: Tudo de bom, né, parceiro? Um abraço, obrigado pela participação também, tá? Douglas Rafael Zabel, do bairro Fortaleza, tá por aqui também participando. O Reinvaldo Klein, do bairro Nova Esperança, deixando um abraço especial pra todo mundo que se liga aqui no som da menina FM.
3: Boa tarde, aqui quem fala é Eduardo Cagou, do bairro Passo Manso, Blumenau. Então, manda esses prêmios aí pra mim, pra poder lá tá levando os filhos aí pro cinema ali, e pra mim tá tomando aquela cervejinha gelada da menina FM. Valeu!
0: Fechou, Eduardo. Um abraço, amigo. Tudo de bom. Tudo de bom, tá? Ó, a galera tá participando. Só falta você. Manda um recado pra gente também. 21026515. Tava observando aqui esse entardecer aqui no Vale. Tá bonito demais, né? Tá bonito demais, tá? Um abração pra você que tá aí no trânsito também, levando o som da menina FM de carona.
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2: Quente. Luan Santana no Vila Sertaneja da Menina.

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0: chega Arnaldo Zanetti e Cristiano aqui no Vila Sertaneja da Menina. Lá em casa, dificilmente acontece, viu? Na sua casa. Vai cair água! Chega Arnaldo Zanetti e Cristiano aqui no Vila Sertaneja da Menina para fechar a primeira hora do nosso encontro desse início de noite de quinta-feira. Meu amigo Chiquinho tá por aqui, tá embalado pelo som do Vila Sertaneja, né, Chiquinho? Grande abraço, obrigado, tudo de bom. Bruno Rosa, atriz demais, com Murilo Rufi, Diego e Vitor Hugo, beijei a cura. E ainda Luan Santana, olhos, olho marrom, comecinho do bloco, tá? Muito bem, fechamos a primeira hora do Vila Sertaneja desse início de noite de quinta-feira, véspera de sexta-feira. Amanhã é sexta já, né? Semana passando rapidinho. Tá voando baixo, né? 2026 tá voando baixo mesmo, né? Bora conferir a participação da galera daqui a pouquinho. Emily Ramos vai passar por aqui com a previsão do tempo. Agora, o recado do meu amigo Zóio.
1: Grande Wilson, muito boa tarde. Quanto Opa. Tempo que eu não escuto nesse horário essa voz de veludo na rádio, menina, rádio mais ouvida de Blumenau.
0: Fala, Ricardo.
1: Me diz aí, qual foi o primeiro filme que tu assistiu em Blumenau?
0: Faz tempo, amigo.

0: pelo carinho de sempre, tá? Vamos lá, quem mais tá por aqui participando? Hoje valendo ingressos de cinema, pra você curtir um cineminha, né? Aquele cineminha 2 é tudo de bom. Na faixa melhor ainda, né? E tem cerveja com o rótulo da Menina FM, cerveja Blumenau, viu? Com o rótulo da Menina FM de presente pra você também. Elisângela de Gaspar. Tô precisando beber um pouco pra aliviar o estresse. Tá bom, tá bom. Valeu, minha queridona. Valeu, Elisângela. Obrigado pela participação e boa sorte pra você, tá? Quem mais? Sorane do bairro Itaú Pavazinha gostaria muito de ganhar os ingressos de cinema. Quero levar os netinhos. Semana que vem estarão de férias. A vovó quer levar eles, Joaquim e Luiz. Onde está o Alex? Tá de férias. O Alex tá curtindo férias, né? Tá lá nos Estados Unidos acompanhando os jogos da Copa do Mundo. O Alex, tá pensando o quê?
1: Boa tarde, eu sou a Aniele do bairro Itaú Pavazinha. Eu quero muito esse prêmio.
0: Boa sorte, viu, Aniele? Tudo de bom pra você, tá? Obrigado pela participação. O Márcio Toretti tá no Salto Weisbach. Ligadão aqui na Menina, forte abraço, muito obrigado pelo carinho. Você que não mandou mensagem ainda, capricha no recado, manda pra gente aqui, ó. 21026515. Mensagem de voz ou mensagem de texto. Só que você não pode esquecer um pequeno detalhe, tá? Não esquece de colocar o nome e de onde você tá falando, por gentileza, tá bom? Vem aí a informação na Central de Notícias.

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2: Um homem de 29 anos foi detido no bairro Itopava Central por descumprir uma medida protetiva e agredir a ex-companheira. A vítima, que tem 35 anos, informou à Polícia Militar que foi agredida pelo ex-companheiro, contra quem possui medida protetiva vigente. Segundo o relato, o homem ainda afirmou que a polícia não conseguiria prendê-lo antes de fugir. Após novas buscas, uma segunda guarnição localizou o suspeito tentando escapar novamente. Ele foi preso e encaminhado à central de plantão policial. Para mais detalhes e outras informações, acesse portalmeninablue.com.br. Jefferson Fagundes para o jornalismo da Menina FM.
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0: Estamos de volta para a segunda hora do Vila Sertaneja. Desse início de noite de quinta-feira, dia 9 de julho de 2026. Agora são 6h07, 16 graus de temperatura. Até às 7 tem Vila Sertaneja. Você, claro, pode participar para concorrer também aos presentes, aos prêmios de hoje. Hoje tem presente para nossa audiência. Cerveja Blumenau com rótulo da Menina FM. Uma delícia, né? Promoção para maiores de 18 anos, tá? Se você não tem 18 ainda, nada feito, não pode participar, tá bom? Se beber, não dirija. E também ingresso de cinema, aquele cineminha a dois por conta da menina, parece bom, parece ótimo, né? Então bora participar também? 2102-6515. Titi Wilson Progni tá por aqui aguardando a sua participação também. Zé Neto e Cristiano, no Vila Sertaneja.
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0: aqui no Vila Sertaneja da Menina, Ícaro e Gilmar, Banda e Humberto e Ronaldo. Cê tá doido? Fernando Sorocaba, que raiva que dá. Léo e Rafael. Pra te esquecer, Matheus e Cauã, admita com Lauana Prado e Zeneto e Cristiano, cadeira cativa no comecinho do bloco. Já já tem mais, daqui a pouquinho. Emily Ramos, meteorologista do Alerta Blue, vai chegar por aqui com a previsão do tempo. Bora conferir a participação da galera. Antes, deixa eu falar pra você que tem promoções rolando lá no Instagram da menina, tá? 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Aqui no WhatsApp da menina também tem promoção valendo ingressos de cinema e mais cerveja Blumenau com o rótulo da Menina FM. Bora conferir algumas participações? Fala aí, meu amigo.
1: Fala de Wilson. Manda esses ingressos aí, esse chope, essa cerveja aí pra mim. Tô eu e levando meu filho lá pra futebolzinho na PF ali, porque ele treina lá. E nesse trânsito aqui na Ponte Santa Catarina aqui. Mas é isso aí, meu querido.
0: Sem comentários, né?
1: É o Douglas da Itapavazinha.
0: Valeu, Douglas. Um abraço, tudo de bom, tá? Isabelle Vandol, do bairro Itapava Central, tá por aqui também. Quer curtir um cineminha? Boa sorte pra você no sorteio, tá? Gilmar Vandol. Boa tarde, obrigado pela participação. O Mila tá por aqui deixando abraços pra turminha. Lido, Sony, Iton, Jairo, Júlio, Lipinski, Maneca. E um beijo especial pro Marcelo Suter, escreveu o Mila aqui. Valeu, Mila. Um abraço, meu amigo. Tudo de bom. Oi.
2: Boa noite, Wilson.
0: Boa noite.
2: Tô aqui curtindo o trânsitozinho da 7, que é a Evelyn do Progresso. Manda esse ingresso aí pra mim levar o meu nene pela primeira vez no cinema.
0: Olha!
2: E essa cerveja também pra curtir com o maridão aqui.
0: Tá bom.
2: Abraço.
0: Tá bom. Valeu, Evelyn. Eu gostei como a Evelyn se referiu ao trânsito. Tô curtindo um trânsitozinho aqui na Rua 7, né? Boa, menina. Obrigado pela participação. Tudo de bom pra você, tá? Legal, legal. Bom, quem mais tá por aqui participando? Deixe-me ver. Passando pra deixar um forte abraço pra você e sua família. Manda um abraço pra minha esposa Carol, meu filho Rafael, Paulo Ferreira de Navegantes. Um abraço, Paulo, obrigado pelo carinho também. Tem mais aqui, ó. Denis Klauberg do bairro Velha também participando por aqui, obrigado. A Nayara. Não é a Nayara Azevedo, não, é outra Nayara. Fala aí.
3: Boa noite, Wilson.
0: Boa noite.
3: Nayara do bairro Água Verde, motorista de aplicativo. Quero ganhar esses ingressos do cinema.
0: Valeu, minha querida, um abraço, boa sorte pra você também, tudo de bom, tá? Daiane Silva de Souza, Bandeira, na margem esquerda, Gaspar, né? Tá por aqui também, sintonizada com o som da Menina FM. A Cleide também mandou recado. Oi, Cleide.
4: Wilson, tudo bem? Meu
0: tudo
4: nome é
0: bem.
4: Cleide Aparecida Franz de Araújo, moro no bairro Boa Vista e eu quero muito esses prêmios de hoje. Beijo.
0: Valeu, minha querida, muito obrigado pela participação também aqui no nosso programa. Deixe-me ver aqui, ó. Tô desconfiado que a França abriu o placar, né? Abriu o placar. França 1, Marrocos 0. Mbappé marcou agorinha, né? Agorinha. E ele que perdeu algumas oportunidades de gol, né? Mbappé perdeu algumas oportunidades de gol, agora marcou. França 1, Marrocos 0 pelas quartas de final da Copa do Mundo. Daqui a pouquinho tem o momento da Copa do Mundo. E já já a previsão do tempo aqui no Vila Sertaneja.
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10: Com a eliminação da seleção brasileira na Copa do Mundo, existe grande possibilidade de o árbitro brasileiro Wilton Pereira Sampaio apitar a final da Copa, ou então uma das semifinais da competição. O brasileiro dirigiu a abertura do Mundial entre México e África do Sul quando expulsou 3 jogadores e os duelos entre Noruega e Senegal e Holanda e Marrocos. Wilton tem na FIFA um prestígio maior do que os compatriotas Rafael Claus e Ramon Abate Abel. Claus foi o árbitro que teve o cartão vermelho dado ao americano Balogun anulado após ligação do presidente americano Donald Trump para o mandatário da entidade máxima do futebol, o italiano Gianni Infantino. Portanto, Wilton Sampaio pode apitar sim a final da Copa do Mundo, já que a seleção brasileira foi eliminada nas oitavas de final do Mundial.
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0: Agora são 6:29, ótimo começo de noite de quinta para você que tá aí acompanhando Vila Sertaneja. É hora de falar do tempo, do clima. Emily Ramos, meteorologista do Alerta Blue, atualiza a condição do tempo para as próximas horas da quinta e a previsão para sexta-feira também. Oi, Emily Ramos, boa noite para você.
12: Boa noite, Brogni, e todos os ouvintes da Rádio Menina. No restante desta quinta-feira, o tempo segue firme aqui sobre a região do Médio Vale, devido à presença dessa massa de ar frio e seco que atua sobre Santa Catarina. Para amanhã, sexta-feira, no amanhecer, a temperatura mínima vai variar entre 10 a 12 graus. Ao longo da manhã, o sol aparece, meia variação de nuvens, a temperatura se eleva e a máxima durante a tarde varia entre 23 a 25 graus. Mas no decorrer da tarde da sexta-feira, vamos ter mudanças nas condições do tempo, devido à presença de perturbações na atmosfera, que vai favorecer a condição para aquelas pancadas de chuva com trovoadas. Da Defesa Civil de Blumenau, meteorologista Emily Ramos.
0: Muito obrigado, Emily Ramos, pelas suas informações. Uma ótima noite de quinta-feira. A França acaba de marcar mais um gol. Dembélé, marcando aí, ampliando a vantagem da França para cima da seleção de Marrocos. França 2, Marrocos 0. Seguimos por aqui. 6:30, boa noite. Jorge Matheus com Henrique Juliano.

0: tarde de dias é mais ou menos assim, né? Rio Negro e Solimões, Jorge Matheus aqui no Vila Sertanejo. Eduardo Costa também cantou pra você Imagina Eu. Lavana Prado, Par de Olhos e Jorge Matheus com Henrique e Juliano. Chonei no comecinho do bloco. Daqui a pouquinho, as últimas do Vila Sertaneja desta quinta-feira, tá? A Kelly tá na Itaupava Seca, de rádio ligado, muito obrigado, uma boa noite pra você, tudo de bom, quem mais? Tô assando uma carne, mas tá faltando a cerveja. Nelson Kaczynski, do Badenfurt. Alô, Nelson, um abraço, amigo, tudo de bom aí, tá? Quem mais? Jorge Bach de Brusque, na sintonia da 97,5. O Bruno, da Arte Móveis, marcenaria, sintonizado com a Rádio Menina. Muito obrigado, um abraço. A Larissa Glizer tá por aqui também. O Benedito tá ligadão com a 97,5. Gerson também mandou mensagem. Muito obrigado, um abraço. Daqui a pouquinho a gente fala. O Cris vai chegar por aqui com os destaques do Jornal da Menina, primeira edição, de amanhã, sexta-feira. Vamos falar um pouquinho de esportes e já já eu conto pra você quem se deu bem. Quem vai levar cerveja Blumenau com o rótulo da Menina FM e mais ingressos de cinema. Foram muitas participações. Eu agradeço a sua participação também. Daqui a pouquinho eu conto quem foi o sortudo ou a sortuda. Já na volta do intervalo comercial.
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0: Estamos de volta com Vila Sertanejo aqui na Menina, o tempo todo com você. Vamos saber quem se deu bem, quem tá levando cerveja Blumenau. Essa cerveja é uma delícia, né? É. Com o rótulo da Menina FM e também um par de ingressos de cinema, tá? Cineminha por conta da Menina FM é bom demais, tá? O Gerson, do telefone final 9002, foi o ganhador. Parabéns pro Gerson. Pode passar na Rádio Menina, tem 3 dias úteis para retirar os ingressos e a cerveja também. Se não retirar dentro de 3 dias, sabe o que, que vai acontecer? Nós vamos beber essa cervejinha aí, ponto final. Aí acabou, viu, Gerson? Tá bom? Grande abraço a você que participou, você que esteve comigo até aqui. Você vai continuar, claro, né? Porque o Cris já está aqui no estúdio com os destaques do Jornal da Menina, primeira edição de amanhã, também conhecida como sexta-feira, né, Cris? Já é sexta-feira amanhã, meu amigo. Essa semana passou assim, ó, voando baixo, né, Cris?
9: Graças a Deus, amanhã é sexta-feira, como diria Chico Pinheiro.
0: Ó, tá vendo como é que o povo é? Tá vendo como é que o povo é? É assim, ó, é assim, né? Mas eu entendo, né? Semana é estressante, é cansativa, né, Cris? Quando chega sexta-feira, a gente quer mais é tirar o pé do acelerador. É mais ou menos por aí.
9: É isso aí mesmo, é verdade. Vamos lá então com os destaques do Jornal da Menina, primeira edição de amanhã. Começa a partir das 6 horas da manhã. Vamos trazer mais detalhes sobre a prisão de dois homens suspeitos de terem cometido uma tentativa de homicídio. Essa tentativa de homicídio aconteceu agora no mês de junho, no dia 23 de junho, ali na Rua República Argentina. E ganhou grande repercussão por conta da maneira como ela aconteceu. Além de ser um crime extremamente grave, uma tentativa de homicídio, ela ocorreu na Rua República Argentina, ali naquela rotatória que tem logo após o Ambulatório Geral do Centro. E quando motociclistas abordaram o motorista, deram vários disparos contra ele e fugiram numa moto. Hoje, a Polícia Civil cumpriu 2 mandados de prisão preventiva, prendeu 2 homens aí de 25 e 26 anos e cumpriu mais 3 mandados de busca e apreensão. Inclusive lá no portal Menina, na sequência, você confere mais detalhes e mais imagens, e é claro, amanhã também no Jornal da Menina, primeira edição. Amanhã a gente tem também a agenda social com o Marcão, no Jornal da Menina, primeira edição, onde a Rádio Menina tem um espaço aí dedicado a divulgar todas as ações sociais, beneficentes. Inclusive você que tem sua entidade ou que realiza algum trabalho social aqui na cidade, vai fazer algum evento em benefício da comunidade, você pode também entrar em contato conosco aí para divulgar sua atividade. Tem, é claro, daí também informações do trânsito, nossa unidade móvel direto das ruas da cidade, tem esporte, tudo isso a partir das 6 horas da manhã com Rodrigo Vieira, Jefferson Fagundes, Gabriel Lângaro e Adriano Franco.
0: Cedinho, 6 da manhã, né? Agora vamos falar um pouquinho de esporte, né, Cris?
9: Vamos lá.
0: Estamos acompanhando França e Marrocos, ó, a torcida do Marrocos, eu acho que já perdeu a esperança, viu? De uma virada, ou pelo menos buscar o empate para tentar de alguma maneira, né, permanecer na competição.
9: Pelo menos
0: aí
9: levar para prorrogação, mas é difícil.
0: Vai ser difícil, né? A França abriu 2 gols de vantagem, né? E a França é muito superior em campo também.
9: O ataque francês é fulminante, né? Implacável.
0: Extremamente implacável, né, Cris? Acho que essa é a palavra, né? São muito rápidos, muito precisos, né?
9: Também. Mesmo o Mbappé perdendo um pênalti.
0: Exato.
9: Né? Aí fez depois o gol de 1-0 para a França.
0: Tava devendo, né?
9: E aí a França fez 2-0. E o jogo tá nos 41 minutos já do segundo tempo, 2-0 em cima de Marrocos. E o ataque francês ali, Dembélé, Olis, Mbappé, é praticamente mortal. Vai ser difícil parar essa França, hein?
0: Vai ser difícil mesmo, né?
9: A França, caso confirme a vitória hoje, vai enfrentar daí na terça-feira o vencedor de Espanha ou Bélgica.
0: Você tá apostando em quem?
9: França.
0: França.
9: Espanha e Bélgica. Olha, a Bélgica veio aos pouquinhos, foi indo, ninguém botava muita fé na seleção belga e agora eles já estão nas quartas de final.
0: Que estão aí, né? Ainda estão aí, né?
9: A Espanha também não começou bem lá na fase de grupos, mas depois começou a engrenar, o futebol deles melhorou.
0: Deslanchou, né?
9: Vai dar uma partida, acho que um jogo muito bom aqui entre Espanha e Bélgica, extremamente disputado.
0: Bacana, vai ser bom demais.
9: Eu acho que isso é jogo para dar empate no tempo regulamentar, hein? É jogo para prorrogação e até, quem sabe, disputa de pênaltis.
0: Vamos ver.
9: Esse jogo será amanhã. 4 horas da tarde.
0: Exato.
9: Aí os outros 2 jogos das quartas de final serão no sábado. Eles poderiam fazer esse jogo aqui mais cedo da Argentina,
0: né? Não, né? 10 horas da noite.
9: Pô. Né? 10 horas da noite no sábado, Argentina e Suíça.
0: Eu 10 da noite tô na cama já.
9: Já estamos no quinto sono, né?
0: Por favor, me ajuda, né?
9: O jogo da Noruega e Inglaterra vai ser às 18h, depois 22h da noite tem Argentina e Suíça. Eu vou arriscar aqui, ó. Além da França, que acredito que vai passar.
0: Sim.
9: Bélgica, Inglaterra e Argentina.
0: Você não tá apostando na Noruega?
9: Não. Acho que a Noruega acabou o estoque deles de gol.
0: Acabou, já era.
9: E a Inglaterra tem apresentado um bom futebol. É, tem um ataque forte também, assim como a Noruega tem o Haaland. A Inglaterra tem o Harry Kane, que também é um fazedor de gols.
0: Gigante, né?
9: É. Então, vai dar um bom confronto, mas eu acho que a Inglaterra passa e daí teremos Argentina e Inglaterra e França e Bélgica. É o que eu imagino.
0: E na final, o que que você imagina?
9: França e Inglaterra.
0: França e Inglaterra na final?
9: Acho que vai dar França e Inglaterra.
0: É? Uma final europeia.
9: É. E tô torcendo pra que a Inglaterra vença.
0: Tá bom. Tá certo.
9: Inglaterra desde 66 que não ganha nada, né?
0: Não ganha nada, né?
9: Nada.
0: 66 então, são 60 anos.
9: É, então tá na hora. Eles merecem.
0: 60 anos.
9: Né? E a França, se conquistar, vai pro tri já, então... É.
0: Tomara. Bom, vamos
9: e
0: ver.
9: A Argentina vai pra tetra.
0: Eu prefiro não opinar, viu? Prefiro esperar. Vamos ver. Mas eu já tenho o meu favorito também aqui.
9: É?
0: Né? Já tenho meu favorito também.
9: Não quer divulgar? Maneira.
0: Não, vamos deixar aqui. Mais alguma informação? Acabou?
9: Hoje é só.
0: É só isso?
9: Vamos embora.
0: Então vamos embora, meu amigo. Já falamos demais aqui, né? Já perturbamos demais a nossa audiência. Vem aí o Gaúcho daqui a pouquinho.
9: Um abraço,
0: Vitor. Valeu, Cris. Um abraço, obrigado pelas informações. Amanhã, 17h, nós temos encontro aqui, ó. Aqui no Vila Sertaneja. Deixa eu tirar essa música, esse cara já cantou demais hoje aqui. Já cantou demais, né? Vamos deixar quem não cantou ainda cantar um pouquinho aqui no Vila Sertaneja. Gente, obrigado pela audiência. Um abraço forte, um beijo gostoso, uma ótima noite de quinta e até amanhã. Tchau.
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0: Olá, amigos, muito boa noite. São 19 horas mais 6 minutos. Hoje é quinta-feira. Estamos começando o nosso Rancho de Taura. Mais uma quinta-feira gelada, né? Mais uma quinta-feira de muito frio. Tirando a roupa aí do lado do chuveiro aí, né? Parece que fica que nem uma Kombi, né? Tem tanta roupa. Ou não sei se cabe numa Kombi, né? Eu tô fritando peixe olhando pro gato, o pessoal pedindo música aqui já, e tô digitando, né? E já ajeitando as músicas. Muita gente já participando, pronto, já consegui aqui, ou tentando, né? Para as primeiras de hoje com o nosso Rancho de Taura. E a partir de agora para Blumenau, para Santa Catarina, para toda a região, o melhor da nossa música galponeira, a nossa música sul-brasileira, a nossa música fandangueira, também o romantismo gaúcho, e abraçar a cada um de vocês que do outro lado nos acompanham e firmam esta baita parceria, né? Que maravilha! Quero mandar um grande abraço já de mão. Já mandar um abraço para os meus amigos da família Fuc. Família Fuc. Um grande abraço para os amigos da família Fuc. Um grande abraço também para a família Nestor Eleutério. Derreter um porco, transformando em torresmo. Manda um abraço para a família Fuc. Lá no Pinheiral, lá no Vale do Rio Tijucas. Um grande abraço à família Fuc. Um grande abraço ao Nestor Eleutério e toda a família também. Hoje derreteram um porco lá, né, gurizada? Que foto bonita. Faltou só o convite, né? Falei pro Davino. Davino, vamos? Ele disse, não pode. É só pra convidados. Então tá bueno. Um grande abraço à família Funk. Um grande abraço à família, né, do meu amigo Nestor Eleutério e toda a família que hoje derreteram um porco lá, transformaram em torresmo. Vamos fazer aquele defumado, aquele salame, aquela linguiça. Grande abraço ao queridos amigos e, claro, o Davino Barão, parceiraço, acompanhando o programa também, né? Inclusive que o Davino falou o seguinte: Rafael Luiz, quando fala meu nome, fala o seguinte: Davino Barão Nestor Eleutério Fuc. Então tá bueno. Valeu, Davino, um abraço, meu irmão. Que baita torresmo hoje, hein, gurizada? E é desse jeito que o pessoal pediu a música, ó.
1: Coloca uma do Baitaca lá. Fundo da Grota, pode ser.
0: Daí, ó, lá no Vale do Rio Tijucas, lá no Pinheiral, o Rancho de Taura também faz a companhia. Vamos que vamos!

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2: Menina gostosa de ouvir, agora são 19h30. 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

0: Se botamos adiante com o nosso Rancho de Taura, mandar um abraço pros meus amigos lá do Barecancha, Ratzabaga, na Rua Bahia. Já teve por lá, né? Ratza não entendo muito bem, mas tem uma gíria muito popular, né? Golpear uma baga e tal, aquela coisa toda, né? Um abraço pros meus amigos do Barecancha, Ratzabaga, aí na Rua Bahia. Leandro Reis, meu amigo, por lá também, grande amigo, grande músico, né? O Leandro também, muito comprometido com a nossa cidade, com a comunidade e, sobretudo, um líder aí no bairro da Velha, né, Leandro? Um abraço pra você, nobre amigo, Leandro Reis e todos do Barecancha, Ratzabaga, né? Fico feliz da vida quando o pessoal diz: ô, Rafael, vamos fazer o Rancho de Taura? É, vem aí, né? Vem aí no Barecancha, Ratzabaga em breve, então, né? Não dá pra ser amanhã já? Um abraço, Leandro Reis e todos na Rua Bahia, pessoal do Barecancha, Ratzabaga, ligaditos com o nosso Rancho de Taura aqui na Menina, maravilha, né? Líder em audiência, melhor companhia do mundo, mesmo no rigor do inverno, a gurizada se mantém firme com o Rancho de Taura, né? Mesmo no rigor do inverno, a gurizada se mantém firme com o Rancho de Taura aí. Fala, parceiro velho.
1: Coloca uma do Baitaca lá.
0: Aí, de novo.
1: Fundo da Grota.
0: Ah, pessoal do Pinheiral, agora vale um quilo de torresmo.
2: Fala, Aldério, boa noite, tudo certo? Estamos aqui na Vezaro Couros com o amigo Beto, ouvinte assíduo do seu programa. Ele e a equipe dele são uma equipe gigantesca, acompanhado pelo Bono, o seu fiel escudeiro, o cachorro muito bonito, e a cachorrinha dele aqui, mas estão trabalhando aqui e sempre ouvindo o Rancho de Taura da Rádio Menina do meu amigo Rafael Luiz.
0: Ô, João, aquele vale, abraço pra esse povo. Um abraço. Qual é a firma aí mesmo?
2: Vamos. Fala, Galderi, boa noite. Meu amigo, certo? João, estamos aqui na Vezaro Couros, com o amigo Beto. Ouvinte assíduo do seu programa, ele e a equipe dele são uma equipe gigantesca, acompanhado pelo Bono, o seu fiel escudeiro, o cachorro muito bonito, e a cachorrinha dele aqui, mas estão trabalhando aqui e sempre ouvindo o Rancho de Taura da Rádio Menina do meu amigo Rafael Luiz. Mando aquele abraço para esse povo.
0: Valeu, João Vale, um abraço, meu irmão, e toda a Vezaro Couros. E por falar em Bono, em cachorro, em pet, vem a segunda feijoada da causa animal. É neste sábado no restaurante Dona Ana, né? Portanto, vem aí neste sábado a segunda feijoada da causa animal no restaurante Dona Ana, das 11 às 14 horas, com o total apoio do Pet Shop Agroave.

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0: O nosso Rancho de Taura, agora faltando 13 para as 8, 19:47. Quero mandar um abraço para o amigo, né, o amigo Fabiano e família, lá em Guabiruba, né? Um grande abraço, Fabiano, querido amigo lá de Guabiruba, né? 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Que domina a Guabiruba também, a Sulbem. Então, um grande abraço ao Fabiano e todos da Sulbem Mais Proteção Veicular de Guabiruba associados. E o Fabiano aí ligadito com a gente. Vem o Tchê Menino ao vivo na sua casa, nos Pagos de Guabiruba também. Amigo Onésimo, lá de Fraiburgo, no meio-oeste de Santa Catarina. Valeu, Onésimo, um grande abraço, parceiro velho. Gente buena por demais. Meu amigo Ronaldo Batata. Fala, parceiro velho.
1: É no meu galo, aqui o Batata. Passando aí pra desejar uma ótima noite de quinta-feira.
0: Buena.
1: Se possível, toca aí Classificando as Morenas.
0: Que coisa linda que é um
1: Tô
0: baile
1: aqui
0: de rancho.
1: No costado do radinho de pilha que tá pendurado no baldrame de rancho. Valeu, abraço.
0: O rádio de pilha, o autêntico rádio de pilha, no costado, pendurado no baldrame do rancho, num prego 17:27 ou 19:36, né? Mais recado chegando, fala, amigo velho.
2: Boa noite, Rafael Luiz. Estamos aqui na Alto Palmeiras.
0: Alto Palmeiras, Rio dos Cedros.
2: Abraço pra minha patroa, Maristela. E toca Rancho de Capim. Muito obrigado.
0: Viu, Paulo? Eu tenho o seguinte, como tu é meu amigo, parceiro, já frequentei a tua casa, me presenteou com umas traíras, inclusive, né? Tem duas músicas, Rancho de Capim Barreado, né? Que é saudoso Gildo de Freitas, e tem o Meu Ranchinho de Capim, com os Monarcas. Eu vou tocar as duas aí pra ti, tá bueno? E por falar em Os Monarcas, né? Por falar em Os Monarcas, primeiro eu vou trazer esse áudio aqui, ó, de um grande amigo meu, de um grande irmão meu, de um grande parceiro.
3: Buenas, Rafael Luiz, como é que estamos por aí nesse programa maravilhoso? Parabéns, como sempre, pela audiência. Uma boa noite a todos aí, principalmente aos associados da Sul Bem Mais Proteção Veicular.
0: Melhor do mundo.
3: Quero te dizer uma coisa hoje, Rafael. Hoje estamos aqui no Bar e Cancha Garcia Jordão, na companhia da Nícia aqui, que serve a gente muito bem, parabéns pra ela.
0: Meu amigo Tonho.
3: E com o Aldinho, tá? O Aldinho hoje se liberou, tá bagual. Meu amigo Charles também está aqui com a gente. Meu amigo Chapo preparando os temperos para amanhã, que tá muito bom. Bagual demais. E dizer que estamos te esperando, né, Tchê? Estamos te esperando aqui para ter uma conversa, uma reunião, tá? Uma reunião. Fala aí para dona Iva que nós temos uma reunião comercial, né? Depois do horário. Tá bueno? 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Ó, o Aldinho fazendo sinal aqui pra mim que nós temos que dar uma volteada, hein? Ô, Rafael, temos que ir comer uma carne gorda, tá?
0: Vamos.
3: Um abraço.
0: Ah, vamos. E é o seguinte, ó, vai acontecer no dia 28 de agosto, na sexta-feira, um grande baile no Cacetiro Garcia Jordão. É um baile comemorativo aos 20 anos do Rafael Luiz em Blumenau. É um baile comemorativo aos 20 anos do Rafael Luiz em Blumenau, comunicando em Blumenau, com Os Monarcas. E o convite vai ser mais ou menos assim: Sul Bem Mais Proteção Veicular traz para Blumenau Os Monarcas. Inclusive já, né, vou passar o telefone, reservas de mesas, gurizada, né, o Cacetiro Jordão é dividido, né, em alguns setores, e quem quiser reservar as suas mesas, né, já fazer a reserva, por gentileza, se antecipem, ligue para o amigo Júlio, 99905-1031, 99905-1031, vou repetir, 99905-1031, falei com o Júlio agora há pouco, ele tá lá no Cacetiro, aguardando os telefones, né, para você fazer as suas reservas e mesas. Porém, lembrando que tem outras opções, não precisa reservar mesas, né? Não precisa reservar. Mas o Castelo Jordão tem um setor que é com reserva, as mesas são reservadas. E depois, o outro setor é onde eu gosto mais, parceiro velho. É onde eu gosto mais, né? Mas vamos passar no baile ali. É um baile que vai ser uma sexta-feira à noite. É um baile de amigos. Afinal, estou 20 anos aqui em Blumenau, né, comunicando, vai ser um baile de amigos e parceiros, e nós vamos se divertir bastante, e é um baile inteiro com os monarcas, tá bom, gurizada? Um baile inteiro com os monarcas, vai começar por volta das 11, hoje pouquinho, e nós vamos até de manhã, né, vamos tomar, ou melhor, vamos dançar até de manhã, e talvez golpear uma também, tá bom? Então vem aí dia 28 de agosto, os monarcas no Jordão, um baile de comemoração aos 20 anos do Rafael Luiz da Rádio Menina aqui em Blumenau, e o 9905-1031, 9905-1031, para você fazer a reserva ou as reservas à sua mesa. E como a Sul Bem Mais Proteção Veicular é nossa parceira neste evento, Daniel, esta vai para ti, querido amigo Daniel, esta vai para ti, Erechim, História e Canto, porque quando vai a Passo Fundo, se passa por Erechim. Passo Fundo, a terra natal do meu amigo Daniel. E de Erechim a Passo Fundo, não mais de 100 km, né? Então, esta vai pra ti, Daniel. E depois vem o Bagual da Madrugada pro meu amigo Aldo, que é conhecido como o Rei do Pé da Serra, né? O Rei do Pé da Serra do Rio do Rastro, né? Vamos fazer uma estátua do Aldo, né? Lá na entrada, né? Lá no sul do estado, lá na subida da Serra do Rio do Rastro aí. Valeu, Aldo! O Aldinho. Ah, o Aldinho tá aí também, é? É, o Aldinho, o Aldo e meu amigo Charles Chefa da Metal 7. Um abraço, gurizada! Desse jeito, parceiro velho!

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1: Menina gostosa de ouvir, agora são 8:07. 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
0: Bueno, e tamo de volta com o nosso Rancho de Taura. Agora são 8:12. Quero mandar um grande abraço pro meu amigo Valmir Sorgato. Que baita frase, né? É junto dos bons que a gente fica melhor. Oi, Galetê, Sorgato, saudade de ti, meu galo velho. Mandou um retrato aí que... E que Deus continue abençoando, trazendo essa fartura, né? O amigo Valmir Sorgato, né? Que hoje... É, diretor da Sorgato Representações, atende o Brasil inteiro, parceira, né, o parceiro no projeto Tia Menina na Sua Casa. Inclusive, Sorga, eu gostaria muito que você fosse num desses eventos, né, que a gente faz o Tia na Sua Casa, que é sucesso garantido, e através dos produtos Koala, que a gente consegue chegar na casa do ouvinte, né? É através, né, um dos patrocinadores também é, né, os produtos Koala, aromatizante de ambiente, e conseguimos chegar na casa da família, dos amigos, através da Sorgato Representações, através dos produtos Koala, né? Sorga, um abraço. Inclusive, Sorgato, eu tenho lá em casa, assim que der, quando lá no meu rancho, né? Tu conheces a minha casa, em cima do meu rancho lá não tem internet, é um pouco mais distante, né? E não tem internet. E você me presenteou certa feita, me fez um regalo algum tempo atrás, isso alguns anos atrás, com uma faca, né? Com uma faca. E vou longe, coisa de mais de 10 anos, talvez, para mais. E até hoje carrego comigo, tá bom, Sorga? Até hoje carrego comigo. E seria uma honra, ou será uma honra, nos encontrarmos em breve e eu dar-lhe um talho num churrasco bem graúdo, né, com a faca que você me presenteou, porque é junto dos bons que a gente fica melhor. Valeu, Sorga, um abraço, estimado amigo. A faca que você me presenteou está lá em casa, guardada comigo. Isso vai para mais de 10 anos, parceiro velho. Isso vai para mais de 10 anos. Sorgato, da Sorgato Representações, diretor, né, dessa baita empresa que distribui para o Brasil inteiro produtos Koala. E através dos produtos Koala, através dos outros patrocinadores, chegamos na casa das famílias com o nosso Tchê Menina na sua casa, né, Sorga? Abraço, amigo velho. Também quero mandar um abraço, né? Inclusive tá aqui, ó. Vou trazer um áudio. Primeiro eu trago o áudio, depois eu trago a obra deste poeta.
9: Ô, meu amigo Rafael Buenas, uma do Patativa do Assaré. Poeta, cantor de rua, que na cidade nasceu. Cante a cidade que é sua, que eu canto o sertão que é meu. Sei você teve estudo, aqui Deus me deu tudo, sem de nada precisar. Por favor, não mexa aqui, eu também não mexo aí. Cante lá que eu canto, cá.
0: Que coisa mais linda, hein? Que tu achou, Charles? Que tu achou, Chapo? Nice, Tonho, Daniel. Olha, o pessoal pedindo aqui, de novo, Rafael Luiz, esta obra.
9: Ô, meu amigo Rafael Buenas, uma do Patativa do Assaré. Poeta, cantor de rua, que na cidade nasceu. Cante a cidade que é sua, que eu canto o sertão que é meu. Sei você teve estudo, aqui Deus me deu tudo, sem de nada precisar. Por favor, não mexa aqui, eu também não mexo aí. Cante lá que eu canto, cá.
0: Que obra, que coisa mais linda, hein? Grande abraço a este menino, né? Este menino que nasceu no pé da serra, lá para a região de Orleans, e hoje desbravou o mundo através dos poemas, chamado Menino Aldo de Bona, né? Um grande abraço a vocês aí. Aldo, esta vai para ti, pro Charles, pro Chapo, pro Tonho, pro meu amigo, meu irmão, pro Daniel, pro meu amigo, meu irmão e parceiro Sorgato também. Esta é um hino. Vale para muita gente, né? Vale para muita gente. Eu tenho dito ao longo dos anos, o homem tem que ter uma fé, tem que ter um credo, uma crença, tem que crer. Depois, obviamente, junto disso, não menos importante, a família, né? Ter a família, né? Seja qual for a opção. E depois, certamente, um trabalho, lutar, labutar e, claro, não menos importante, um convívio social. O homem, em sã consciência, procura, precisa ter o convívio social. Nós, seres humanos, temos que ter o convívio social. É importante. Está pesquisado, comprovado, um cidadão, né, um homem isolado, pode ter sérios transtornos. Então nós, como seres humanos de sã consciência, queremos sempre estar num convívio social. Crer, acreditar, fé, família, trabalho e bons amigos. Como diz o Sorgato, como diz o amigo Sorgato, é junto dos bons que a gente fica melhor.

0: 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Rafael Luiz na cama, ouvindo a menina. 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

e se botamos adiante com o nosso Rancho de Taura nesta noite para lá de especial de quinta-feira, né? Quero mandar um grande abraço pro amigo Jauri, também pra Lore e toda a equipe da BR Mecânica Diesel e Nova Diesel. Mais uma empresa que tá junto, porque vai ser assim, ó. 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E hoje a gurizada tá cutucando, né? Valeu, Jauri, um abraço, gostei do retrato, hein, parceiro? Gostei do retrato. Vilmar Ivan da Cruz acompanhando o programa também. Hoje é véspera, né? Véspera de sexta-feira. Valeu, Vilmar Ivan, um grande abraço, amigo velho, gente buena por demais, acompanhando também sempre o nosso Rancho de Taura. Quero mandar um grande abraço, o Jauri mandou um retrato aqui, achei que era do carreteiro. Achei o retrato aqui, né? Hoje, tá no sítio o Jauri, né? Tá no sítio, conheço bem o sítio do Jauri, né? O Pinhãozinho da Chapa, né? Quando é que é a festa junina, Jauri? Eu fiquei devendo pra ti o retorno, né, parceiro velho? Um abraço, meu amigo Jauri, meu irmão, meu parceiro, BR Mecânica Diesel e Nova Diesel, há mais de 15 anos, parceira aqui no Rancho de Taura e também no Tia Menina e sobretudo, mais importante, na Rádio Menina, né? Daniel Fonseca, parceiraço, querido amigo, um grande abraço. Juiz Campeiro Daniel Fonseca, abraço, amigo velho. Cumprimentando meu amigo Rato, acompanhando o programa também. Valeu, Rato, um abraço. Gente buena, lá nos Pagos de Gaspar, também acompanhando o Rancho de Taura. Vilmar Ivan da Cruz, dia 28, estamos lá. Certamente vai ser uma alegria, né? Eu não sei se vou ter tanto coração, tanto sangue, tanta lágrima, né? Para aguentar esse dia aí, né? Vai ser brabo, né? Mas vamos se preparando. Rafael Luiz, manda um abraço para nós. Rodrigo Delfis de Ilhota, panela de barro com uma polenta, né? Coisa buena. Grande abraço, amigo Rodrigo Delfis, dos Pagos de Ilhota. Os Monarcas cantando pra nós, Bruxinha de Pano.

0: Saudoso Ivonir Machado cantando, né? Eu reconheço que sou grosso, sou sociedade, associe com a gente, né? Vá no CTG, leve um documento, vá ver de perto a dança dos decentes, né, Josney? Um abraço, amigo velho. Josney chegou por casa agora, né? O Josney disse Rafael Luiz cortado de alça de gaita, né? O Josney chegou por casa agora, até gravou um áudio, não tem como ouvir agora, né? Mas... né, seja bem-vindo, Josney, que trabalha, né, como caminhoneiro, carreteiro, como queiram, e seja bem-vindo aí, chegou por casa agora, né, Josney? Abraço, amigo velho. 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
3: Correndo um inverno quente aqui com o Rancho de Tauro e com a Rádio Menina, né? Quente também na casa do meu amigo, meu parceiraço, né? Querido amigo, gente buena por demais, o Ivan, tá ligadito com a gente, o Vilmar Ivan da Cruz, né? Viu, Vilmar? O próximo Tia Menina ao Vivo será dia 19 de julho. Domingo agora é o sorteio. Até eu tinha um compromisso, né, de viagem, né, foi adiado, né? Foi adiado, obviamente, a minha prioridade é a família, claro, mas o trabalho paralelo a isso, né? Então tinha um compromisso, até ia pegar uma folga no domingo, tinha um compromisso, ia viajar, transferir para um mês de fevereiro de 2029. Devido à agenda, né? Tá corrido, né? Então, esse ano esquece, folga aos domingos, tá bem corrido, mas é só pra adiantar, viu, Vilmar, o Vilmar Ivan, né? Como o Cris, né? Como a Cris, o Fofo, né? A dona Ivone, o seu Luiz, né? As pessoas que nos receberam muito bem, o meu amigo Vilmar, né? Zimmerman, dona Rosane e Gaspar. Então a gente vai estendendo o convite, né? O próximo Tchê é dia 19. Domingo agora, dia 12, será o sorteio. E o próximo Tchê dia 19. Deixa um abraço ao Vilmar Ivan da Cruz, né? Aos demais amigos que nos receberam com o Tchê Menina. E certamente motivo de muita alegria reencontrar a todos. Isto dito, encerro o Rancho de Taura desta quinta-feira com muita alegria, com muito orgulho, com muita honra e com muita gratidão, porque Deus me deu muita saúde para vir aqui mais uma vez e apresentar o programa com alegria, reencontrar os amigos e certamente reencontrar a família no regresso para o meu lar. Até amanhã, que Deus abençoe a todos.
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5: Em Brasília, 19 horas.
4: Brasil. As notícias do governo federal que movimentaram o país no dia de hoje.
6: Olá, boa noite.
5: Boa noite para você que nos acompanha em todo o país.
6: Quarta-feira, 9 de julho de 2026.
5: Vamos ao destaque do dia na Voz do Brasil.
6: Atenção, professores, amanhã é o último dia para se inscrever na Prova Nacional Docente.
5: Sobre o exame, nós conversamos com o secretário executivo do Ministério da Educação, Rodolfo Cabral.
7: Ela vai ser utilizada para subsidiar os processos seletivos e concursos públicos realizados, tanto no âmbito federal, estadual e municipal, para ingresso na carreira docente da educação básica.
6: Unidades móveis flutuantes da Previdência iniciaram atendimentos na região norte.
5: 7 barcos vão prestar assistência a comunidades ribeirinhas, indígenas e quilombolas até dezembro.
6: E ainda, produtores precisam validar o cadastro ambiental rural. Carlos Oliveira.
8: Ter o cadastro ambiental rural concluído é fundamental para acessar o crédito agrícola no sistema bancário.
5: Turismo, passageiros que enfrentarem problemas com companhias aéreas poderão registrar reclamações em plataforma digital.
6: Vamos falar também de uma pesquisa sobre viagens de brasileiros com bichinhos de estimação. Natália Cozinha.